por los siglos de los siglos. Amén.

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1: Salmo no capítulo 91. Salmo 91, a partir do verso 1. A Bíblia diz assim, do verso 1 ao verso 16, a Bíblia diz assim: o que habita no esconderijo do Altíssimo e descansa à sombra do Onipotente, diz ao Senhor: meu refúgio e meu baluarte, Deus meu em quem confio, pois Ele te livrará do laço do passarinheiro e da peste perniciosa, cobrir-te-á com as suas penas e sob as suas asas estará seguro. A sua verdade é pavês e escudo. Não te assustarás o terror noturno, nem da seta que voa de dia, nem da peste que se propaga nas trevas, nem da mortandade que assola ao meio-dia. Cai 1.000 ao teu lado, 10.000 à tua direita, tu não serás atingido. Somente com os seus olhos contemplarás e verás o castigo dos ímpios, pois disseste: o Senhor é o meu refúgio. Fizeste do Altíssimo a tua morada, nenhum mal te sucederá, praga nenhuma chegará à tua tenda, porque aos seus anjos darás ordens ao teu respeito, para que te guardem em todos os teus caminhos. Eles te sustentarão nas suas mãos, para não tropeçares em alguma pedra. Pisarás o leão e a áspide, calcarás aos pés o leãozinho e a serpente, porque a mim se apegou com amor, eu o livrarei. Pô-lo-ei a salvo, porque conhece o meu nome. Ele me invocará e eu lhe responderei. Na sua angústia eu estarei com ele. Livrá-lo-ei e glorificarei. Saciá-lo-ei com longevidade e lhe mostrarei a minha salvação. Quantos recebem, diga aleluia. Biblicamente, o sentimento de medo não é de tudo ruim. Nós devemos, o sentimento de medo foi nos dado por Deus para nossa proteção. É o medo que você tem de queimar que não te faz colocar a mão no fogo, por exemplo. O errado é quando esse medo é abusado, exacerbado e foge do equilíbrio. E ao invés de ser uma proteção, se torna uma maldição, uma prisão para você. E esse sentimento de terror, que é um fruto de uma ação maligna do inimigo, não é errado você se precaver, não é errado você temer a um determinado ponto que te faz agir, que te faz fazer a sua parte, fazer o que você pode fazer, e confiar que Deus vai fazer o que você não pode fazer. Agora é ruim quando você deixa aquele terror tomar conta do seu coração, a ponto que o terror se torna uma prisão. O medo se torna um terror, aliás, e cercia a sua liberdade, prejudica a tua qualidade de vida e aflige você e a sua família. Lá no livro de 2 Timóteo, no capítulo 1, no verso 7, Paulo, ele nos traz algo, inspirado pelo Espírito Santo, ele diz assim: que Deus não nos traz um espírito de temor, Deus não nos dá um espírito de medo, pelo contrário, Ele nos dá um espírito de fortaleza, Ele nos dá fortaleza, tem umas traduções que coloca coragem, Ele nos dá amor, e Ele nos dá equilíbrio ou moderação. Fala comigo, fortaleza, mais forte, diga fortaleza. Fortaleza resiste às ameaças do inimigo. Fortaleza resiste aos ataques do inimigo, sabe por quê? Nós temos um defensor, nós temos alguém que nos guarda, nós temos um protetor, e a Bíblia fala que Ele coloca um cerco em volta das famílias que temem a Ele, a Bíblia fala que Ele próprio é o muro de fogo ao redor de Jerusalém, uma representação da igreja. Fala comigo, fortaleza. Fala comigo, coragem. Ah, meu irmão, Deus não te deu medo, Deus não te dá um espírito de medo, apesar de como está lá fora, o seu interior está confiante, Deus te deu coragem. Fala comigo, coragem. Fala comigo, amor. E diga, moderação. Ah, meu irmão, o errado é quando o medo fica desmoderado, desequilibrado. A bênção de Deus está no equilíbrio. Quando o medo ele é usado de maneira extrema, ele é abusado. Quando o medo é exacerbado, aí foge daquilo que Deus tem para a tua vida. Aí se torna uma prisão. É por isso que eu quero estudar Salmo 91 contigo. É um salmo atribuído a Moisés. É atribuído pelo judaísmo rabínico, aliás, porque na nossa Bíblia não fala a autoria dele. Apesar de que na nossa Bíblia mostra que o Salmo 90 foi escrito por Moisés, mas as características do conteúdo, as características do texto do Salmo 91 tem tudo a ver com Moisés, realmente, fala de pestes, fala do contexto ali que Moisés escreveu, e as características de linguagem tem muita similaridade com o capítulo 90, e é um Salmo tido ali pelos estudiosos como um Salmo de proteção. Pelo judaísmo rabínico é até tido como um salmo de libertação, em outras palavras, de guerra, um salmo que nos traz promessas e ferramentas para lidar no dia da adversidade, no dia do combate. E eu quero compartilhar algumas lições, não vou cobrir todos os 16 versos, porque são inúmeras lições, inúmeras ferramentas. O salmista começa dizendo assim: aquele que habita no esconderijo do Altíssimo, descansa a sombra do Onipotente. Aquele que habita no esconderijo do Altíssimo, ele fala sobre um lugar, ele fala sobre um lugar que nós não devemos visitar, que nós não devemos estar lá ocasionalmente, mas que nós devemos colocar ou armar a nossa tenda ali, fazer dele a nossa morada. Um lugar que nós devemos habitar. Ele já começa ensinando sobre habitar naquele lugar e traz uma série de consequências a isso. Ele começa a nos falar sobre um lugar, sim. Biblicamente, o conceito de lugar é muito importante. O lugar que você está, o lugar que você decide ir, o lugar que você habita faz toda a diferença. Ainda no contexto dos nossos dias, no contexto do Novo Testamento, da dispensação da graça, o lugar aonde você está é muito importante, porque de alguma forma o homem é influenciado pelo lugar que ele se encontra, quanto mais pelo lugar que ele habita, que ele passa o seu dia, que ele escuta as conversas, o lugar onde ele passa o seu tempo. Interessante, se você pensar um pouco ali no período da criação, o lugar para Deus é tão importante que ali na ordem dos acontecimentos da criação dos céus e da terra, da criação do universo, a Bíblia nos ensina que Deus criou o lugar antes mesmo dele criar o homem. O ser humano foi criado só lá no sexto dia. Primeiro Deus criou céus e terra, ele criou o universo, os planetas, ele criou a terra. Depois ele criou um jardim, um lugar específico, especial, no meio da terra. Aí depois ele criou o ser humano, com características, talentos, habilidades, para viver naquele lugar, para cumprir o propósito de Deus naquele lugar. Deus criou o lugar antes dele criar o homem. Você pode traduzir o conceito de lugar para o propósito de Deus. Deus estabeleceu o propósito que Ele queria cumprir para a humanidade aqui na terra, antes dEle criar você. Aí Ele estabeleceu planos e sonhos para a sua vida. Ele colocou habilidades, talentos, qualidades, até imperfeições, esse pacote completo que constitui você, para colocar você nesse propósito, para que você cumprisse o seu propósito. Eu costumo falar que é muito importante para o cristão, para o ser humano, habitar no lugar certo. É só ali que você vai viver o propósito pleno do Senhor. É só ali que você pode viver como as pessoas falam aí fora, e para mim isso até roubado ali da palavra de Deus. É só ali que você pode viver a melhor versão de você mesmo. Porque é só ali que você pode viver o propósito pleno do Senhor para a sua vida. É muito importante para o ser humano viver ou habitar no lugar certo. Eu costumo falar que é melhor ser a pessoa errada no lugar certo do que a pessoa certa no lugar errado. Principalmente se tratando em habitar, em viver naquele lugar. É melhor ser a pessoa errada no lugar certo do que a pessoa certa no lugar errado. Eu vou te dar alguns exemplos bíblicos para respaldar esse argumento. Por exemplo, o profeta Jonas, homem de Deus, servo do Senhor. Não é só o livro de Jonas que fala sobre o profeta Jonas também. Ele é citado em outros contextos, noutros textos da palavra de Deus, como um homem de Deus, um seguidor da lei. A Bíblia fala que Deus chama ele para uma missão ímpar, uma missão muito peculiar, para que ele saísse de Israel e fosse até Nínive, uma cidade estrangeira, alheia ali aos princípios do Senhor, à lei do Senhor, alheia a Israel, uma nação inimiga de Israel, e ali ele iria para pregar a mensagem do Senhor, para pregar o juízo do Senhor, para que aquele povo se arrependesse e se voltasse para o Senhor. Jonas presenciaria um avivamento numa nação e algo que era completamente novo no contexto de Jonas. Até então, a palavra era só para a descendência de Abraão. Deus só tinha se manifestado para a descendência de Abraão, para o povo de Israel. Mas a Bíblia fala que Jonas não concordou com aquela ordenança. Jonas não concordou com a ordem de Deus. E deliberadamente ele desobedeceu. Eu costumo falar que obediência é uma questão de confiança. Você só segue as instruções de alguém quando você confia na credibilidade daquela pessoa. Se você for um médico, o médico te dá aí um diagnóstico, te dá um tratamento, mas você não confia nele, você vai procurar um outro especialista, uma outra opinião. O problema de Jonas não foi que ele não sabia qual era a ordem. O problema de Jonas foi que ele não confiava na ordem de Deus. O problema de Jonas é que ele não concordava com o propósito de Deus. Olha que maluquice. Mas esse é o problema da humanidade até hoje. O ser humano só desobedece quando não concorda com o propósito de Deus. Quando ele não confia que o caminho de Deus é perfeito e que Deus sabe o que é melhor a cada um de nós. A Bíblia fala que Jonas, ao invés de ir para Nínive, ele vai para uma cidade distante, mas muito popular na época, chamada Tarsis. Ele era o homem certo, que estava no lugar errado. E a Bíblia fala que por estar no lugar errado, o seu barco, toda a embarcação, passa por uma terrível tempestade. Olha que coisa. Porque ele estava no lugar errado, ele estava desobedecendo a Deus. Ele enfrenta a tempestade, mas o pior da história é que ele não enfrenta a tempestade sozinho. Uma pessoa que está no lugar errado, ele não só traz prejuízo para si, mas traz prejuízo para todos que estão à sua volta. Uma pessoa que desobedece a palavra de Deus, ele não só traz tempestade para si, como ele aflige todos que estão à sua volta. Você ama os seus, você ama os seus familiares? Então esteja no lugar certo. Você ama os seus, quer a bênção do Senhor sobre a sua família? Obedeça as ordens do Senhor, obedeça as instruções do Senhor, porque a salvação não só chega sobre a sua vida, mas alcança toda a sua casa. Se você olhar na perspectiva ali das pessoas que estavam na embarcação, isso também nos prega uma lição. Porque se você pensar um pouco, as pessoas que estavam ali no barco não tinham necessidade de enfrentar aquela tempestade. A tempestade não era para eles. Mas porque eles estavam caminhando com Jonas, porque eles estavam com a pessoa que estava em desobediência, desobedecendo a Deus, eles enfrentaram tempestades que não eram para eles. Eles enfrentaram problema que não era para eles. Cuidado com quem você se associa. Cuidado com seus relacionamentos. Muitos enfrentam tempestades que não são para eles. Cuidado com as suas amizades. A Bíblia nos ensina a amar todos, mas a Bíblia nos ensina a sermos seletivos nos nossos relacionamentos. A Bíblia é muito clara em ensinar que as más conversações corrompem os bons costumes. Aqueles marinheiros ali enfrentaram tempestades que eram para Jonas, porque estavam associados a Jonas. Jonas foi a pessoa certa no lugar errado, e isso acabou mal. Mas a Bíblia fala que pela misericórdia de Deus, o inusitado aconteceu. Jonas caiu no mar, e lá no processo, se você lembra da história, ele começa a acordar, ele começa a despertar, ele que revela ali para os marinheiros, que foi por causa dele a tempestade, que ele estava desobedecendo, que ele estava no lugar errado. E a Bíblia fala que um peixe grande engole Jonas, e um milagre extraordinário acontece, ele não morre. E Deus encontra ele dentro da barriga do peixe. Por fim ele se arrepende e vai para o lugar certo, vai para Nínive, o propósito de Deus se cumpre na vida dele e através da vida dele. Até ali as pessoas que estavam distantes do Senhor foram abençoados por Jonas, porque ele estava no lugar certo. Agora a Bíblia nos traz muitos exemplos sobre pessoas que eram tidas socialmente como pessoas erradas, mas que foram para o lugar certo. E isso resultou em algo muito bom. Por exemplo, a mulher samaritana, tida pela sociedade judaica e samaritana como uma pessoa errada. A Bíblia mostra, Jesus mesmo revela para ela, que ela já tinha tido 5 casamentos, todos casamentos frustrados, e agora estava maseada da sexta pessoa, do sexto marido. A Bíblia fala que ela ia buscar água no lugar que não tinha muito movimento, ou numa hora que não tinha movimento, segundo os estudiosos, muito provavelmente para não se ter que lidar ali com a falação alheia, com a fofoca das outras mulheres, ou com a conversa e condenação alheia. Mas a Bíblia fala que ela ia buscar água num lugar chamado Poço de Jacó, poço de um patriarca. Jacó tinha comprado aquele poço anos lá atrás. Aquele poço era fonte de água. Depois José, ele dá uma ordem para que os seus ossos, depois que ele morresse, fossem enterrados ali, um lugar que representava a aliança que Deus tinha feito com os antepassados, com os patriarcas de Israel, um lugar que representava o agir de Deus ali para com a nação, principalmente ali para com os samaritanos. Um lugar muito peculiar onde Deus se manifesta. Para mim, uma representação ali no texto do Antigo Testamento, da igreja que viria no Novo Testamento. A mulher samaritana era a pessoa errada que tinha o costume de ir, que habitava no lugar certo. A Bíblia fala que não por coincidência, a pessoa errada no lugar certo. Num determinado dia, não um dia atípico, um dia como outro qualquer, ela que persistia, ela que continuava, ela que era constante ali naquele lugar certo, num determinado dia, como um outro qualquer, ela encontra algo fora do comum, ela encontra algo sobrenatural. Jesus estava lá, e naquele dia que era para ser comum, mas com Jesus se tornou surpreendente. Ela tem um único encontro com Jesus, e a pessoa errada é completamente transformada. Aquela que era marginalizada por uma sociedade, ela encontra com Jesus e ela é transformada. E a Bíblia fala que ela sai gritando, ela sai contando para toda uma cidade quem era aquele que estava ali no poço de Jacó. E a Bíblia fala que através do seu testemunho, uma multidão daquela cidade vai se encontrar com Jesus. Ah, o único encontro com Jesus é o suficiente para transformar o homem por completo. Ela era a pessoa errada, mas que quando foi para o lugar certo, ela se tornou a pessoa certa. É importante que você esteja no lugar certo. O salmista fala: aquele que habita no esconderijo do Altíssimo. O salmista nos ensina um pouco sobre como estar no lugar certo, ou qual é o lugar certo, ou quem é o lugar certo. Ele nos ensina que o lugar certo é na presença de Deus. Se você quer o lugar certo para a tua vida, se você quer saber qual é o propósito de Deus para a tua vida, se você quer a proteção que Deus pode lhe dar, você precisa estar na presença do Senhor, você precisa estar próximo de Deus, você precisa se aproximar de Deus. Se você quer vencer o pavor, se você quer vencer o terror que assola, que prejudica muitos corações, você precisa se aproximar de Deus. A Bíblia é muito clara. Tiago, ele cita um texto do Antigo Testamento trazendo ênfase, é uma promessa de Deus. Deus, ele diz: achegai-vos a mim e eu me achegarei a vós outros. Jesus pagou um alto preço para que o nosso caminho a Deus fosse acessível. Ele fez a parte mais difícil. Agora você precisa se aproximar de Deus. Se você se aproximar de Deus, Deus vai se aproximar de você. Eu costumo falar que uma pessoa está tão próxima de Deus quanto ela decidir estar. Eu já ouvi desculpa de tudo quanto é jeito, gente falando: ah, bispo, se não fosse o meu cônjuge, se não fosse a minha esposa, o meu marido, eu estava mais próximo de Deus. Ah, se não fosse o meu trabalho, meu trabalho demanda muito de mim. A pessoa não estudou os patriarcas, a Bíblia, todos eram extremamente ocupados. Todos não tinham tempo para nada. Jesus tinha 3 anos para mudar a humanidade, a história, sem nenhum recurso tecnológico dos dias de hoje, sem nenhuma internet ou mensagem de WhatsApp para compartilhar sua informação. Não tinha tempo para nada, e tinha um relógio, estava lutando contra o tempo, literalmente falando. Ah, eu não tenho tempo, se eu tivesse mais tempo, eu estaria mais próximo de Deus. Mentira. Você está tão próximo de Deus quanto decidir estar. Você não pode culpar nada nem ninguém. Não é culpa do seu cônjuge, não é culpa do seu patrão, não é culpa do seu trabalho. A responsabilidade é sua. A Bíblia é muito clara em falar: hoje, se você se aproximar de Deus, Deus vai se aproximar de você. Se você estiver mais próximo de Deus, Deus vai estar mais próximo de você. Achegai-vos a mim, e eu me achegarei a vós outros. Quer saber, quer estar no lugar certo, se aproxime de Deus. Como? 3 ações práticas de você se aproximar de Deus. Talvez todos nós sabemos de cor e salteado. Primeiro, oração. Ore, fale com Deus. A Bíblia nos ensina que oração não deve ser ocasional, não. Oração deve ser um estilo de vida. A Bíblia nos ensina a orar sempre, sem desanimar, sem esmorecer. Paulo diz: orai sem cessar. Acorda de manhã, já acorda falando com Deus. Vai para o trabalho, vai orando, sempre em espírito de oração. Não só isso, tem o hábito de não só estar sempre orando, mas de tomar um tempo aí do seu dia, para que você dedique ele ao Senhor. Quer seja 30 minutos, 15 minutos, uma hora, vai lá para dentro do teu quarto, fecha a porta e diga: esse é o meu tempo com Deus, eu vou falar com Deus. Vai ter o seu tempo com Deus. A Bíblia fala que Moisés tinha um hábito. Você quer ouvir sobre alguém ocupado? Moisés, ele liderava mais de 1 milhão de pessoas, sem nenhuma infraestrutura, não numa cidade, um povo nômade, no deserto. No momento que não tinha nenhuma separação de poderes, ele não tinha ajuda de um legislativo, de um judiciário, ele era todo poder numa só pessoa. As pessoas procuravam ele se o menino estava com dor de barriga, e procuravam nele se vizinhos estavam se atritando. Ele era procurado em todos os momentos, num deserto, sem nenhum saneamento, sem nenhuma estrutura. Se você conhecer um prefeito de uma cidade de 100 mil habitantes, 50 mil habitantes, você vai ver que ele é extremamente ocupado. Imagine liderar mais de 1 milhão de pessoas num deserto, e um povo extremamente complicado. A imagem e semelhança nossa, da natureza humana. O primeiro problema que tinha, sabe em quem eles colocavam a culpa? Moisés. E sabe o que eles queriam fazer de Moisés? Não era falar mal dele não, era matar e apedrejar Moisés. Então imagina a pressão, imagina as responsabilidades que ele tinha. Chegou um momento que a Bíblia relata isso, que o sogro de Moisés vira para Moisés e diz: Moisés, você está ficando doido. Separa aí líderes de 100, líderes de 50, líderes de 10 para te ajudar a gerenciar o povo. Faz um tribunal aí de pequenas causas, senão você vai enlouquecer. A Bíblia fala que com todos esses deveres, com toda essa responsabilidade, a Bíblia faz questão de mostrar que Moisés tinha o hábito de continuamente tirar sua tenda, levar para fora do arraial e ter um tempo com Deus. E a Bíblia fala que Deus falava com Moisés como quem fala ao seu... Quando ele ia lá separar o seu tempo de oração para falar com Deus, a Bíblia fala que os céus se moviam e a Shekinah do Senhor e a glória do Senhor vinha sobre a tenda de Moisés. A Bíblia fala que todo o povo via isso de tal forma que aquela tenda de Moisés foi conhecida como tenda do encontro, porque eles falavam, saía essa conversa no povo, que era ali que Moisés encontrava com Deus. E a Bíblia fala que quando ele saía daquele momento com Deus, todas as vezes que ele ia, seu rosto brilhava. Em outras palavras, ele era transformado. Ah, meu irmão, quando você aprender da força, da importância, do poder que há na sua oração, você não deixaria de orar. Todas as vezes que você for para o teu quarto, todas as vezes que você for para o santuário e ter o seu tempo com o Senhor e clamar ao Senhor em nome de Jesus, os céus se movem, a glória de Deus vem sobre a sua vida, o poder de Deus vem sobre a sua vida. Por

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0: Fala para o teu irmão que está do seu lado. Deus quer que você viva uma história de poder nesse tempo. Faça a diferença, querido. Aleluia.
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2: Aleluia. O Espírito de Deus está aqui. Amém. Glória a Deus, ministro.

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0: Desce como fogo, Santo Espírito.
1: Diga!
0: Incendeia, incendeia.
1: Vamos queimar por ele, vamos queimar por ele!

futuro. Ele é o Todo-Poderoso, Rei dos Reis, Criador dos céus e terras. E ainda assim Ele é o Pai cheio de amor, que te ama com amor perfeito e incondicional. O filho prudente não constrói sua casa na areia, mas constrói sobre uma rocha, que é Cristo Jesus.

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1: Abra a tua Bíblia comigo no Evangelho de Lucas, capítulo de número 11. Evangelho de São Lucas, capítulo de número 11, verso 1. Diz assim a palavra do Senhor: Jesus estava orando em certo lugar, e quando terminou, um dos seus discípulos lhe disse: Senhor, ensina-nos a orar como João ensinou aos discípulos dele. Senhor, ensina-nos a orar como João ensinou os discípulos dele. Ele então lhes falou: quando orardes, dizei: Pai, santificado seja o teu nome, venha o teu reino, dá-nos diariamente o nosso pão dia a dia, e perdoa-nos os nossos pecados, pois também nós perdoamos a todo o que nos deve, e não deixeis entrar em tentação, mas livra-nos do mal. Ele continuou dizendo: disse-lhes também: se alguém tiver um amigo e for procurá-lo à meia-noite, lhe dizer: amigo, empresta-me 3 pães, pois um amigo meu chegou de viagem e não tem o que lhe oferecer. Se ele, verso 7, de dentro responder: não me incomodes, a porta já está fechada, eu e os meus filhos já nos acomodamos para dormir, não posso levantar-me para te atender. Eu vos digo que mesmo que não se levante para dar os pães por causa da amizade, ele se levantará por causa do incômodo e dará quantos pães o outro precisar. Verso 9, verso 10. Por isso eu vos digo: pedi e vos será dado, buscai e achareis, batei e a porta vos será aberta, pois todo o que pede recebe. Quem busca, acha, e o que bate a porta será aberta. E qual pai dentre vós, se o filho lhe pedir pão, lhe dará uma pedra? Ou se lhe pedir peixe, lhe dará uma cobra em lugar do peixe? Ou se pedir um ovo, lhe dará um escorpião? Se vós, sendo maus, sabeis dar as boas coisas aos vossos filhos, quanto mais o Pai Celestial dará o Espírito Santo aos que pedirem. Diga comigo: glória a Deus. Glória a Deus, pela palavra de Deus. Essa frase aqui é poderosa. Um dos discípulos de Jesus, muito provavelmente falando em nome dos demais, chega em Jesus e faz uma pergunta, aliás, faz um pedido: Senhor, ensina-nos a orar. Senhor, ensina-nos a orar. O apóstolo fala que nós não sabemos orar como convém, por isso nós devemos pedir ajuda para o Espírito Santo. Tiago vai mais fundo ainda, ele fala que a gente pede e não recebe, porque a gente pede mal, para esbanjar nos nossos próprios prazeres. Veja, irmãos, a Bíblia ensina que há jeito certo de orar e há jeito errado de orar. A Bíblia diz que Deus está à procura de adoradores que o adorem em espírito e em verdade. Portanto, há formas de adorar a Deus corretas, e se há uma forma correta de adorar a Deus, também há uma forma errada de adorar a Deus. Eu e você precisamos aprender que a forma certa de buscar a Deus e a forma errada de buscar a Deus. Quando a gente pega o texto de Caim e Abel, que a Bíblia diz antes do assassinato, antes do primeiro homicídio, que a Bíblia diz que Caim e Abel ofereceram um sacrifício, aliás, Caim e Abel trouxeram ofertas ao Senhor, e a oferta de Abel foi aceita e a oferta de Caim foi rejeitada. Nós precisamos entender o porquê disso. A oferta de Abel foi a oferta de cordeiro, ele trouxe o primeiro, primeira cria do seu rebanho, fez a oferenda. Caim trouxe verduras, legumes, algo que ele plantou, algo que ele colheu. E alguém pode dizer assim: ah, é por causa do coração. Certamente é por causa do coração. Mas se você estudar, desde o início, desde os primórdios, bem antes da lei de Moisés, a oferenda que era feita ao Senhor no Antigo Testamento era a adoração através de sacrifício, de holocausto. Abel adorou o Senhor da forma que Deus queria ser adorado, da forma que Abraão adorava. Prova somente aprendendo com Adão. Adão deve ter ensinado a eles como fazer a oferta, mas a Caim quis adorar a Deus da sua forma. Caim quis buscar a Deus da sua forma, e por isso ele foi rejeitado. Vocês estão entendendo o que eu estou dizendo? Deus tem a forma certa de receber a adoração que nós fazemos. A oração que nós fazemos precisa ser da forma correta. Por isso que os discípulos chegam em Jesus e falam: ensina-nos a orar. E o mais interessante desse texto, aliás, uma das coisas interessantes desse texto, é que a gente vê que os discípulos estavam vendo Jesus orar. Jesus estava orando em certo lugar. Quando ele terminou de orar, um discípulo chegou nele e fala: ensina-nos a orar. Quando Jesus fala em Mateus capítulo 6, na oração, ou melhor, na pregação do Sermão da Montanha, Mateus 5, 6 e 7 é o sermão mais demorado de Jesus, pelo menos aquele mais aquele registrado, o Sermão da Montanha, o Sermão das Bem-aventuranças. Em Mateus capítulo 6, Jesus ensina a oração do Pai Nosso, e ele começa dizendo: quando vocês forem orar. Portanto, a oração do Pai Nosso é um roteiro, portanto, a oração do Pai Nosso é algo para nós aprendermos. Ele traz um significado na oração do Pai Nosso, mas os discípulos resolveram aprender a orar vendo Jesus orar. Deixa eu dizer algo para vocês, meu irmão: o seu exemplo fala muito mais alto do que as suas próprias falas. O exemplo de um cristão deve falar muito mais alto do que a sua fala. A vida de um cristão deve falar muito mais alto do que as suas canções, que as canções que ele canta. A vida de um cristão deve falar muito mais alto do que o seu posicionamento dentro de uma igreja, dentro de um salão, de um templo. A vida de um cristão deve falar muito mais alto do que as suas camisetas, do que as faixas colocadas na cabeça, do que os bonés. Isso tudo é bom, é interessante, mas a vida do cristão é muito mais importante. Os discípulos resolveram perguntar para Jesus como orar, porque estavam vendo Jesus orar. Se o seu filho não vê você orando, ele não vai aprender a orar. Se o seu filho não vê você buscando a Deus, ele não vai aprender a buscar a Deus. Se a sua família não vê o seu coração voltado ao Senhor, eles não vão se voltar ao Senhor. Nós não ensinamos através de palavras, nós ensinamos muito mais através do nosso próprio exemplo, em todas as áreas da nossa vida. E eu quero dar uma palavra de Deus para você, que talvez já esteja mais velho, os seus filhos já estão adultos, os seus filhos já estão pensando na vida deles. Eis a palavra do Senhor para você: você continua sendo o maior exemplo da sua família. Se eles verem que a sua vida mudou por causa de uma vida de oração, se eles verem que a sua vida mudou por causa de uma vida de consagração, eles vão querer buscar isto. Porque é impossível que alguém que tome uma posição em Deus não tenha sua vida transformada para melhor. E se sua vida for transformada para melhor, as primeiras pessoas que vão querer seguir esse caminho são exatamente os seus entes queridos. Quem está me entendendo, diga um amém forte. Jesus, ele inspirava a respeito. Jesus inspirava reverência. E os discípulos queriam segui-lo porque o respeitavam. Os discípulos queriam segui-lo porque tinham reverência a eles. Quando a gente perde o respeito por alguém, perdeu tudo. Minha mãe fala muito isso. Quando a gente perde o respeito por alguém, a pessoa já não tem mais vínculo com você. Aliás, você não tem mais vínculo com ela. As pessoas olhavam para Jesus e viam, os discípulos pelo menos olhavam para Jesus e tinham respeito por ele. Os discípulos queriam aprender com ele, queriam receber dele. Pior coisa de um líder, a pior coisa de um pastor, a pior coisa de um pregador, de um bispo, de qualquer coisa, ele achar que ele não precisa aprender mais nada. Que ele não precisa respeitar mais ninguém. Quem não precisa ter reverência por mais ninguém, quem não precisa ser grato a mais ninguém. Se ele chega a essa posição, a soberba já tomou conta do coração dele. E a soberba procede à ruína. Sabe, meus queridos, Jesus inspirava respeito, inspirava reverência, é por isso que os discípulos olharam para ele e disseram: eu vou seguir a sua direção. E Lucas ele fala de uma forma mais resumida a oração do Pai Nosso, a gente percebe até pelo texto. Mas se a gente voltar um pouco, eu não vou pedir para você abrir, voltar um pouco em Mateus capítulo 6, quando Jesus fala da oração do Pai Nosso com mais detalhe, da forma que a gente conhece, Jesus ali no texto, antes de dizer o texto da oração do Pai Nosso, ele dá algumas referências para nós aprendermos como orar. Primeira coisa, ele fala da hipocrisia, e fala: vocês não sejam hipócritas igual os gentios. Os gentios são hipócritas, os fariseus são hipócritas. Cuidado com a fermento dos fariseus, que é a hipocrisia. Diante de Deus você não pode ser hipócrita. Quando ele fala de hipocrisia, irmão, não está falando de sentimento do coração, está falando de atitude. Ah, se você parar para pensar comigo, você vai ver que a oração do Pai Nosso é muito mais de atitudes nossas do que te fala. Tem muito mais a ver com caráter do que fala, mas nós vamos chegar lá. Ele também fala que nós devemos não orar em praça pública, em voz alta, mas entrar dentro do quarto, no secreto, porque o Deus que vê, que está em secreto, olha para nós no secreto, esconde no secreto. E aí às vezes as pessoas entendem esse texto de forma equivocada. Não é que nós não devemos orar aqui na igreja em voz alta, expressivamente, não, tem a ver com intimidade, com relacionamento. O quarto é o lugar mais íntimo de um casal, o quarto é o lugar mais íntimo de uma pessoa. Jesus está dizendo: vocês precisam me buscar com intimidade, com profundidade. Vocês precisam se separar para ter um tempo comigo, fazer como Moisés fazia. Moisés tinha muito trabalho, era estadista, era governante, era 1 milhão de pessoas que ele tinha que prestar conta, que ele tinha que resolver problema, e era aquela confusão. Gente do céu, se administrar uma cidade de 1 milhão de pessoas hoje, com esgoto, com segurança, com policiamento, é difícil. Imagina administrar um acampamento com 1 milhão de pessoas sem esgoto, sem segurança. Olha a confusão que era lá no ouvido de Moisés. E o que, que Moisés fazia? Ele orava, mas ele sabia que se ele mantivesse o lugar de oração dele dentro da cidade, o que, que ia acontecer, irmãos? Ô Moisés, minha vizinha brigou comigo de novo. Ô Moisés, a divisão lá dos grãos não deu muito certo não. Ô Moisés, então o que, que a Bíblia diz que ele fazia? Ele pegava a sua tenda pessoal e colocava fora do arraial, fora, e dizia: agora é meu tempo com Deus. Eu e você precisamos administrar nosso tempo, para termos um tempo reservado com Deus. O nosso Deus quer conversar conosco em secreto. Intimidade com Deus, secreto. Ele também fala: não use, lá no Mateus capítulo 6, não use repetições inúteis. Por que os gentios fazem isso? Porque acham que se você ficar repetindo, por causa das repetições, você vai receber. E aí a gente entra num contrassenso aqui, numa controvérsia. Peraí, a Bíblia não ensina a gente a agir em perseverança, buscar em perseverança? E quando a gente viu nesse texto de Lucas capítulo 11, o Senhor Jesus ensinar a gente que nós temos que bater na porta como um vizinho inconveniente, bater na porta para incomodar, e que se esse vizinho não levantar por causa do pedido, vai levantar pelo incômodo. Jesus está ensinando a gente a ser perseverante. O apóstolo Tiago diz que nós devemos ter a perseverança de Jó. A perseverança faz toda a diferença. Mas peraí, agora está dizendo que a gente não pode ficar com vãs repetições. Aqui tem a ver com religiosidade, aqui tem a ver com falsa religiosidade, aqui tem a ver com atitudes mecânicas, robóticas diante de Deus, como se isso fosse algo que trouxesse resposta, e não uma atitude de fé. Qual é a diferença? Perseverança é atitude de fé. Perseverante, eu estou colocando o que Jesus fala em Mateus capítulo 6, eu estou confiando que Deus sabe quais são as minhas necessidades, eu estou fazendo o que diz lá em Salmos 37, eu estou entregando o meu caminho ao Senhor, eu estou confiando nele, sabendo que no mais tudo ele fará, eu estou me deleitando no Senhor, eu estou agradando o Senhor, crendo que ele satisfará os desejos do meu coração, eu estou descansando em Deus. A minha perseverança em Deus, a minha perseverança no Senhor, a minha perseverança é que eu vou entregar a minha vida a Ele, Ele vai trazer a resposta, se Ele quiser, se for da vontade dEle, eu estou entregando o meu caminho a Ele. Todas, absolutamente todas as nossas orações estão diante de Deus. Nenhuma das nossas orações, nenhuma das tuas orações ao longo da sua história foram esquecidas, foram deixadas de lado. Pelo contrário, foram colocadas diante do Senhor. Deus ouviu. É porque às vezes a resposta não é do jeito que a gente queria. É que às vezes a resposta não é do jeito que a gente esperava. E às vezes ele demora na ótica humana, não na ótica dele, mas na ótica humana ele demora, para que através dessa perseverança, que é um instrumento de fé, nós tenhamos a nossa vida transformada. Há um filósofo, pregador, teólogo dinamarquês, que fez a carreira dele na Alemanha, chamado Kierkegaard. Ele dizia que a oração não muda Deus, ela foi feita para mudar aquele que ora. Se você está esperando que a sua oração mude Deus, saiba que Deus está esperando que a sua oração mude você. Quem está me entendendo, diga amém. Bom, e aí ele faz a oração do Pai Nosso, que como eu disse, é um roteiro de vida. Pai Nosso que estás nos céus, Pai Nosso que está no controle de todas as coisas, Pai Nosso que está acima de tudo e de todos, que reina eternamente, é isso que quer dizer Pai Nosso que estás nos céus. Depois ele entra, santificado seja o teu nome, adorado, exaltado, engrandecido, louvado seja o teu santo nome. Sabe, irmãos, a gente vai, preste atenção, a diferença das nossas orações para com as orações que Jesus ensinou, para com a oração que Jesus ensinou, a gente vai diante de Deus, com a ousadia que Paulo ensina, diante do trono da graça, do jeito que Paulo ensina, com a lista de pedidos. A gente chega diante de Deus, já começa a pedir as coisas. Não é que nós não devemos pedir, a oração do Pai Nosso fala que a gente deve pedir sim, mas Jesus no roteiro que Ele estabelece, Ele diz, santificado seja o teu nome, primeiro lugar é adorar a Deus, primeiro lugar é declarar a soberania de Deus, primeiro lugar é declarar que Deus é Senhor, primeiro lugar é declarar que você ama esse Deus maravilhoso, que Ele é a majestade da tua vida, que Ele está acima da tua vida. Santificado seja o teu nome.

Nós tínhamos uma viagem marcada para Israel e uma semana, 10 dias antes, teve um diagnóstico de suspeita de câncer na mama direita. E foi um momento muito difícil para a nossa casa, para a nossa família. E eu falei para o Fábio, falei, amor, isso está querendo roubar a nossa alegria de algo maior. E a mastologista que fez o exame, e ela falou, né, que a probabilidade era que realmente fosse um câncer. Não dava para me fazer todos os exames, porque eu tinha essa viagem dos meus sonhos marcada. E eu falei, eu vou. E Deus vai me curar lá no Muro das Lamentações. Eu vou e eu vou voltar curada para a honra e glória do Senhor. Fiz só o básico do básico e fui. Fui crendo, fui alegre, não deixei nada roubar minha alegria naquela viagem, nada roubar minha fé. Porque eu sei em quem eu tenho crido, porque eu sei que o meu Deus é um Deus de cura. E eu fui nessa certeza, mas só Deus e a minha família sabia como que estava o meu coração. Só Deus e algumas pessoas próximas sabiam como eu estava. E eu fui, na hora que eu voltei, eu fiz todo o check-up novamente, todos os exames necessários. A mastologista olhou e falou, eu não costumo errar. Ela é muito cuidadosa e ela me virava de novo e olhava e massageava e olhava de novo. Ela não tem nada. Como que eu coloquei isso aqui? Eu não costumo me enganar. Eu falei para ela, doutora, foi Deus, porque eu viajei crendo no meu Deus, num Deus de milagres, e eu estou aqui para testemunhar. Então eu tenho que gritar bem alto, o meu Deus é um Deus de cura, Ele está vivo e Ele me curou. A médica não entendeu, mas eu entendi. Aleluia!

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0: É isso aí, bom dia, bom dia, bom dia, bom dia, Goiânia, bom dia, Goiás, bom dia!
1: Brasil!
0: É, manhã abençoada, hoje é segunda-feira, segundo! É isso aí, segunda-feira mais que abençoada, meu irmão, bom dia, pra você que tá ligado aqui, né? Um bom dia pra você que tá aí na sintonia aqui dos 92.3, nesta manhã abençoada de segunda-feira, começando aí mais uma semana e ó, vou falar um negócio pra você, meu irmão, minha irmã, você que tá ligado aí, você que tá aí na sintonia, pode acreditar, viu? É, chegamos aí à metade do ano, né? É, hoje é dia primeiro, primeiro do seis, a metade do ano, né? Chegando aí a metade do ano já, mês seis começando, hein?
2: Ai. Pedras em você, até te...
0: vamos lá, é isso aí, viu, gente? Não para não, viu? Tá aí, viu? Tá se cumprindo, né? Tá se cumprindo aí, né? Os dias serão abreviados, você vê, já tá os seis começando aí, o sexto mês do ano. É, meu irmão, tá indo muito rápido, né? Desse jeito, né? Bom dia pra você que tá ligado aqui, né? Um bom dia pra você que tá aí na sintonia, bom dia pra você que tá conectado, bom dia pra você que tá ligadinho aqui conosco, pra você que tá dando carona pra nós aí no seu carro, no seu caminhão. Bom demais! Bora, gente! Vamos que vamos, bom dia pra você que tá ligadinho aqui, porque a partir de agora, eu lá estou com você aqui até às 7 horas da manhã, é isso aí, viu? Vamos juntinho aí até às 7 horas da manhã, trazendo aí pra você o melhor do sertanejo gospel aqui nos 92.3 da sua Fonte FM. Seu programa de todas as manhãs tá no ar.
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0: É isso aí mesmo, Fonte Sertaneja. E você que tá ligadinho aí, você que tá na sintonia, você que tá conectado aqui conosco, já manda aí o seu recadinho. Tá liberado aqui o WhatsApp pra você participar, pra você fazer o seu pedido, para você mandar aí os seus abraços, tá bom? Então venha participar conosco, anota aí o número da sua participação. Tô esperando aqui, meu irmão, ó.
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0: Fácil, fácil, fácil, né? Então venha participar, quer mais facilidade ainda para você, meu irmão? Quer mais praticidade assim, mais agilidade da sua participação? Mande áudio, mande. É, meu irmão, vamos lá, bom dia, bom dia. Né, você que tá ligado aqui, você que tá aí na sintonia já, conectado conosco aí, bom dia, bom dia. Né, um abraço, bom dia aqui pro Reginaldo, né? O Reginaldo também tá ligado aqui, né? A esposa Darly, lá na panificadora Expansul. Bom dia pra vocês aí, viu? Colaboradora Débora tá aí, passei ontem, fiz. É, mulher enrola, você sabe como é que é, né? E saímos tarde, passamos aí, já tava fechada, né? É, mas é assim mesmo, né? Vai faltar oportunidade, não? Tá bom, meu irmão? Ai, ai, vamos lá, bom dia, bom dia! Pois é, os meninos, se eu tivesse falado, tinha pegado pra mim aí de manhã, se for aí na igreja de manhã, né? Tinha pegado aí, ó. Saiu daí, era 9 e pouco, né? 9:30, parece. Mas eu não falei nada pra ele, né? Nós nem lembremos, né? Vamos que vamos, gente. Mas é assim mesmo, né, seu Reginaldo? Firme no forte. Bom dia, seu Gilson. Tá lá na Praça Pindorama, Jardim Novo Mundo. Tá ligado aqui, bom dia. Vamos lá, tem lá. Vamos que vamos. Bom dia aqui, ligado aqui já. Deusdete aí do bairro Itapuã, Aparecida de Goiânia, tá pedindo aqui. Maria Marçal, deixa... Bom dia, seu Deusdete. Não dorme não, Deusdete. Né? Não dorme não, menino. Vamos lá. Acorda. Acorda, acorda, acorda. Tá bom? Ligado aí, você que tá na sintonia. Bom dia pra você que tá ligadinho aqui nos 92.3. Pastor Aldair lá no Hiper Perto Supermercado também. Já tá lá organizando lá com a padeira Railda, né? Já tá organizando tudinho lá, assando as quitandas, assando os pães. Porque daqui a pouquinho também... É, e perto tá lá, com aqueles pães quentinhos também. Top, top. 5:09.
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0: É, desse jeito mesmo. Vamos lá, bom dia, bom dia. 5:10 agora, bom dia. Vamos que vamos, sou. É? Tá ligado, né?

0: Brasil!
1: Ah, é isso aí, tristeza aqui não, meu filho. Sai pra lá, tristeza, aqui é só alegria, né? E ó, e hoje é primeiro, né? Primeiro de junho de 2026 já, viu? Bom dia pra você que tá ligado aqui, um bom dia pra você que tá aí na sintonia aqui dos 92.3 da sua Fonte FM, manhã de hoje, segunda-feira.
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1: É isso aí, meu irmão, ó, tá com Jesus, tá alegria pura, né? É, só alegria, vamos lá. Bom dia pra você que tá ligado aqui já. Manda aí o seu recadinho. Olha, estou ligado aqui, roda aquela mala antiga, tá? Oferecendo aí pro Gilson, pro Gilbertão, pra Cristiane lá de Silvânia, pro Presbítero Alight, pro Zé Pina, pro José Reinaldo, né? Lá do Residencial Vale dos Sonhos, também pro Reginaldo, pro Otacílio, pro Lalá, muito obrigado, e também pro Ito Lima. E pra todos aí que tá ligado aqui, um abraço aí pra você, meu irmão Edivaldo Silva aí do Jardim Todos os Santos, em Senador Canedo. Tá na melhor, tá na bênção, né? Bom dia. A paz do Senhor, meu irmão Lalá, hoje é aniversário da minha digníssima esposa. É, eu e ela tem a mesma idade, apenas 4 dias de diferença. É, olha que bênção, hein? Rapaz, também 32 anos de casado, que bênção, hein? Vamos demais da conta, menino. Então, se tem parabéns, se tem aniversário, tem parabéns, né? Vamos lá.

Parabéns, parabéns, parabéns pra ela, né? É, completando hoje mais um aniversário, a irmã Miraciene. Parabéns para a senhora aí, que Deus abençoe, muitos anos de vida, muita saúde, muita presença de Deus. Ô, meu irmão, tudo de bom? Que essa data se repita por muitos e muitos anos. Esses 32 anos de casado é hoje também, é no mesmo dia do aniversário ou é 32 anos já, né? Um abraço aí para vocês, parabéns, viu, minha irmã Miraciene, esposa do nosso irmão Iomar, lá, tá lá no Parque das Nações, né? Um abraço aí para vocês, bom dia, bom dia. E... parabéns aí pelos 32 anos de casado, né? Dessa união maravilhosa, né? Parabéns para vocês aí, viu? Nosso irmão Iomar e também a irmã aí, a Miraciene, na sintonia aqui conosco lá no Parque das Nações. Bom dia, bom dia. Bom dia, bom dia. Aqui é o Luiz Carlos, né? De Santo Antônio de Goiás, ligadinho aqui na Fonte FM 92.3. Bom dia pro senhor aí, viu? Semana abençoada aí, viu, seu Luiz Carlos? Tudo de bom, tá na fonte, tá na bênção, né? Bom dia. É, tá na melhor sintonia aí? Vai mandando aí, 629-9836-9866. Esse é o telefone aí pra você participar. O Zezé, lá no Garavelo também já tá ligado, tá na pedalada hoje, Zezé. Bom dia, bom dia. Tá na fonte, tá na bênção, né? Bom dia pra você. Tá ligado aqui no Fonte Sertaneja. É, tá ligadinho aqui nesta manhã abençoada aqui, bom dia. É, tá aí, né? Bom demais, dá conta, só. Bom dia, bom dia. Tá aqui, bom dia, Lala, paz do Senhor, já estou na escuta, já estamos na escuta. Né? Roda o hino aí, Porta do Templo. Ofereça aí pro Gilson, pro Edivaldo Silva, pra irmã Cristiane e pra todos que estiverem na escuta. É o Otacílio, lá da cidade de Itaúçu também. Tá ligado aqui, um bom dia. Tá na fonte, tá na bênção, né? Vamos lá, 5 horas e 23 minutos. Bom dia pra vocês aí, viu? Tá. Seu poder. Vamos que vamos, hein? Bom, de 5h23, lembrando você, meu irmão, que você pode ligar agora no 4007-2910, que é o Disco Oração da Igreja Fonte da Vida, 24 horas pra você, tá? É, 24 horas tem aí um pastor pra orar por você. É, você pode ligar de qualquer localidade do Brasil que você estiver e não paga interurbano. É uma ligação direta, tá? Não precisa DDD, código de área nem nada. 4007-2910.

0: Vamos lá, bom dia. Seu Sebastião Inácio tá ligado aqui conosco lá no Guarinos, né? Bom dia, Sebastião Inácio no Guarinos, tá ligado aqui, bom dia. E também, né, um bom dia aqui para vocês aí que tá ligadinho aqui, né? Você que tá aí na sintonia, você que tá dando carona para nós aí no seu carro, já tá indo pro trabalho, ligado aqui, sintonizado, conectado, onde quer que você esteja, nosso bom dia, nosso abraço. Também, né, o seu Alaidson, a esposa Ana Lúcia, o Casaniel, lá na fazenda Felipe Alves, município aí de, né, de Guarinos, tá ligado aqui também, bom dia. E você já manda aí aquele recadinho, já manda aquele alô, já manda aí aquele abraço na hora certa pra você que tá ligado aqui. Hã? São 5 horas e 25 minutos, é, 5 e 25, bom dia, bom dia. Bênção? Claro. Eita, glória, né? Bom demais da conta, né? É só você mandar, gente, manda aí, ó. Mande áudio também, tá? Você pode mandar áudio aqui no 629-9836-9866, tá? Você pode mandar seu áudio, também você pode fazer o seu pedido aí também, né? No, mandando aí a sua mensagem normal. É? Claro. Tá na fonte, claro, tá na bênção, né? Bom dia. Ligadinho aqui na melhor sintonia, bom dia. É? Tá, manda. Pra glória
1: de Deus. 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

Eita, agora eu vou falar. Tem uns camaradas aí agora que voltou lá no tempo agora, né? Zé Pina, né? Seu Antônio Moraes, Dona Vani, também ali seu José Calazans, Dona Maria Aparecida, foi lá em Goiandira de novo, né? Vamos que vamos, hein? Bom dia pra vocês aí que tá ligado aqui. Lembrando, meu irmão, que hoje é segunda-feira, viu? É, segunda-feira tem o Fonte Start e tá acontecendo lá na Igreja Fonte da Vida Regional Papilon, ali na rua H152, esquina com a J12, no Mansões Paraíso. É, meu irmão, hoje às 20 horas ali, é ali do ladinho ali do Nova História ali, né, no Mansões Paraíso, tem ali, tá acontecendo ali, né, quebrando as maldições na vida financeira e na vida profissional. Então hoje é o dia de você receber a bênção, meu irmão, na sua vida financeira e na sua vida profissional. Olha, e você que tá ligado aí, você que tá na sintonia, né, o 92.3, quer mandar um abraço aqui pros colegas, né? É, os colegas que tá ligado aqui conosco lá, né, na como é que chama lá, moço? Né? Os colegas taxistas lá da Copper Tax, tá na QTV já aqui, né? Magalhães, acho que ele nem dormiu essa noite, viu? Porque ontem ele não trabalhou. Acho que ele tava tão ansioso pra começar a trabalhar que 3 horas da manhã tava com a mensagem dele aqui no grupo aqui, né? Da QTV aqui já, né? Ei, Magalhães, vai dar tudo certo, né, Magalhães? Vai dar tudo certo. Um abraço aí, o Magalhães e também o Janilton. O Magalhães, a permissão é 1640 e também o Janilton é o 548, permissão 548. E também, será que o Julião já tá na QTV também? O Júlio, permissão 629. Eita, turma abençoada, né? Bom dia a todos aí, né? Da Copper Tax. É? Vai de táxi, vai de Copper Tax. É! E vai mandando aí seu recadinho no 629-9836-9866. Tá na fonte, claro, tá na bênção, né? Bom dia pra vocês aí que tá ligado aqui no Fonte Sertaneja. Tá? Você que tá ligado aqui na melhor sintonia, a irmã, né, Divina Eterna, do setor Progresso em Anápolis também, já na sintonia aqui conosco. Bom dia pra senhora aí, viu? Tá ligado aqui no Fonte Sertaneja. Bom dia. Tá na fonte, tá na bênção, né? Quer mandar um abraço aqui também, pessoal lá do Espaço Mix Café, ali no setor Perim, na SP15, setor Perim, a Marilza, Marcão, Regis, um abraço aí pra vocês aí, viu? Tá na sintonia aí, preparando já todas as quitandas, porque daqui a pouquinho já está aberto ali na SP15 no setor Perim. 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Tá na fonte, tá na benção.

0: Eita, vamos, né? Vamos lá, bom dia, bom dia. Tá na fonte, tá na bênção, né? Vamos lá, bom dia, bom dia.
1: Bom dia, nosso locutor Lalá, na paz do Senhor Jesus. Segundou, Lalá. Bom dia pra dona Regina, bom dia para os ouvintes que estão ligadinhos na melhor. 92.3, tá na fonte, tá na bênção. Lalá, de 0 a 100, para não esquecer de ninguém. Esses são os ouvintes top do Brasil. Deus abençoe, Lalá. Daqui a pouquinho você manda aquele modão aí para nós, tá bom? Bom dia, paz.
0: A paz do Senhor, minha irmã. Bom dia, bom dia. Tá na melhor, tá na bênção, né? Aqui. Bom dia, Lalá. Paz do Senhor Jesus. Tô aqui, ligadinha. É, sou eu, a Leia de León. É, a Leia tá lá em León, na Espanha, ligada aqui, né? Lá na Espanha, o que agora? É 10 horas e 37 minutos, né? Lá na Espanha, né? Engraçado, lá no Portugal não tá com horário de verão aí, né? E na Espanha está? Continua? É, bom dia, bom dia.
2: Irmão Lalá, bom dia. Tá na fonte, tá na bênção. Ontem eu não trabalhei, era meu aniversário de casamento.
0: Oh.
2: Inclusive quero mandar um beijo, um abraço pra minha esposa, dizer que a amo. E mandar um alô aí pra turma da Copertax, a melhor cooperativa de táxi do Brasil. Hoje eu já rodei o mundo, ó. Já fui em Nerópolis, agora estou em Trindade. Daqui a pouco encontramos lá em Goiânia pra tomarmos um café juntos, tá bom?
0: Certo aí.
2: Fica com Deus aí, toca pra nós aí, Raíssa e Ravel, nascer de novo.
0: Ei, seu Magalhães, hein? Daquele jeito, hein? Tá andando, hein? Aí anda, viu? Aí, né, Janil? Tá aí, puxa, né? Ai, vamos lá, bom dia pra vocês aí, viu? Que Deus abençoe. Daqui a pouquinho nós estamos juntos aí, também aí, na Copertax aí, puxando esse pessoal aí, né? Vamos lá, então. Mas já que você cantou aquela música aqui, vou começar com ela aqui, viu, Magalhães? Vai dar tudo certo, viu? Vai dar tudo certo nesse mês que tá começando, vai ser um mês de vitória, meu irmão.
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0: É isso aí, ó, são 5 horas e 38 minutos, 5 e 38. É, coloca, meu.
4: A nossa fé e ação.
0: Coloca na presença do Senhor que vai dar tudo certo, meu irmão. É, tem que confiar, ter fé, viu? 5h38.

0: É, desse jeito mesmo. São 5 horas e 51 minutos, 5h51. Bom dia para você, né, que tá ligado aqui. O Junilson, lá do bairro Itapuã, Aparecida de Goiânia, tá ligado aqui. Bom dia, né, o Frederico, né, o Frederico e a sua mãe Benta, aqui no Faz Salvilho também, estão na sintonia aqui nesta manhã abençoada. Bom dia, né, para você que tá aí nesta sintonia aqui desta manhã abençoada. Tá na melhor? Tá na bênção, né? Ai, ai, vamos lá. Bom dia pra vocês aí que tá ligado aqui nesta manhã. São 5 horas e 51 minutos. Tá ligado aqui também, tá aqui, ó. É, a paz do Senhor. Bom dia, Lala. Bom dia. Nosso irmão Ito Lima tá aí na Fazendinha, município de Taguatinga, no Tocantins. Tá ligado, bom dia. Tá na bênção, né? Bom dia.
1: Bom dia, meu amigo Lala.
0: Bom dia.
1: Que é o pastor Geraldo Magela. Jardim dos Buritis, Aparecida de Goiânia. Quero dizer que estou ligado na rádio aqui. Desde a hora que eu deitei meia-noite, um pouquinho, estou ligado na programação. E hoje também é o meu aniversário, meu e do meu filho Alan. Só que ele não mora no Brasil, está morando na cidade do Porto. Em Portugal. É, tem uns quase uns 5 anos que ele está lá. Novembro ele veio aqui passear, passou um mês aqui, voltou novamente. Ele é esposa. E quero que você passe um hino aí para mim, o Deus da Montanha. Eu quero oferecer para todos os ouvintes da fonte e desejar que Jesus continue abençoando você, a sua família e todos os ouvintes dessa emissora. Que Deus continue na direção das nossas vidas. Em nome de Jesus, que eu quero desejar esse pedido.

É, parabéns, parabéns aí, pastor Geraldo Magela aí, completando mais um ano aí, que parabéns, viu? Muitas felicidades, tudo de bom pro senhor aí, viu? É, eu tava ouvindo uns áudios aqui do grupo nosso ali. Ô, Janildo, você tá aí no Bandeiras 11, né? Tá pertinho aqui, traz o café aí, moço. E aí, ajuda nós aí, vai. Traz um café, pãozinho de queijo, tá? Vamos lá. Bom dia, bom dia. Tá na fonte, tá na benção, né? São 5 horas e 54 minutos, 5 e 54. Bom dia pra vocês aí que tá ligado aqui no Fonte Sertaneja. Vai mandando aí seu recadinho no 629-9836-9866. Um abraço aqui pro Esival, né? O Esival e a esposa Ivani lá no Mansões Paraíso. Estão ligados aqui conosco. Bom dia. Tá ligadinho aqui no Fonte Sertaneja também. É, tá na sintonia aqui, bom dia pra vocês aí, viu? A Beatriz lá, né, de Fazenda Nova, e o esposo César, bom dia pra vocês aí que tá ligado aqui no Fonte Sertaneja. Um bom dia aqui pro Amós Duarte, Fazenda Diamante. O seu Anísio também ligado aqui conosco lá no setor universitário, bom dia, seu Anísio. Tá na fonte, tá na benção, né, seu Anísio? Bom dia. Tá na melhor, tá na melhor, tá na melhor, né? Bom dia, tá ligado aí no Fonte Sertaneja, né? Tá na benção, né, seu Anísio? Bom dia, né? É, então tá bom. Tá chegando eles aqui, viu, o seu Anísio? É? O Falcão e Josué, tá na melhor, tá na sintonia aqui, bom dia. É? Bom dia, bom dia. 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
1: É isso aí mesmo, viu? Vai mandando aí seu recadinho aqui no 629-9836-9866, né? Um abraço, pessoal, lá do Limas Lanche, tá ligado aqui conosco. Bom dia pra vocês aí, viu? Na 15 com a 20 no centro, pastor Diego, pastora Maiara, né? Dona Zilma, Luiz, né? Seu Gerson, põe esse povo aí, vamos lá, bora, né? Tá aqui chegando aqui mais mensagem aqui. Bom dia, Lala, boa semana pra nós, né? Toca aí os modão para alegrar nossa manhã. Um abraço, Lala. Edemir do Garavelo, Aparecida, bom dia. É do Garavelo Centro, né? Um abraço aí, Edemir, lá do Garavelo, tá ligado aqui conosco. Bom dia. E um bom dia aqui também, né? Para você que tá aí na sintonia, para você que tá ligado aqui no Fonte Sertaneja, manda aí o seu recadinho, manda o seu alô. Manda aí os seus abraços aqui, tá? Nesta manhã abençoada aqui, bom dia. É, tá ligado aqui no Fonte Sertaneja, né? Tá ligado aqui também na sintonia aqui dos 92.3. Seu João Francisco aí de Nazário, a esposa dona Marli, né? Bom dia. O Marcos Vinícius, tá ligado aqui conosco lá em Paris, na França. Bom dia. Tá fazendo os pão francês lá, o homem, né? É isso aí, um abraço. Irã Balestra do setor União, também ligado aqui, bom dia. A Madalena, do sítio Recanto Manancial, aí de Bela Vista, tá ligado aqui conosco também. Bom dia pra vocês aí que tá ligado aqui no Fonte Sertaneja. Tá na fonte, tá na bênção, né? A Alzira, ali de Bilbao, na Espanha, também tá ligado aqui. Bom dia. A Maria Aparecida, lá do Papilão Parque, tá aí, né? Costurando, né? E também ouvindo a Fonte FM. Bom dia. E o casal Dedê, né? Lá do Curitiba 3. O Denilson e a Daiane também, costurando e aí na sintonia aqui dos 92.3. Eu sou Francisco aí do Jardim Todos os Santos, em Senador Canedo também, bom dia. Tá ligado aqui nesta manhã, bom dia. Wagner Silva de Itarumã, Goiás também, ligado, bom dia. Tá na sintonia. Tá na fonte, tá na benção, né? Jorge Lima também ligado aqui, bom dia. Liege, na Bélgica. Bom dia. Pastor Alessandro de Valência, na Espanha, também. Tá ligado, você que tá ligado aí, manda aí, né? Pastor Zé Lopes aí em Anápolis também. Bom dia, pastor Zé Lopes, a esposa missionária divina. Tá na sintonia aí, bom dia. Tá ligado aí o pessoal lá do IP Perto, né? Pastor Odair também. Como é que chama? A Railda, né? Padeira Railda. Estamos na sintonia aí, bom dia, preparando tudo, porque daqui a pouquinho já aberto aí, né? O IP Perto também aberto daqui a pouquinho para você que tá ligado aqui no Fonte Sertaneja. 4007-2910, Disco Oração da Igreja Fonte da Vida. Bons dias para você que tá ligado aqui, bora, né? Bom dia. Mais um na QTV aí, né? Ontem foi o aniversário dele, ontem, né, do Jefferson, permissão 1049, fez aniversário ontem. Rapaz, o homem fazendo 60 e tantos anos, né? Vamos lá. Bom dia. Seu Valdir aí do bairro Itapuã, Aparecida de Goiânia, tá ligado também, né? Itapuã 2, bom dia. Bom dia. Também na sintonia aqui. A Ludmila e o esposo Giovanni aí de Auri Verde, município aí de Crixás. Bom dia. A dona Maria aí da Panificadora Primavera no Solange Parque, tá ligado também, bom dia. A Luciana aí do Parque Ateneu. Um abraço, um bom dia aqui pro evangelista Bicudo, aí do Colina Azul. Bom dia, Bicudo. Tá na fonte, tá na benção, né? A Ana Novaes aí da Vila Nova, tá ligado aqui também, bom dia. O pastor Antônio Menezes e a esposa missionária Silva aí no condomínio das Esmeraldas também tá ligado aqui, bom dia. Tá na sintonia aqui, bom dia para vocês aí, viu? O Miltinho aí de Serranópolis também tá ligado aqui, bom dia. Bom dia aqui pro presbítero Antônio, Nova São Joaquim aí, no Novo São Joaquim, aí no Mato Grosso, tá ligado aqui também, bom dia. Tá ligado aqui, um abraço, bom dia para vocês aí que tá na sintonia aqui, ó. Pastor Fábio Campos e a esposa Maria Aparecida lá na Panificadora Lago Azul e no Jardim do Lago em Senador Canedo. Bom dia. tá na sintonia aí, um abraço também, tá na sintonia aqui, né, o Josiron e a esposa Dênia, Village Santa Rita também, na sintonia aqui, bom dia para vocês aí, no Village Santa Rita, Ceni Ferreira, bom dia, bom dia. Daqui, ó, bom dia, Lala, chegou o mês de junho, né? Um abraço aí, manda aquela abençoada. Qual que é a abençoada, o JR? É, pode falar aí qual que é. Aqui pediu, tocou, tá? É, José Reinaldo, famoso JR lá do Residencial Vale dos Sonhos. É, o Jefferson mora lá no Vale dos Sonhos, tem o taxista aí no Vale dos Sonhos também aí, viu?

0: Bora, bora, gente, ó. Tá aí ligado aqui, bom dia. Eita, olá.
1: Sou Lala, estou na escuta. Eu e o pastor Wagner aqui em Nerópolis, saindo para Montes Claros de Goiás, fazer umas entregas de vassoura.
0: É isso aí, pastor Geraldo Novaes, né? O pastor Valdisson, bom dia para vocês, boa viagem, viu? Que Deus abençoe. É, isso aí é o nosso vassoureiro, né? Bom dia para vocês aí, viu? Não tem jeito, né? Dando emprego pro povo, né? É, como dizia o Tetel, cada vassoura vendida é um prego garantido, né? Ai, ai, vamos lá. Um abraço aí, pastor Geraldo Novaes, aí em Nerópolis, rumo a Campos Belos, né? Campos Belos, né? É, tá ligado aqui na Fonte, tá na bênção, né? Bom dia pra você que tá ligado aqui no Fonte Sertaneja, nesta manhã abençoada aqui de terça-feira, não, rapaz, segunda.
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0: Vamos lá, 6:12 já, viu? 6:12, bom dia. Chegando aí eles, Marcos e Wagner, ó.

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1: É o seu Fonte Sertaneja aqui, hora certinha pra você que tá ligado aqui na melhor. 6:17, 6:17. É, meu irmão, ó. O pastor Geraldo Novaes tá com o pastor Vagson. Né? Não é Valdisson, não, né? É Vagson. Né? Tá indo pra Montes Claros, ligado aqui, né? No Fonte Sertaneja. Bom dia, bom dia. Ó, o JR, né? O José Reinaldo tá pedindo aqui, né? A ponte vai surgir com o Daniel e Samuel. Oferecendo aí pra todos os ouvintes que tá ligado aqui no Fonte Sertaneja. Ó, tá aqui também. Bom dia, paz, né? Tá ligado aqui. Bom dia, meu irmão. A paz do Senhor. O Saulo Batista aí do Recanto das Emas, aqui em Goiânia, tá ligado aqui, bom dia. Tá na fonte, tá na bênção, né? Bom dia. Bom dia, meu amigo, a paz, paz seja convosco. Tenha aí uma ótima semana. Obrigado aí, viu? Pastor Zé Carlos aí de Rialma, tá ligado aqui conosco também, bom dia. É, tá ligado aqui também. Jussier Amaral, Recanto das Emas aí no Distrito Federal, tá ligado aqui também, bom dia. Tá na fonte, tá na bênção, né? Bom dia pra vocês aí que tá ligado aí em Brasília, tá ligado aqui, né? É Brasília e agora não fala cidade satélite, mate, agora é AD, né? Área administrativa, acho que é isso mesmo agora, né? Não é cidade satélite, mas antigamente as cidades lá, né? Chamava cidade satélite, aí igual Gama, Samambaia, Guará, Taguatinga, Ceilândia, né? Aí chamava Sobradinho, chamava cidade satélite, agora é AD, área administrativa. Esse povo inventa, né? Que é isso? Continuar do jeito que tava, né? Pra população vai ficar do mesmo jeito, né? Continua sendo, né, cidade satélite. Tem jeito. Área administrativa aí do Recanto das Emas. Bom dia pra vocês aí, viu? Nosso irmão Jussier Amaral, tá ligado aqui na fonte, tá na benção, né? Bom dia. Tá na melhor sintonia. Bom dia, tá aqui. Bom dia, Lala, uma semana abençoada pra você. Deus abençoe sempre, estou ligadinho aqui, viu? Na melhor Fonte FM, tá na fonte, tá na benção. Bicudo aí do Colina Azul. Lembrando, meu irmão, que ó, hoje segunda-feira, tem um Fonte Start ali, né? Em todas as igrejas Fonte da Vida, vamos estar ali na Igreja Fonte da Vida, Regional Papilon, na rua H152, esquina com a J12, ali no Mansões Paraíso, pertinho ali do Novo História ali, né? Você é o nosso convidado, tá? Para estar recebendo uma palavra abençoada ali, nosso irmão ali, o Bispo Júlio, o Júlio tá ali, vai estar ministrando ali uma palavra abençoada hoje para nós ali, né? Então você é o nosso convidado para estar ali conosco ali, recebendo uma bênção, né? E quebrando todas as maldições, né? Na sua vida financeira e na sua vida profissional, tá bom? Um abraço aqui pra Dona Francisca. Dona Francisca tá ligada aqui conosco lá no Alva Luz. Bom dia, Dona Francisca, seu filho Edson, tá ligado? Assim, a nora Anísia, sua neta Ana Maria, um abraço aí pra vocês aí no Alva Luz, tá ligado? Bom dia. Também aqui o Sinomar Jardim das Aroeiras, bom dia. Tá na sintonia aqui, bom dia pra vocês aí, viu? E também, um abraço, bom dia aqui pro Renata, esposa Paloma, também a Heloísa, lá na Vila Maria, na sintonia aqui, bom dia pra vocês, tá bom? 6:20, 6:20 na melhor, bom dia!

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1: Eu tô feliz. É, quem tá feliz aí? Hoje é segunda-feira, gente, 1º de junho. É, julho não, rapaz, é junho. É, 1º de 6 de 2026. É, rapaz, o negócio tá daqui a jeito, né? Andando rápido demais da conta. Bom dia pra vocês, 6:33, 6:33. Bom dia, você que tá ligado aqui na melhor sintonia. 4007-2910, diz coração da Igreja Fonte da Vida.

0: É, tive que fazer um café ali, gente. É, rapaz. Fez um cafezinho ali top, viu? Benção demais da conta, só. Pensa. Pensa no café bom, só. Eita, benção, hein? Bom dia.
1: E bom dia, Pai do Senhor, Pai do Senhor para a irmã Regina, Pai do Senhor para todos os irmãos e ouvintes dessa rádio, que é uma benção, estou na fonte dando a benção. E quem vos fala é o José Silva, estou aqui já me preparando para o batente, né?
0: É isso aí,
1: hoje,
0: né?
1: Hoje é segunda-feira, desgarrar mais uma vez, iniciar essa semana. Quero mandar um abraço para todos os colaboradores do nosso Mercado Família, ali no Garavé do Sul, Hidrolândia. Um abraço para a irmã Elma Carvalho Prato, para o irmão Denis, enfim, para todos os ouvintes, para o nosso irmão Padeiro Valmir, né? Que está lá sintonizado também. E quero também mandar um abraço e um beijo bem caloroso para minha esposa Ione Vaz. Que Deus abençoe minha família, nossas famílias. Que Deus abençoe a todos os nossos irmãos e ouvintes dessa rádio. Todos os caminhoneiros, carreteiros, chacareiros. Todos que moram na fazenda, aqueles que estão no exterior também. Vai um abraço do irmão José Silva, lá para o Real Conquista. Tem muitos amigos do Real Conquista, né? Pessoas que conheci alguns anos atrás, inclusive o pastor Nelton John, dono da gravadora lá. Que Deus abençoe ricamente em nome de Jesus.
0: Amém, bom dia!
1: Quero também saudar com a gloriosa paz do Senhor, a nossa cantora amada, irmã Maria José Nilda, né? A Maria José Nilda, preciso falar com a senhora. Tem uns levitas da Bahia, tá querendo gravar um clipe. E eu preciso conversar com a senhora, sabe?
0: Aí,
1: senhora,
0: ó.
1: Mulher pronto. De Deus, pernambucana. E os meninas são da Bahia, são baianos, né? Inclusive eu mandei alguns clipes seus para eles. E eles gostaram muito de ouvir. E eles querem gravar um clipe aqui em Goiânia. E eu preciso entrar em contato com a senhora. Tá bom? Que é o irmão José Silva, presbítero.
0: É isso aí, pronto. Aí é o Marinho José Nilda. Tá ouvindo aí, né? Bom dia. Ó, bom dia aqui também, né? Pra vocês aí que tá ligado aqui no Fonte Sertaneja. Vamos lá, vamos que vamos, hein? 6h36, ó. Também ligado aqui conosco aqui, ó, o Rony Bento lá de Hidrolândia, tá vindo pra Goiânia, lá pra casa do criador, né, ligado aqui no Fonte Sertanejo, um abraço aí pra você, semana abençoada, viu, Rony Bento, e também o Paulinho lá da casa do Marceneiro, ali na 210, ali, setor Coimbra, tá ligado aqui conosco também, bom dia, Paulinho, tá na fonte, tá na benção, né, bom dia, e tá ligado aqui também, né, o seu Romeu lá da Água Pecuária Castelo Branco também, ligado aqui, bom dia, seu Romeu. É, isso aí.
2: Bom dia, meu primo lá, Pai do Senhor Jesus. Uma ótima segunda-feira.
0: Segundou, né, primo?
2: Família, nossos ouvintes da Fonte FM, todos os familiares, meus primos, meus tios, forte abraço aí, uma ótima segunda-feira abençoada, na presença do Senhor Jesus.
0: Amém, bom dia. Ali, meu primo aqui, minha prima, é o primo Lucimar, e a minha prima divina lá na Chácara Tradicional, município aí de Jandaia, ligado aqui conosco também. Bom dia.
3: Pai do Senhor, Lala. Pai do Senhor, pra todo mundo ligado no Fonte Sertanejo. Um abraço aí pro irmão Edivaldo Silva, também para Gilbertão, também para Álvaro Bonfim, também o Wilson do Colina Azul. Também para Carlos Uchoa, Gilson do Café, Cristiano, Silvânia, Francisco, meu primo, os meninos aqui em Cana Brava, enfim, para todo mundo. Toca para nós aí, Lala, uma música bonita aí com os canarinhos de Cristo aí, ofereço para todo mundo, pode ser daquelas antigas ali, ó. É, ofereço para todo mundo ligado ao Força Sertaneja, bom dia.
0: É isso aí, meu irmão Ito Lima, também ligado aqui, né, tá mandando aqui pro Aladis lá na Fazenda. Quer mandar um bom dia aqui também pro meu irmão Laerte, lá no Veiga 2. Tá ligado aqui, bom dia. É? Acorda tarde esse menino, viu? Que é isso? Bom dia.
4: Bom dia, lá, meu brother, meu amigo, meu irmão.
0: Bom dia. Fala mesmo.
4: Bom, ué. Marido de fogo, Deus falou que vai falar aí hoje. Bom dia. Deus te abençoe. Sumiu, né? Meu brother, meu amigo, meu irmão, marido de fogo. Itolino, Itacatinga, coronel. Manda um abraço pro senhor.
0: Obrigado, coronel.
4: A irmã Cristiano, manda um abraço, Deus te abençoe ela. Deus abençoe ela, Deus abençoe ela, que Deus é bom. Bom dia, irmão, lá. Olha para nós, para Deus abençoar nós, todos nós, né? Que Deus é bom. Deus não é bom, não, Deus é maravilhoso. Bom dia, eu do Colina Azul. Tchau, tchau, irmão, lá. Ô, Glória, aquele irmão que fala, ô, Glória, bom dia para ele também. Esse é o nome dele,
0: Zé Pastor Fina. Zé Lopes.
4: Bom dia, Deus te abençoe, Deus te abençoe. Deus te abençoe, meu pastor. E nada me falta lá. Bom dia, irmão lá. Bom dia, Deus te abençoe. Deus abençoe a nossa segunda-feira. Deus te abençoe, Deus te abençoe. Bom dia. Canta, canta, passarinho. Ou era o senhor Veiga.
0: Bom dia, seu Wilson. Sou Wilson, tá ligado aqui, né? Também aqui, ó. Bom dia, Bala. Bom dia, paz do senhor, minha irmã. Que Deus abençoe, viu? Semana abençoada aí pra senhora. A irmã Nelly Salles aí de Brasília aí, tá ligado aqui. Bom dia. Tá na fonte, tá na benção. Bom dia a todos. Bom dia. Família Zafenati. É o Lemuel que tá de férias, né? É Lemuel, acho que é o Lemuel que tá de férias, né? Tá curtindo as férias, de boa, numa boa, né? Um abraço aí a Josi, Mariana, Enzo, Lemuel, família Zafenati aí no Campos Elísios. Tá na sintonia aqui conosco também. Bom dia pra vocês aí, viu? Uma semana abençoada aqui em nome de Jesus. Então vamos ali rapidão, nós já volta com música pra você, né? Chegando aí a cantora Lúcia Santos. É, Lúcia Santos, top demais, dá conta só. É, maravilha. Vai mandando aí seu recadinho aqui no 629-9836-9866, tá? Esse é o telefone pra você participar aqui conosco, tá bom? Faça o seu pedido, manda aí os seus abraços. Tá bom? Mande áudio.
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1: Vamos que vamos, hein, gente? Bom dia, bom dia. Ai, ai, esse povo tem jeito não, viu? Vamos lá. Ó, quer mandar um beijo aqui pra minha esposa, né? Dona Regina tá lá, ligada aqui no Fonte Sertaneja, né? Bom dia, tem um dia abençoado aí, viu? Beijo, beijo, beijo. Ó, bom dia, Lala. Tudo bem? Bora pra cima, né? Bora, bora. O Kleber e a Daniela lá da Planeta Vidros, tá ligado aqui conosco. Bom dia pra vocês aqui. E quer mandar um abraço e um bom dia também aqui pro Renato e a Patrícia. É, o Renato e a Patrícia lá da PIR, Higienização de Estofados, ali no setor, né, no setor Aeroporto Sul. É, tá ligado lá também. Bom dia pra vocês aí, viu? Da PIR, Higienização de Estofados ali no setor Aeroporto Sul. Pastor João Lázaro aí do Jardim Itaipu, tá ligado aqui também. Bom dia. Tá na fonte, tá na benção, né? Ah, o Aguinaldo aí do Valéria Pirilho em Senador Canedo, bom dia. Gislene aí de Goianápolis também, tá na sintonia aqui. Um abraço aí pra vocês aí que tá ligado aqui conosco. A pastora Rosilei aí de Matrinchã, Goiás, tá ligado aqui. Bom dia. A Patrícia, sua mãe Vanilda também lá em Lusiânia. Um abraço, bom dia pra vocês aí, viu? Né, o Alessandro Achumaro aí de Jataí, tá ligado aqui conosco também. Bom dia, Alessandro Achumaro, né, tá na sintonia aí, bom dia. Tá na sintonia. O Alessandro Camargo aí de Sancrelândia, também tá ligado aqui, bom dia. O Evangelista Carlos e a esposa Rosângela aí de Águas Lindas também, um abraço, bom dia. O Davi da Silva aí do Brisas da Mata, tá ligado aqui também, bom dia. Pastor Maurício, a pastora Ludmila, também a Brenda e a Gabriele aí em Lisboa, Portugal, tá ligado aqui também, bom dia pra vocês, viu? Adriana Casavecchia, aí em Itambé, no Paraná. Bom dia, tá na fonte, tá na bênção, né? Bom dia pra vocês aí que tá ligado aqui na melhor, é? Então tá bom, então. Bom dia.
2: Bom dia, Lala.
1: Bom dia.
2: Obrigado por lembrar de nós aqui em Nazário, Lala. Aqui é o João Francisco de Brito. Quero deixar o meu abraço aí pra você, pra sua esposa, o pastor, irmã Regina, né? E pra cantora Lúcia Santo. Para todos os ouvintes da fonte, essa rádio é uma bênção na nossa vida, né? Que hinos maravilhosos. Sou grato, né? Por estar ouvindo a Fonte FM. Que Deus abençoe todos ouvintes da fonte.
1: É isso aí, seu João Francisco. É lá de Nazário, né? Bom dia. É para vocês aí que tá ligado aqui nesta manhã abençoada, tá bom? Vai mandando aí. 629-9836-9866. Esse é o telefone aí de você participar aqui conosco, para você mandar aquele alô, mandar aí aquele abraço, tá? Tá na fonte, claro, tá na benção, né? Bom dia pra você. Vamos aí, ó. Manda seu recadinho pra nós.
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1: É facinho, facinho demais, né? É, esse telefone aí é benção, viu? Bom demais da conta. Fácil você decorar, né? Bom dia pra vocês aí. Um abraço aqui, né, pro nosso irmão que tá ligado aqui, o Bolívar. 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Ó, um bom dia aqui pro César, né? Tá aqui na Vila Rosa, no Mundo do Tapeceiro. Um abraço, César, bom dia. Bom dia também aqui, né? Para a Gilca Fagundes aí do setor oeste, tá ligado aqui conosco também, bom dia. Né? Tá ligado aqui nos 92.3, né? Tá na sintonia aqui a irmã, Cida Carvalho e João Moreira aí na chácara do governador, tá ligado aqui, bom dia. Bom dia também pra Mujaci Machado aí da Vila Nova, na sintonia aqui dos 92.3, né? E também, né, você que tá na sintonia aí, tá ligado aqui a irmã, né? A irmã, gente, cadê? Vou lembrar aqui, viu, gente? Vou lembrar, tá? É, vou lembrar o nome dela. Ai, ai. Aparecida do Carmo Pedro. É, Aparecida do Carmo Pedro aqui do Goiânia Parque Sul. Sempre na sintonia aqui conosco. Bom dia. A minha aqui, a Mota, Maria Mota, do Veiga 4, tá ligado também. Bom dia. É, dona Maria Mota, tá na sintonia aqui. Bom dia. Tá ligado aqui, ó. Eu e a Alana, bom dia. Adriana Casavestia, né? Bom dia pra vocês aí, viu? As Casavestia lá de Itambé. Pastora Aparecida e a pastora Marilena aí de Pinhais. Aí também ligado aí no Paraná. Bom dia pra vocês aí, viu? Estamos indo nessa, tá bom? Amanhã, às 5 da manhã, nós estamos de volta aqui com mais um Fonte Sertaneja. Tá chegando aí o programa Bom Dia Família com a Bispa Cássia Helena. E depois daquela programação aqui, abençoada aqui da sua rede Fonte de comunicação com eles, né? É o Robson Alves e Miriam Raquel. Espero você amanhã, né? Às 5 da manhã.
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1: É isso aí, amanhã, 5 da manhã, com mais um Fonte Sertaneja. Lembrando, meu irmão, que hoje no Fonte Start, né? Vai ter em todas as igrejas Fonte da Vida. E eu vou estar ali na Igreja Fonte da Vida Regional Papilon, na Rua H152, esquina com a J12, na campanha Quebrando as Maldições na Vida Financeira e Profissional. E lembrando que hoje, uma palavra abençoada lá com o nosso irmão Bispo Júlio, né? Você é o nosso convidado para estar ali recebendo esta palavra mais que abençoada aí na sua vida financeira e na sua vida profissional, tá bom, meu irmão? Então venha receber essa palavra e quebrar toda a maldição que está aí te impedindo de ser próspero, tá bom? Então venha hoje ali no Fonte Start da Igreja Fonte da Vida Regional Papilon. Um abraço a todos e até amanhã, às 5 da manhã. Um abraço, uma semana abençoada aí, um mês de vitória. Este será o melhor mês da sua, deste ano para você, viu, meu irmão? É, se você crê, toma posse. Um abraço e até amanhã. Tchau, tchau.

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1: Olha, o México vai ter meio da asa com pimenta rabaneiro. 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
1: Bom dia, família. Uma feliz segunda-feira. Feliz segunda-feira do mês de junho. Que Deus abençoe o seu novo mês, com um mês cheio da presença, da graça do nosso Deus, da proteção que vem do alto. Que você tenha, nesses 30 dias do mês de junho, alegria de servir a Deus, a fé para vencer, a caminhada iluminada por Ele e as companhias que o Senhor tem para você, hein? Olha, escolha bem suas companhias, escolha com quem andar, porque nós compartilhamos de muitas coisas em muitos lugares, trabalho, escola, mas nós precisamos escolher com quem andar mais de perto. Sim, com certeza, é uma escolha que vem de Deus. E Deus quer mostrar, e Deus quer ajudar, e Deus quer nos fazer melhores companhias também. Deus quer que você possa ser cada vez melhor, Deus quer que eu possa ser cada vez melhor, e para isso estaremos sim, sempre, prestando atenção com quem andamos, com quem definimos participar na vida. Porque estamos vivos pela graça, pela misericórdia do nosso Deus e também pela confiança dEle em nós, em que faremos um bom trabalho, em que faremos aqui uma boa obra, como Ele nos ensina, em que faremos aqui aquilo que Ele quer. E o que Ele quer é o melhor, é a vontade dEle abençoar, crescer, estarmos juntos, mas sempre caminhando com Ele. Muito bom então, hein, que neste mês de junho assim seja na sua vida. Olha, esse mês muito abençoado, próximo dia 4 de junho, nessa próxima quinta-feira, feriadão, hein, aqui em Brasília, ativados, sim, ativados pelo Espírito 2026, estaremos juntos aqui no setor gráfico quadra 6, número 2000, aqui na Fonte da Vida Brasília, estaremos juntos, você não vai perder essa oportunidade, hein? Tarde à noite, abençoadíssimos aqui, a partir das 14 horas, no próximo dia 4 de junho, estaremos aqui juntos e você não vai ficar de fora. Bom, se você não fez a

Inscrição, faça agora. A inscrição é gratuita pelo número 33432444. 33432444. Esse é o número aqui, Brasília. Você liga agora, recebe uma oração no nome de Jesus. Manda sua mensagem também. Você pode mandar pelo WhatsApp do programa 61981274511. 61981274511. Você pode também ligar, receber uma oração agora. Você pode ser abençoado. E lembrando, se está na região de Brasília, não perca o Ativados, hein? Não perca esse evento maravilhoso, sempre fazemos. Neste ano teremos agora dia 4, feriado. O apóstolo César Augusto, bispo Rubem de Souza, toda a nossa equipe. Será uma tarde, uma noite tremendas, serão tremendas. Na presença do nosso Deus, caminhando, aprendendo, recebendo muito mais dele, já aí, sexto mês do ano, hein? Olha só, já estamos no mês da virada, sexto mês do ano, buscando ao Senhor, recebendo muito mais dele. E hoje você pode também, através desse momento aqui nosso, orar junto conosco, sim. Você pode chamar alguém, participarmos juntos, estarmos orando juntos no final do programa, estarmos concordando em oração. O nosso Deus nos atende. A oração em concordância faz aquilo que o Senhor Deus prometeu. Se concordarmos orando, Ele diz, eu respondo. E nós estaremos assim, concordando na oração, no nome de Jesus. Você que precisa, você que quer agora também, que alguém possa receber a palavra, compartilhar esse momento, manda uma mensagem, desliga aí o Bom Dia Família, nessa rádio que é uma bênção, estaremos juntos nesse momento. Então, 4007-2910 é o número em Goiânia, 4007-2910, número Goiânia, você pode agora contar com a oração da igreja, número Brasília 3343-2444. WhatsApp do programa, manda mensagem 981274511. Olha e faz a sua inscrição, hein? Ativados pelo Espírito, próxima quinta-feira, aqui em Brasília. How's the Lord? Tenho você.

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1: Fiel é o que vos chama, o qual também o fará. 1 Tessalonicenses, capítulo 5, verso 24. Uma promessa poderosa. Aqui a palavra está nos dizendo que o Senhor é fiel e Ele fará. O Senhor é fiel e Ele nos chama. E chama para quê? Chama para andar com Ele. Chama para caminhar com Ele. E no caminho, Ele fará. É assim que estamos, nesses dias, lembrando dessa palavra do Senhor. É Ele quem nos chama. Nos chama para aprender. Nos chama para andar em vitória. Nos chama para conhecer mais dEle. E Ele faz aquilo que Ele promete. E também, segundo Tessalonicenses, capítulo 3, verso 1 a 5, finalmente, irmãos, orem por nós, para que a palavra do Senhor se propague e seja glorificada, para que sejamos livres dos homens perversos e maus, porque a fé não é de todos. Todavia, o Senhor é fiel. Ele vos confirmará e guardará do maligno. Então o Senhor nos chama para caminhar com Ele, e a caminhada não será fácil. Ah, é porque é com Ele? Não. Porque na terra nós temos aflições. Porque a caminhada não é fácil. E aqui o apóstolo Paulo está pedindo aos irmãos para orarem, para que ele possa pregar a palavra, para que ele possa divulgar o evangelho. E ele está dizendo para que sejamos livres dos homens perversos e maus. Então, nessa caminhada, na vida, tem pessoas más? Tem sim. Tem pessoas perversas? Tem sim. E aqui ele está nos ensinando que esse Senhor que é fiel, Ele nos chama para caminhar com Ele. E Ele é fiel para nos guardar do maligno. Para nos guardar do maligno. Então, essa fidelidade de Deus, esse chamado para andar com Ele, é para nos guardar e para confirmar aquilo que estamos fazendo. E para guardar também as obras que nós estamos realizando. Sejam elas quais forem, serão boas obras porque estamos andando com Ele. Porque estamos atendendo ao Seu chamado. Vamos caminhar com Ele. E as boas obras que Ele tem, como está escrito, nós andamos sobre elas. Então ele está dizendo, olha, que vocês estejam agora orando, orando, para que nós possamos pregar essa palavra, divulgar essa palavra. E vocês estão recebendo essa palavra, que Ele é fiel, e Ele é fiel para guardar vocês, Ele é fiel para confirmar a obra que Ele está fazendo em vocês, Ele é fiel para livrar vocês do mal, Ele é fiel para responder as orações, e Ele está mostrando-nos aqui. Nós precisamos lembrar que o chamado é para caminhar com Ele. E nessa caminhada, cada vez mais Ele mostra a sua fidelidade, cada vez mais Ele mostra a sua proteção, cada vez mais Ele mostra o relacionamento que Ele quer ter conosco. Um relacionamento de pai com filho, um relacionamento de um pai amoroso que está protegendo, enviando um exército de anjos para lutar em nosso favor. Um relacionamento de um pai que compreende as limitações e dá também o livramento e dá também instrução para ir além dos próprios limites. Esse é o Pai querido, esse é o Senhor que nos chama para andar com Ele e mostra a nós a sua boa e grande fidelidade. Como é bom saber disso, hein? Como é bom aprender com esse Senhor. 4007-2910 é o número em Goiânia. Você pode ligar agora e receber uma oração no nome de Jesus. Pode também mandar a sua mensagem para o WhatsApp do programa Bom Dia Família, 98127-4511. Pode ligar para nós aqui em Brasília, 3343-2444. So good.

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1: Fiel é Deus que te chama para andar com Ele. Fiel é esse Senhor que vai também te guardar do maligno. Fiel é esse Senhor que vai fazer o que Ele tem prometido. E lembrando aqui de um rei de Judá, um rei Ezequias, o rei Ezequias, que amou a Deus, que temeu ao Senhor, que estava na obediência ao Senhor. E ele então estava realizando as obras, aquilo que o Senhor estava mostrando, ele estava fazendo. E teve uma doença que lhe era mortal. E ele estava ali diante do profeta, e o profeta disse a ele: olha, coloque em ordem as suas coisas, porque você vai perder a sua vida. E a palavra diz, em 2 Reis, capítulo 20, verso 2, virou Ezequias o rosto para a parede e orou ao Senhor, dizendo: lembra-te, peço-te, de que andei diante de ti com fidelidade, com inteireza de coração, e fiz o que era reto aos teus olhos, e chorou muitíssimo. Ezequias tinha um relacionamento aqui com o Senhor. E ele então, recebendo essa notícia, ele chorou muitíssimo, mas orou ao Senhor. Entristeceu-se muito, mas orou ao Senhor. E lembrou ao Senhor de que ele estava andando nas obras dele, que ele queria ficar vivo, certamente, para andar, para continuar fazendo a obra dele, da maneira dele. E a palavra diz aqui: antes que Isaías tivesse saído, antes que o profeta tivesse saído da cidade, da parte central da cidade, veio a ele a palavra do Senhor dizendo: volta e diz a Ezequias, assim diz o Senhor, o Deus de Davi teu pai, ouvi a tua oração, vi as tuas lágrimas, eis que te curarei, ao terceiro dia subirás à casa do Senhor. Acrescentarei aos teus dias 15 anos, e das mãos do rei da Síria te livrarei, a ti e a essa cidade. Defenderei essa cidade, por amor de mim, por amor de Davi, meu servo. Olha só, o rei Ezequias, que estava chorando, estava orando também. E a palavra do Senhor diz aqui que o Senhor estava vendo o choro de Ezequias. Mas também a palavra diz aqui que ele estava ouvindo a oração de Ezequias. O Senhor não despreza o choro de ninguém. O Senhor não despreza de maneira alguma. Mas também o Senhor tem um compromisso de responder a voz da oração. E ele disse aqui: ouvi a tua oração. E o Senhor deu então a Ezequias mais do que ele poderia imaginar. Porque ele disse: olha, você vai ser curado, vai para a casa do Senhor, vai continuar frequentando a igreja, porque assim ele fazia. E eu vou acrescentar aos seus dias 15 anos. E eu vou te livrar ainda, Ezequias. Vou livrar essa cidade. Ele era rei. Vou livrar essa cidade. Vou defender essa cidade. Ezequias estava orando, estava chorando. Chorando e orando. A dor Deus vê, com certeza. E quando nós, diante da dor, oramos a Ele, Ele traz o suprimento da alegria. Ele traz o suprimento da boa resposta. Ele traz o suprimento daquilo que estamos orando, que nosso coração está se preocupando, mas não deixando de falar com Ele. Que nosso coração entristecido não parou de falar com Ele. Olha só que bênção, hein? Você pode agora, com o coração entristecido, Deus vê. E Ele quer te alegrar. E se você orar, Ele vai fazer mais do que você estava imaginando, pedindo ou pensando. 4007-2910 é o número em Goiânia. Você liga agora, recebe uma oração no nome de Jesus. Aqui em Brasília é o 3343-2444. Brasília 3343-2444. Você pode mandar uma mensagem para o WhatsApp do programa Bom Dia Família, 98127-4511. 98127-4511. Honra e glória, rendido estou.

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1: Acrescentarei a ti, aos teus dias, 15 anos, e das mãos do rei da Síria te livrarei. E a esta cidade defenderei, a esta cidade, por amor de mim, por amor de Davi, meu servo. Que virada, hein? Que virada. Esse homem de Deus, que estava ali com uma sinalização de morte, ali voltou o rosto ao Senhor, chorou diante dele, orou a ele e o Senhor o ouviu. E o Senhor ouviu. E a palavra diz aqui que o Senhor disse a Isaías também, ao profeta: tome uma passa de figos, coloque sobre a úlcera, e ele recuperou a saúde. Aqui o Senhor Deus deu uma palavra para o rei Ezequias de vida, mostrou o que deveria fazer, abençoou a sua vida. Que fidelidade o Senhor. Ele que atende a oração. Ele que responde à voz da oração. Ele respondeu àquele homem. Deu a ele muitos anos mais de vida. Deu a ele a vitória na guerra que estaria acontecendo. A defesa. Ele era rei daquela cidade. Ele entregou nas mãos. Ele tirou do rei da Síria, das mãos do rei da Síria, a vitória, e deu a vitória às mãos do rei Ezequias. Esse Senhor, e é ele que está dizendo: fiel é aquele que te chama, o qual também o fará. E é ele que está dizendo: fiel é o Senhor e para te guardar do maligno. É ele, é o Senhor, o único Senhor. Ele que mostrou o caminho para Ezequias, como usar aquele remédio, como fazer. Ele mostrou àquele rei que ele estava fazendo muito mais do que ele estava imaginando ou pensando. Fiel é aquele que te chama. Aquilo que Deus fala para fazermos é para o nosso bem. Aquilo que Deus fala para realizarmos é para o nosso bem. É para nos guardar. É para sermos protegidos do maligno. Ele ensina guardando. Ele mostra o caminho dando a vitória. Ele traz para perto para curar feridas, para sarar feridas. Quanto mais perto, mais tempo temos de oração, falando com Deus, ouvindo o Senhor, mais Ele poderá falar conosco, mais Ele poderá fazer aquilo que ele prometeu, mas ele poderá curar as feridas, porque aquilo que o Senhor diz no caminho é para o nosso bem. Ele nos chama para caminhar, ele nos chama para estar com ele, para provar da fidelidade dele, para sermos guardados por ele. Fiel é aquele que vos chama, e ele guarda do maligno, ele ensina como desviar daquilo que não é dele. Ele ensina como buscar mais até receber. Ele não deixa de ver o choro e não deixa de agir conforme a palavra. Ele não deixa de ver a lágrima, o choro, mas não deixa de fazer conforme está escrito na palavra. É esse Senhor que está dizendo. É esse Senhor que está falando, prometendo: olha, se você andar, se você aceitar esse chamado, em cada passo, em cada momento, eu vou te mostrar como fazer. Eu vou dirigir. Eu não vou deixar que o mal prevaleça na sua vida. Eu não vou deixar que a perversidade de alguns prevaleça na sua vida. Eu vou estar te mostrando escape, vou estar te livrando, vou estar te fazendo grande na minha presença. Que bom, hein? Como é bom saber disso. 4007-2910 é o número em Goiânia. Você liga agora, recebe uma oração no nome de Jesus. Aqui em Brasília, 33-43-2444. WhatsApp do programa Bom Dia Família, 98127-4511. 98127-4511. Não fique sozinho, não deixe de receber uma oração. Fiel é o Senhor para te guardar. E Ele guarda na oração. Breathe.

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1: Fiel é aquele que te chama e ele chama para caminhar com ele. Fiel é quem é constante, quem cumpre promessas, quem faz os compromissos, contratos ali de fidelidade. Fiel é quem te chama, é o Senhor. E Ele pode fazer, e Ele tem como fazer, e Ele tem o poder para fazer. E Ele chama para andar pelo caminho, para aprender o caminho também da fidelidade com Ele. E assim, aquele rei fez também para com o Senhor. Ele orou quando tinha uma palavra de morte, uma enfermidade mortal, chorou diante do Senhor, não deixou de mostrar a sua tristeza, e Deus ouviu a voz da oração e não deixou de ver o choro. Não deixou de ver o choro de frustração, não deixa de ver o choro. Ele considera o choro e responde à voz da oração. Assim aquele homem recebeu. Ele foi livre, o seu povo foi livre e ele aprendeu a lição. Aquele que é fiel ensina lições. Aquele que é fiel ensina como caminhar. Talvez hoje você esteja aí aprendendo com Deus como deve fazer. E assim como Ezequias, o Senhor usou pasta de figos para curá-lo. Talvez hoje você também tenha algo para aprender. O Senhor está te mostrando como fazer. Como fazer um tratamento, como fazer para melhorar um relacionamento. Está ensinando o que você deve usar, ensinando como você deve fazer. Isso Ele está fazendo, porque Ele é fiel e Ele chama para caminhar. E é no caminho que nós provamos a fidelidade dEle. E é no caminho que nós provamos a proteção dEle. Às vezes chorando, e a palavra diz, mas aquele que enquanto está semeando, chora, ele vai voltar feliz. Ele não vai deixar de voltar feliz, porque Deus vê o choro. Enquanto ele semeia, enquanto ele ora, enquanto ele trabalha no caminho do Senhor, o Senhor vai trocar o choro pela alegria. Essa é a fidelidade dEle. Essa é a fidelidade do nosso Senhor. E Ele disse, aquele que te chama é fiel e Ele vai confirmar aquilo que você está fazendo. Seja qual for a orientação que o Senhor der, será para o seu bem. Será para o seu livramento, será para a sua cura, será para te guardar do maligno. Porque Ele é fiel para guardar também do maligno. E a perversidade, as palavras ruins, as ações ruins, você não vai entrar nesse caminho. Você vai continuar no caminho com Ele, da fidelidade de Deus na sua vida, mostrando, ensinando, trazendo cura, trazendo livramento. Essa é a fidelidade daquele que te chama. E Ele diz que Ele vai confirmar aquilo que Ele tem feito. Ele não vai deixar você sozinho. Pelo contrário, em cada ação vai trazer o suprimento. Em cada momento vai trazer também o livramento. Verso 3 que lemos, de 2 Tessalonicenses 3, ele diz, este Senhor é que vai confirmar e que vai guardar. E nós então, nesse caminho, vamos lembrar disso. O caminho não é fácil, o caminho é difícil, o caminho não deixa de ser difícil, porque o Senhor está conosco. Mas com o Senhor, nós vamos ter os livramentos, a proteção, vamos ter o suprimento que Ele prometeu. Essa é a fidelidade dEle. Essa é a confirmação dEle. E Ele não vai deixar de ver o choro, não vai deixar de atender a voz da oração, vai trazer alegria, como Ele disse, aquele que sai chorando enquanto semeia, vai voltar com alegria, mas vai voltar também com os braços cheios, porque Ele é fiel e não vai deixar de atender a voz da oração. 4007-2910 é o número Goiânia, você pode ligar agora, receber uma oração no nome de Jesus. Aqui em Brasília é o 3343-2444. WhatsApp do programa Bom Dia Família, 98127-4511. Um novo dia.

Senhor Jesus, nós confiamos em Ti. E a Tua palavra está nos levando agora, Deus, a essa confiança ainda maior. Porque Tu és fiel e vai confirmar a Sua obra na vida de cada um que está orando. E nós clamamos agora que haja cura nessa casa, que a doença vá embora. Oramos agora que haja paz, que a confusão seja desfeita. Oramos agora que a direção do Senhor, ó Deus, apareça, que haja livramento, que o Senhor Deus Tu possas guardar do maligno, de toda escolha maligna, mas preservar, ó Deus, este que está escolhendo em Ti, que a mão do Senhor possa prevalecer, e toda honra, toda glória daremos ao nome daquele por quem estamos orando, no nome do Senhor Jesus Cristo, amém e amém. Muito obrigada pela sua ótima companhia. Bom dia, família. Até o nosso próximo encontro.

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0: 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São 8 horas e 1 minuto.
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Segundou na 92.3 Ponte FM. Bom dia de esperança, bom dia de boa semana, bom dia de novidade de vida, bom dia de bons frutos. Que esta seja a melhor semana da sua casa, da sua família e da sua vida. Aumente o volume do seu rádio, venha participar conosco. Afinal de contas, tá na fonte, tá na bênção. E se tá na fonte e tá na bênção, tem música linda que eu toco pra você. We'll be right back.

0: Ligado. São 8 horas e 10 minutos na Fonte FM.
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0: Juntos até as 11 horas da manhã, com o WhatsApp liberado, 629-9836-9866. Hoje tem Pix, hein? Pix, é! Você pode levar 100zão de Pix. Fica ligado aqui na 92.3, já já sai pra você a hashtag do dia. Aumente o volume do seu rádio, mande o seu alô, mande o seu abraço. Nos ajude a fazer a melhor programação. Nos ajude também divulgando a Fonte FM. Quem você gostaria de convidar hoje para ouvir a 92.3? Já manda um alô dizendo, ó, sintoniza aí. 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Bom dia!

0: Linda, para você ligado com a gente, Pedras Vivas, óleo de alegria aqui, ó, na Fonte FM 92.3.
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0: Bora lá, gente, todo mundo participando, 629-9836-9866, hoje valendo 100zão de Pix, para você que está sintonizado, fazendo com a gente essa manhã muito mais feliz. 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Para quem quer ganhar 100zão de Pix hoje, é muito fácil você participar. A hashtag de hoje é avivamento. É, sabe o avivamento do Espírito Santo? Que nos renova, que nos aviva, que nos transforma. Afinal de contas, estamos nos organizando para um momento extremamente especial que vai acontecer já nesta semana, né? Você que está nos acompanhando, quinta-feira, dia 4, feriadão nacional, acontece a Conferência 2026, ativados pelo Espírito Santo em Brasília, um tempo poderoso de avivamento e transformação na presença de Deus, com ministrações do nosso apóstolo César Augusto, da Bispa Rúbia de Souza, do Bispo Paulo Sérgio, Bispa Cássia Helena. Esse evento que vai acontecer a partir das 14 horas do dia 4, quinta-feira, na nossa sede em Brasília. Imperdível para você. O endereço é facílimo, né? Sigue quadra 6, número 2000. Você já pode se informar e se inscrever gratuitamente neste número de telefone: 61-3343-2444. 3343-2444. Pronto! E nessa segunda-feira, nada melhor do que avivamento. Vem pra fonte, vem pra bênção. Que honra ter a sua audiência na 92.3. 8 e 18.

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2: Goiás, UGOL, segundo melhor hospital público do Brasil. O Hospital Estadual de Urgências Governador Otávio Lage de Siqueira, UGOL, foi avaliado pela Organização Pan-Americana de Saúde, a OPAS, braço da Organização Mundial de Saúde, a OMS, na América Latina, como o segundo melhor hospital público do Brasil. A premiação ocorreu nesta sexta-feira, dia 29, em Brasília. O primeiro colocado foi o Hospital Estadual de Sumaré, no interior de São Paulo. O ranking é tido como uma das mais importantes avaliações da saúde pública brasileira. A premiação reconhece instituições que se destacam pela qualidade da assistência, eficiência da gestão e resultados. Em 2026, foram analisados 5.279 hospitais que atendem pelo Sistema Único de Saúde, o SUS, em todo o país. Destes, 2.720 eram públicos e 974 atenderam aos critérios de elegibilidade estabelecidos pela premiação. Apenas 100 unidades foram selecionadas para a fase final. Além do UGOL, outras unidades goianas estão entre os 100 melhores hospitais públicos do Brasil em 2026. Os hospitais estaduais de Aparecida de Goiânia, de Santa Helena de Goiás, de Lusiânia e de Trindade, o Hospital Estadual da Criança e do Adolescente, o ECAD, o Hospital Estadual de Doenças Tropicais Dr. Anuar Awadi, o HDT, o Hospital Estadual Dr. Alberto Rassi, o HGG, o Hospital Estadual do Centro Norte Goiano, HCN, em Uruaçu, e o Hospital Estadual da Mulher, EMU. Para o diretor técnico do UGOL, Fabrício Leão, a conquista representa o reconhecimento de um trabalho construído diariamente por profissionais comprometidos com a excelência da assistência. Aspas, estar entre os melhores hospitais públicos do Brasil demonstra a qualidade dos serviços prestados pelo UGOL. Essa conquista é fruto do empenho coletivo de profissionais que se dedicam diariamente a salvar vidas e cuidar da população. Fecha aspas, destacou ele. A premiação é promovida pelo Instituto Brasileiro das Organizações Sociais de Saúde, o EBROS, em parceria com a Organização Pan-Americana da Saúde, o OPAS, o Instituto Ética Saúde, IES, e o Conselho Nacional de Secretaria de Saúde, o CONAS, e o Conselho Nacional de Secretarias Municipais de Saúde, o CONASENS. O modelo de avaliação foi baseado em dados oficiais do Cadastro Nacional de Estabelecimentos de Saúde e do Sistema de Informações Hospitalares, além de indicadores relacionados à qualidade assistencial, acreditação hospitalar, eficiência operacional, satisfação dos usuários, transparência institucional e mortalidade hospitalar. 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

0: Fique ligado, são 8h43.
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0: seu irmão. Passe alguns minutos orando. Fala: Deus, move. Move na minha vida. Move na nossa família. Move no nosso país. Vamos passar alguns instantes orando. Fala: Deus, responde meus pedidos de oração.
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3: Me conta, você que é mãe, como é que foi o Dia das Mães ontem? E aí? O que que teve de especial? Almoçou com a família? O filho ligou? A filha ligou? Muitos de nós, né, estamos distantes dos nossos familiares e nem sempre dá para comparecer presencialmente. Às vezes, até ligar é um pouco complicado. Nesses casos, a gente manda um oi, manda um cartão, manda uma carta, não é? Funciona ainda os correios, gente. É, uai, funciona ainda os correios. Uma mensagem do WhatsApp, aquele vídeo que a gente mesmo grava. Não deixe de acreditar em coisas boas, não deixe de acreditar na bondade de Deus e não deixe de acreditar de que as coisas funcionam. Vem pra fonte, vem pra bênção, tem música, tem sucesso no ar e alegria de ter a sua companhia. Bom dia.

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A hashtag de hoje é avivamento. 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Para participar, digitar o nome completo, o setor e a cidade aonde você mora. E claro, né, colocar a hashtag avivamento. Por falar em avivamento, conferência Ativados pelo Espírito acontece já nesta quinta-feira, dia 4, feriadaço. A conferência vai ser em Brasília, com esse tema, Ativados pelo Espírito. Um tempo poderoso de avivamento e transformação na presença de Deus. As ministrações com o nosso apóstolo César Augusto, a nossa bispa Rúbia de Souza, bispo Paulo Sérgio e bispa Cássia Helena, a partir das 14 horas, gente, na Fonte da Vida em Brasília, tá? Sigue, quadra 6, número 2000. As informações e inscrições podem ser feitas no 61-3343-2444. Vem pra mais abençoada, participe conosco, faça desse um momento feliz, alegre e animado e cante comigo o tema da nossa Fonte FM.

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0: Passando, né, gente? Que incrível! E que você possa aproveitar o dia de hoje, o início, né, desse novo mês. Daqui a pouquinho mais, 14 dias em média, né, já estaremos exatamente na metade do ano. E aí, o que você andou fazendo com a sua vida em 2026? As promessas, os desejos, as vontades? Me fala, o que você tem feito, que você tem aproveitado da sua vida esses dias. Vem pra mais querida do Brasil, 9 horas em ponto, bom dia.
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0: Muitas participações chegando. Roberto Caetano de Jesus, em Trindade, setor São Bernardo, motorista de aplicativo com a hashtag Avivamento. Também o José Carlos de Souza, setor Barcelos, ouvinte nosso em Trindade. Obrigada à cidade de Trindade, que nos dá uma audiência incrível, assim como Hidrolândia. Juan Pablo, motorista de aplicativo, participando com a gente da cidade de Hidrolândia. A Jacira Maria de Jesus, Goiânia, Parque Sul, em Aparecida de Goiânia, dizendo: oi, bom dia, Miriam Raquel, tô ligadinha. Uma semana abençoada para todos vocês. Obrigada, Jacira. André Luiz, nosso ouvinte, setor Urias Magalhães. Um abraço, André Luiz Pereira Cordeiro. José Antônio Correia está na audiência com a gente, da Vila Santa Isabel, em Anápolis, dizendo: olha, que Deus abençoe a todos da Fonte FM, com a hashtag Avivamento também. Bom dia, Miriam, estou ligadinha. Maria Bárbara Perpétua de Araújo, residencial Itaipu, aqui, ó, na Grande Goiânia. Assim como a Maria de Fátima Borges da Silva, do sítio Santa Luzia, em Aparecida de Goiânia. A Marcia Souza Miranda, do Veracruz 2. Bom dia para o pessoal do Veracruz 2. Quem está nos acompanhando? Caísa Ribeiro de Moraes Xavier, o Alto do Vale. É o setor onde ela mora, aqui também na Grande Goiânia. Ah, tarantantã, olha, já estou ligadinha com vocês. Tem dias que eu não consigo acompanhar a programação, mas hoje eu estou em casa. Vamos lá ganhar esse Pix, que é uma bênção nas nossas vidas. É a Valdirene Alexandre da Silva Cordeiro, do bairro Granville, em Anápolis. Para o pessoal que nos acompanha no Jardim dos Buritis, como David Andrade Duarte, está dizendo: bom dia, povo de Deus, que a graça do Senhor Jesus Cristo esteja na vida de todos os ouvintes, obrigada. O Wendel Marques Martins, Jardim da Luz, também na companhia. Todo esse pessoal que eu estou falando está colocando direitinho aqui a hashtag Avivamento, tá, pessoal? Patrícia Cristina Ferreira, setor central também em Aparecida. Lidiane Roberto Félix, fala do Buena Vista, também na Grande Goiânia. A Ivoneide

0: Andrade Miranda, Jardim Olímpico, participando. Eliene Moraes, nosso ouvinte do Polo Centro em Anápolis, participando conosco. A Marilúcia Macedo, começando mais um mês que seja de bênçãos na nossa vida. E a Leni Maria dos Santos Tavares, residencial Itaipu. Uma ótima semana para vocês aí da Fonte FM. E a gente agradece e a gente recebe. Se o seu telefone tocar, não atenda com alô. Atenda com Tô na Fonte, Tô na Bênção, ou Tá na Fonte, Tá na Bênção. Vou trazer sucesso pro ouvinte da 92.3, te incentivando a se organizar e nesse feriadão, agora do dia 4, participar com a gente, que vai ser quinta-feira, né? Dia 4 da Conferência 2026, Ativados pelo Espírito, que acontece em Brasília. Um tempo poderoso de avivamento e transformação na presença de Deus. Imperdível, tá? Ministração com o apóstolo César Augusto, bispa Rubem de Souza, bispo Paulo Sérgio, bispa Cássia Helena. Vai ser demais, vai ser muito, muito especial. 61-3343-2444 para qualquer informação que você precisar. 95.
1: Por quê?

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0: companhia também nessa segunda-feira, 1º de junho. Jesus Cristo, metade do ano já foi embora. E hoje tem hashtag avivamento. Vale para você, cenzão de Pix. 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Miriam Raquel, metade do ano já acabou.
1: Pois é.
0: E agora?
1: A pergunta é, o que você fez com a sua vida, né? O que a gente está fazendo com o ano de 2026?
0: Rapaz...
1: Nós vamos fiscar e estaremos em 2027, viu, Robson?
0: Dá até medo de refletir.
1: Mas precisamos Jesus refletir, amado. Com ou sem dor.
0: Precisamos
1: refletir. Até porque, para muita gente, a vida só está passando, né? E tem muita gente não vivendo a vida. E Deus nos chamou para a plenitude. Viver o que Ele tem para nós, usufruir do que Ele tem para gente. E também ser sal da terra e luz do mundo, né? Convidando os nossos ouvintes, conta pra gente. O que você gostaria de ter feito em 2026, já no comecinho do ano, que você não fez até agora? Vamos falar sobre isso? O que o ouvinte gostaria de fazer?
0: Qual que foi a promessa em dezembro para janeiro que você não cumpriu?
1: Pois é, né, irmão?
0: Caminhar. Você tem alguma promessa?
1: Eu tenho várias.
0: Várias, né?
1: Várias. Eu acho que eu devo ter umas 10 promessas não cumpridas até o presente momento.
0: Olha.
1: E com data de vencimento expirada, né? Que eu prometi para mim mesma que eu voltaria para o Paleolítico e não voltei. Primeira coisa. Segundo, eu prometi a mim mesma que eu voltaria para casa todos os dias caminhando. Não cumpri. Só um dia.
0: Caminhando aqui na sua casa?
1: É, bem ali.
0: Não, senhora, tá longe.
1: Robson, agora, no meu passeio ali, eu tava olhando o que eu caminhei. Teve dia que eu caminhei praticamente 17 quilômetros.
0: Ah, que legal. Não, mas você tá no passeio.
1: Irmão.
0: No lugar frio.
1: A vida é um passeio.
0: Não é um só de 40 graus de Goiânia.
1: Não, mas aqui não tá nesse nível de calor assim, não.
0: Ai, tá bom.
1: Deixa eu te falar. Se a vida não for um eterno passeio, qual o sentido da vida?
0: É verdade,
1: então,
0: né? Tem que passear mesmo.
1: É uma decisão do coração. É uma decisão, você decide, né? E prometi um bocado de coisa. Gente, eu tô relapso, eu tô uma vergonha, sabe? Uma vergonha, eu tô chocada comigo mesma. Inclusive, ontem eu falei comigo mesma, virei para o espelho e disse comigo mesma, eis que eu te digo, ou você muda
0: eis
1: ou você
0: digo,
1: muda.
0: De mim mesmo.
1: Ah, pra você, de mim mesmo pra mim mesma, né?
0: Ah, eu prometi, eu falei que ia ser um cara assíduo de academia. Eu comecei aí bonitinho, de repente parei. Comecei de novo, aí parei.
1: Não desista.
0: Vamos tentar de novo. Olha, vou
1: mudar. Muda
0: conseguir.
1: De academia, de repente a academia não é interessante.
0: Não, porque é que academia... eu não gosto de academia, não adianta nada.
1: Não,
0: pode ser das mais lindas.
1: Não é beleza de academia, é ambiente de academia, entendeu?
0: Nossa,
1: chega ali,
0: chato
1: tem
0: demais.
1: Robson, não fala isso que o povo vai te
0: conseguir. Academia é chato, gente, pelo amor
1: Alguém
0: de Deus.
1: Alguém aqui acha
0: lá
1: academia chato?
0: Fica lá empurrando peso, é horrível. Mas todavia faz bem pra mim. Eu tô falando de saúde.
1: Pois é.
0: Tô igual aquele cara da escolinha do professor Raimundo. O resto, como é que é? Saúde que interessa, o resto não tem pressa.
1: Exato.
0: Então pronto, tem que ser assim.
1: Arruma um botijão de gás e deixa passado numa corrente lá no térreo do seu prédio.
0: As ideias.
1: Aí todos os dias, quando você chegar na sua casa, bota ele nas costas e sobe
0: as ideias. Suba as escadas, é uma beleza.
1: Maravilhosa.
0: Aí chego lá em cima sem coluna, sem nada.
1: Tá, mas pelo menos cumpriu o seu propósito.
0: Ai, Jesus amado.
1: E aí, gente, o que você prometeu? Já começou? Já deveria ter finalizado? Não finalizou? Quero todo mundo falando a verdade aqui. Hoje chegou a hora da verdade, o dia da verdade nessa Fonte FM, né? E bora que bora, a hora.
0: Só sei de uma coisa.
1: Só sei que nada sei.
0: Satanás está debaixo do meu pé.
1: Em nome de Jesus.
0: Eu vou colocar, eu vou fazer. Eu vou fazer, você vai ver.
1: Cantando todo mundo. Ó, bota essa aí, a música na academia, pra você fazer academia. Ó.
0: Pronto.
1: Tem aquela academia de crente.
0: Tem aquela assim, da libicuda na cara do cão.
1: Exatamente. Pronto.
0: Debaixo do meu pé, comunidade Zona Sul, 9 e pouco.

0: Pedras Vivas, te busco aqui na Fonte FM 92.3. Agora são 9 horas mais 38 minutos. 9h38, você já sabe, tá na fonte, tá na bênção. Que o Senhor te abençoe. Deixa eu conferir aqui essa hora. 9h38, agora sim, vem pra mais abençoada. Boletim Fonte News, já já a gente volta, tem muito mais.
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2: Goiânia, edital Parque da Serrinha. Foi publicado no Diário Oficial do Estado do Oi na última quinta-feira, dia 28, edital de licitação para a contratação da empresa que fará as obras do Parque da Serrinha, localizado na região sul de Goiânia. O governo do estado prevê pagar R$15.600.000. Os serviços incluem urbanização, iluminação, áreas de lazer e recuperação estrutural do espaço. A licitação será realizada na modalidade concorrência do tipo menor preço. A sessão eletrônica para a abertura das propostas está marcada para o dia 10 de junho de 2026, às 10 horas. O projeto de revitalização contempla serviços de terraplanagem, pavimentação, drenagem, instalações elétricas e de iluminação, paisagismo, construção de equipamentos, mobiliário urbano e demais intervenções conforme previsto no edital. Na área da Orla do Morro, o projeto prevê a implantação de pista de caminhada, parques infantis, academia ao ar livre, guarita, praças e espaço destinado aos animais domésticos, além de bolsões de estacionamento, cercamento, iluminação pública e paisagismo com espécies nativas do Cerrado. A proposta busca oferecer mais lazer, segurança, acessibilidade e integração entre a população e o meio ambiente. No topo do morro estão planejados espaços de convivência, percurso acessível, mirante, museu do Cerrado aberto ao público e trilhas naturais, valorizando o potencial turístico, cultural e ambiental da região. O projeto também contempla soluções sustentáveis, como a utilização de materiais ecologicamente adequados na construção das pistas, brinquedos e equipamentos urbanos, além da instalação de iluminação com tecnologia LED, que garante maior eficiência energética e menor impacto ambiental. Abre aspas. A revitalização do Parque Serrinha integra os investimentos em infraestrutura urbana e espaços públicos, reforçando o compromisso da gestão estadual com o desenvolvimento sustentável, modernização das cidades e o bem-estar da população goiana. Fecha aspas. Destacou o subsecretário de Políticas para Cidades e Transportes, Miguel Ângelo Priscinotti. 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
0: Aumente o volume do seu rádio, é com você, por você, para você, que a gente faz a programação da 92.3. Que privilégio ter a sua audiência, que prazer ter você conosco. Afinal, gente, todos os dias aqui na 92.3, a gente tem um compromisso de chamar você para viver o melhor de Jesus. Ah, deixa eu lembrar aqui. Ah, sim. A hashtag de hoje é avivamento. Já passou por um avivamento na sua vida? Gostaria de viver esse avivamento? Pois é. Vai acontecer agora, dia 4, tá? Para você que está nos ouvindo, a hashtag de hoje é avivamento. É a hashtag que você tem que colocar quando participar conosco no nosso WhatsApp, que é o 6262, porque é aqui do estado de Goiás, 998369866. Pronto, fez isso. Nome completo, digitado, setor e cidade. Nome completo, setor aonde você mora e a cidade onde você mora. Se botar o primeiro nome, se botar só o primeiro e o segundo nome, não vai valer, tá, pessoal? Tem que colocar o seu nome completo, o setor aonde você mora e a cidade. Bem pra fonte, bem pra bênção. Prazerzão ter a sua audiência. E eu vou tocar uma das músicas mais lindas, na minha opinião, Meu Futuro. Esse trecho dessa música, vai ter uma parte dela lá, no refrão dela, que diz o seguinte: quem anda com Deus não vive por si só, é cuidado como criança de colo. Gente, essa música é linda, é linda. Uma das músicas que Deus mais falou ao meu coração, o período de extrema dor lá no passado, a perda dos meus pais, de entes queridos, que você sofre, que você sente mal, que você se sente, sabe, aquele vazio, porque tem vazio que não preenche, por exemplo, da perda dos pais. Estão com Jesus, graças a Deus, mas é horrível isso. E quando aparece esse trecho, quem anda com Deus não vive por si só, é cuidado como criança de colo. Sinta-se nos braços amados, poderosos, cuidadosos de Deus. Para você que teve um final de semana horrível, para você que está agora olhando e fala assim, o que vai ser da minha vida? Para você que, quem sabe, foi dispensado da sua empresa na sexta-feira ou chegou hoje para o trabalho e foi chamado para o RH e foi dispensado. Para você que teve um prejuízo enorme esse final de semana. Para você que fez as contas, porque a gente faz toda virada de mês. E viu que humanamente é impossível passar o mês de junho. Deixa eu te dizer algo. Quem anda com Deus não vive sozinho, não vive por si só. E é cuidado como criança de colo. O problema é que nós, quando crescemos, nos tornamos adultos, a gente fica um pouco cheio da gente mesmo, né? E não quer mais ouvir a voz de Deus. Eu conheço algumas pessoas que, quando a gente está conversando, tem gente que já fala que igreja não é necessária, não preciso disso. Tem gente que não ouve a palavra, tem gente que tudo que vê é só para criticar, só para criticar, ver defeito em tudo. Ver defeito nos outros, no filho dos outros, no marido dos outros, na mulher dos outros, entendeu? Dos outros. Mas a gente tem que olhar para a gente, não é? Essa confiança, essa certeza de que nós não estamos sozinhos. Eu não tenho uma gota sequer de medo do meu presente nem do meu futuro, porque eu estou certo que o meu Redentor vive. O meu Redentor vive. Jesus não está morto. Jesus está vivo. Meu desafio para você é: ande com Deus antes de qualquer coisa. Meu desafio para você é: conheça Deus, conheça Jesus, conheça. Isso só é possível através do Espírito Santo e através de Jesus. não é no muito estudo, é no muito relacionamento. E outra coisa, não permita que conversas que não te colocam no caminho certo, não permita de gente que vem com conversa para boi dormir. Tem gente que vive ali, ó, no seu ouvido, te desestimulando, só sabe falar do que está errado, do que está ruim, do que está não sei o quê, do que não está não sei o quê. Qualquer pessoa que chegar perto de mim, com críticas que essa pessoa não tenha resposta para fazer a mudança necessária, vai ouvir de mim claramente, tchau, não me interessa, não me interessa. Essa música, ela marca a minha vida, tem sido uma das trilhas sonoras da minha vida. Quem anda com Deus não vive por si só, é cuidado como criança de colo. Algumas pessoas não entenderam isso, muita gente não teve colo. Outras pessoas só teve colo ali quando era bebezinho. Mas alguns, como a gente, é meio ousado, né? Sentou no colo dos pais até na fase adulta. É cuidado como criança de colo. Eu sei que o meu Redentor vive, então é para você. Não sei quem é você, mas Jesus está te dizendo. Não tenha medo, não tenha medo. Jesus, pela morte e ressurreição dele, ele é o nosso passado, ele é o nosso presente, ele é o nosso futuro. Se você precisa de uma oração, como muitas vezes nós precisamos, 4007-2910. Você vai ligar e vai dizer assim, puxa vida, eu preciso de uma oração. Tem hora que a gente nem sabe para que é oração, mas a gente precisa de alguém orando com a gente. Para você que mora na região de Brasília, 3343-2444. Sabe, confia no Senhor. Não tenha medo. Um novo mês, um novo dia. Vem para a fonte e vem para a bênção. 9:50 na 92.3.

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0: 21 aqui na melhor.
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11: 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E aí, tudo bem com você? Tá tudo jóia? Chega mais! 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

Bom, segunda-feira pra você que tá ligado aqui na Melhor, a gente vai de Mil Graus. Renascer Place. Sobe o som pra galera cantar e adorar nessa manhã de segunda-feira. Bom dia, Goiânia. Bom dia, Brasil. Bom dia pra você que tá

0: Oi, gente, bom dia! E aí, tá tudo bem com você?
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0: Deixa eu mandar um abraço aqui pra essa turma linda, vamos lá rapidinho, tá bombando de mensagem aqui. Pastor Jefferson, bom dia pra você, manda um abraço especial pra equipe aqui da Confilar Móveis Planejados, estamos ligados na melhor. Fonte FM, obrigado pelo carinho, pela companhia. Tem a Conceição também, a Conceição de Maria, como é que é? Maria Nunes. Moro no bairro Cidade Livre, Aparecida de Goiânia. Deus e Vânia Moreira, obrigado pelo carinho, comendador Valmor. E aí, Cleusa de Souza, do Jardim Novo Mundo, bom dia pra você, Carlos Alberto, do Parque Ateneu. E em consequência, né, por sequência, na verdade, a esposa Glaucia, que tá ouvindo a gente lá também. Alisson Gomes, bom dia pra você, do bairro São Carlos, obrigado pelo carinho. Tem mais mandando aqui, cadê? Tô bravo com o prefeito, vou ler depois aqui, segura aí. Tem mais aqui, José Alves da Silva, obrigado pelo carinho, Divina Maia, Divina Aparecida Lopes Maia, né, do Parque Santa Rita, bom dia! Também tá ligado com a gente aqui, deixa eu ver, Isnara de Souza, Aparecida, Sulimeire Souza, bom dia pra você também, Jéssica Thaís, do Monte Pascoal, bom dia, Jéssica! Tem mais aqui, Renato Ribeiro, bom dia pra você, Parque dos Buritins, Rosilene, também tá ligado aqui, Ricardo Yomazi, Paduá, tá ligado aqui na programação também, Ellen Potenciano, Ellen, bom dia pra você, Marluce Macedo, Thaís Tomé, bom dia, Nara, de Anápolis, Ivane, França da Silva, do Parque Santo Antônio, também bairro Santo Antônio de Anápolis, né? Lourdes Ramos, bom dia pra você, bom dia também pra, meu Deus do céu, Mansões Paraíso, a Lucimar Alves Vaz, gente do céu, Robson, tô ligado aqui, o Wilbert Marques, ligado aqui, semana abençoadíssima pra você também, Wilbert. O Lucas Felipe mandou áudio aqui, fala Lucão, manda aí, solta o gargalo.
2: Fala Robson, bom dia Robson,
0: bom dia.
2: Tá na ponte, tá na benção, manda um alô aqui pra galera do Limas Lanches. Bora, manda aqui o pastor Diego aqui, acelerar no 12.
0: Vai no 12 aí, pastor
2: que
0: Diego.
2: É o Lucas.
0: Um abraço pra você, Lucas, Deus te abençoe. Um abraço pro Ederson Borges. E aí, o Ederson? Bom dia pra você. Lá da Marcenaria IP, Juliane Souza.

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Um abraço para essa turma linda, paz, meus queridos dessa rádio que é sua bênção na minha vida, Elisete Souza Vieira da Jaiara, em Anápolis, sempre ligado aqui na programação. Robson, bom dia, tô na escuta. Douglas Adriano, motorista por aplicativo, hoje é meu aniversário, quero presente. Douglas, parabéns para você, Jesus te abençoe. Obrigado pelo carinho, muitos anos de vida, alegria, paz, saúde, dinheiro e por que não, né? Tudo isso num pacotão para você nesse ano. Parabéns. Tem mais aqui, você que faz aniversário também recebe em dobro aí, tá? No dia de hoje. Ana Paula Ribeiro, obrigado pelo carinho, desejo que esse mês seja de bênção para todos nós. Uma boa segunda-feira. Bom dia para você também. E aí, Neilton Nunes, tá ligado aqui na programação da mais querida do Brasil, Fabiano Souza, mora em Teresópolis. Tá ligado com a gente aí, né? Obrigado pelo carinho. Giovana Campos Ferreira, do setor Mansões Paraíso em Aparecida. Valeu, Ederson mandou uma foto aqui pra mim e com a Miriam. Ele disse que aprendeu com a Miriam. Mandou uma foto dele lá na praia. Jesus amado, que coisa boa. Tô na saudade do mar, viu? O mar me chama pra eu revê-lo novamente. Tô com saudade do mar. Olha, bom dia, cadê meu abraço? Manda aí. Amo ouvir meu nome na rádio. Débora Rodrigues, de Pompéu, Minas Gerais. Fala aí, Débora. Ouviu? Débora. Pronto, monte. Tá feliz agora? Ai, 10:24. Tem mais aqui do setor Adriana Parque, Duval. Fala aí, Duval. Obrigado pelo carinho. Pessoal lá do Limas Lanche. Ô, Lucas Felipe, você só manda foto, é? O lanche que é bom não chega aqui não, né? Você vigia na terra pra ganhar o céu, crente. Misericórdia. Eu, hein? Manda foto do lanche aqui. Só foto. Sebastiana Leonino de Oliveira, Barra Alexandrina de Anápolis. Obrigado pelo carinho. Tem mais. Bom dia, Residencial Itaipu. Aldair Francisco. Fala, Aldair. Ah, cadê? Obrigado pelo carinho pra essa turma linda aí acompanhando a nossa programação. Tem mais aqui, oi Neuza, lá de Nerópolis, a terra do doce. Obrigado, Nerópolis, pelo carinho. Ó, estou esperando aqui para comer requeijão. É o Fabiano em Teresópolis. Ô, Fabiano, eu falei que ia, né? Fabiano, olha, quando eu for para Anápolis, eu vou passar para comer requeijão, tá? Um abraço para você. Olha, amei ouvir meu nome na rádio. Ouço a rádio 24 horas por dia. Tá bom. Da Cidade Livre, eu vou falar de novo. Maria Nunes. Tá aí de novo. Bom dia, Rob. Saudade de vocês. Eleuza de Uberlândia. Eleuza, que saudade de você. Eleuza Nascimento, lá de Uberlândia. Tá ligado com a gente aqui na programação. Uberlândia, que é uma cidade maravilhosa. Quase uma capital de Minas, né? A extensão de BH. Linda cidade. O Parque Sabiá é lindo. Eu corri atrás de umas capivaras lá. Foi muito bom. Um abraço pra você, comi pão de queijo quentinho com um cafezinho da Eleuza. A gente foi lá na casa dela. Pensa. Um abraço pra você, Eleuza. Ah, tem mais aqui, obrigado pelo carinho, obrigado, Fatinha. Beijo pra você. Tá ligado com a gente aqui? De onde? DDD64, interior de Goiás. Fala em Fatinha, deixa eu mandar um abraço pra Fatinha e pro Ricardo lá do restaurante Panema. Tá ouvindo a gente, certeza. Rapaz do céu, pensa. Casal top de linha. Tem mais aqui, deixa eu ver. Neide. Oi, Neide. Bom dia pra você. Ô, Robson, toca aquelas pra gente dançar aí e sapatear na cara do cão. Uau! Que é isso, hein, Neide? Você pediu? Manda ver, Midian Lima, assim, ó. Ó. Ei! Vamos lá. Ó. Essa aí é só os corinhos de fogo, ó. Aí o crente samba, ó.

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1: Aparecida de Goiânia, HMAP. O ministro da Saúde, Alexandre Padilha, fez muitos elogios ao Hospital Municipal de Aparecida de Goiânia, Iris Rezende Machado, HMAP, neste sábado, dia 30, durante a entrega de uma nova sala de cirurgia na unidade. Padilha revelou que o HMAP foi o hospital que mais realizou cirurgias eletivas pelo Sistema Único de Saúde, o SUS, em todo o país. No ano passado, foram cerca de 7 mil procedimentos na unidade. Este número, ressaltou o ministro, crescerá mais de 20% com a nova sala de cirurgia. No discurso, o ministro lembrou de quando, ao lado do então prefeito Maguito Vilela, deu ordem de serviço para a construção do HMAP. Abre aspas. Quando começamos a construir, eu não achava que a gente ia chegar aqui e falar que é o hospital que mais fez cirurgias eletivas no Brasil. Fecha aspas. Aspas. Fez em torno de 7 mil cirurgias em 2025 e poderá, com a nova sala, aumentar outras 2 mil por ano. Fecha aspas, disse Padilha. O ministro afirmou que 2025 foi o ano de recorde de cirurgias eletivas no país. Dados do Ministério da Saúde apontam 14,9 milhões de procedimentos. Aspas. É uma serra dourada lotada por dia. Podemos comemorar este recorde histórico e não vamos parar por aí. Fecha aspas. Completou o ministro. Aspas. É uma honra e um orgulho da cidade. O ministro tem sido extremamente solícito. Hoje, o ministro vem aqui autorizar o início da obra de duas policlínicas e entregar a sala cirúrgica nova, moderna e equipada do Agora Tem Especialistas. Tudo isso faz com que a saúde pública da nossa cidade seja referência. Fecha aspas, destacou o prefeito Leandro Vilela. De acordo com ele, o Ministério da Saúde apoia o projeto do HMAP para também iniciar atendimentos de tratamento do câncer. Na agenda deste sábado, o ministro da Saúde também esteve no mutirão de atendimentos do Hospital das Clínicas da Universidade Federal de Goiás e visitou o Hospital Araújo Jorge, onde entregou o novo tomógrafo. 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
7: Pra você que tá ligado com a gente, vamos ligar pra alguém. Vale 100 zons de Pix pra quem se cadastrou. Quem não se cadastrou, amanhã se cadastra, porque hoje já encerrou, hein? Gira o telefone. Ao som de Michael W. Smith, já tá chamando o telefone.
9: Tá na fonte, tá na benção.
7: É assim que atende o telefone.
10: Tá na fonte, tá na benção.
7: Quem tá falando?
9: Opa, Ricardo.
7: Fala, Ricardo, bom ou nada?
9: Bom demais, graças a Deus.
7: Você tá onde?
9: Você
7: tá na sua casa em que lugar de Goiânia, do Brasil?
9: Isso, Jardim Curitiba, Goiânia, Goiás.
7: Jardim Curitiba, região noroeste, é isso?
9: Isso.
7: Maravilha, querido. Olha só, ouvindo a Fonte FM, o que você faz da vida, Ricardo?
9: Trabalho no supermercado.
7: O que você faz no supermercado?
9: Repositor.
7: Hã?
9: Repositor.
7: Repositor, tá. E é crente?
9: Isso. Sim.
7: É? Congrega onde?
9: No setor Olias Magalhães, da Igreja Palavra da Reconciliação.
7: Maravilha, querido. E ouve a Fonte FM todo dia, o tempo todo?
9: Todo dia, o tempo todo.
7: Ah, que maravilha, que joia. É bom ter você ligado com a gente aqui. Você ganhou 100zão de Pix de presente da Fonte FM do Supermercado Conquista. Você vai fazer o que com 100zão? Conta pra mim, Ricardo.
9: Rapaz, eu vou pagar umas continhas aí. Já tá precisando, tá em
7: atraso. Aí, rapaz. Pronto, coisa boa, desenrola.
9: Isso.
7: Você quer mandar um abraço pra quem, Ricardo?
9: Vou mandar um abraço especial para minha esposa, Ludmila, que tá escutando também.
7: Um abraço pra Ludmila, pra você, pra toda a família. Continua ouvindo a Fonte FM aí, tá bom?
9: Tá bom, muito obrigado.
7: Valeu, Ricardo, tchau, tchau.
9: Valeu, tchau, tchau.
7: Ó, o Ricardo aí tava esperto, hein? Já atendeu, tô na fonte, tô na benção. É assim que faz, ó. Hoje foi de primeira. Que coisa, hein? Sobe o som do Michael W.

0: Bom dia! Tá começando mais um programa Fábio Souza com você, aqui pela Fonte TV, canal 5.1 para todo o estado de Goiás, canal 15.1 para Brasília e Distrito Federal, canal 584 pela Sky para todo o Brasil, 683 pela Claro também para todo o Brasil e pela Parabólica 86 também para o território nacional. E pelas ondas do rádio, 92.3 FM. A partir de agora, o programa Fábio Souza com você está contigo no dia 1 de junho de 2026. 1 de junho de 2026. Segunda-feira abençoada por Deus. É o que eu desejo a você e a toda a sua família. Bem como essa semana que está se iniciando. Seja cheia da luz, da presença e da graça e da vida do Senhor para você e para toda a sua família. Cumprimentando também a você que está nos assistindo no reprise das 23 horas. Que Deus abençoe você, obrigado pela sua companhia, obrigado pela sua audiência. Por falar nisso, nós queremos a sua participação também. Através do QR Code que está na tela, você clica e já entra no nosso WhatsApp e manda um texto para mim. Mandando um texto aí dizendo, olha, eu acho isso, olha, minha opinião é essa, olha, eu quero denunciar tal coisa, olha, eu quero elogiar, quero xingar vocês. Fique à vontade, QR Code tá na tela, é só clicar, só que tem que ser texto, áudio, vídeo, não tem como eu assistir nem ouvir, tá? Mas se você mandar o texto, eu vou ler aqui com muito carinho, mesmo que o texto não seja tão carinhoso. Para quem tá me ouvindo pelo rádio, é 62998369866, falando bem devagar, 62998369866. Ô Robson!
1: Eu!
0: Bom dia!
1: Bom dia Fábio Souza, bom dia para você ligado aqui no programa Fábio Souza com você. Ao vivo pela Rede Fonte de Comunicação, né? Para todo o Brasil. E aí, como é que foi o fim de semana, Fábio? Foi bom?
0: Ué, foi bem. E você, tá triste?
1: Eu não tô triste, não.
0: Teve gente que ficou triste. Você, né, até disse que estava muito triste e tudo mais. Você ficou sabendo disso?
1: Eu fiquei sabendo.
0: Cada um fica triste com as situações que vive, né? Infelizmente, faz parte da vida da gente ficar triste e feliz. Tudo depende do que aconteceu. Eu... No caso, na qual essa pessoa que nós iremos conversar disse que estava triste, eu fiquei muito feliz.
1: Eu também fiquei muito feliz. Tem gente que tem bandido de estimação, eu não tenho.
0: Eu acho que os brasileiros ficaram felizes também, né? Claro. Na maioria das pessoas, né? Mas enfim, mas teve gente que ficou triste e a gente tem que respeitar a tristeza de todo mundo, não é não, Robson?
1: É verdade.
0: Não? Ou tá desconectada aqui a Kamala? Você pode conectar a Kamala aqui, por favor? Por gentileza? Obrigado. A Kamala, quem não sabe, é o nosso notebook aqui. e receber esse apelido carinhoso, porque o anterior a ela era o Biden, que não funcionava. Biden.
1: Esse aí é mais.
0: Que pifava.
1: Rapidinho.
0: Aí trocaram o Biden pela Kamala, foi na época da eleição. Aí eu resolvi botar o nome deste Kamala, já que o outro era Biden, né?
1: É.
0: Não deu muito certo, né? Agora precisa arrumar um laranjão, um notebook laranjão pra chamar de Trump, né, Robson?
1: Tá bom.
0: Ok. É isso, Robson. Vamos falar sobre isso. E outra coisa, deixa eu fazer uma pergunta pra você.
1: Faça.
0: Você sabe cantar o hino nacional?
1: Completo, do começo ao fim.
0: Sabe mesmo?
1: Sei.
0: É, tem gente que estraga o hino nacional, tem eventos internacionais, né, rapaz?
1: E que feiura que foi.
0: Meu Deus do céu. É incrível, né,
1: que
0: rapaz?
1: Que feiura.
0: E é impressionante que, geralmente, por coincidência, porque o Brasil, você sabe que é o país das coincidências,
1: claro,
0: né?
1: Claro.
0: Por coincidência, geralmente a turma...
1: Ligada à esquerda?
0: Canota.
1: É.
0: Geralmente é.
1: Eles não sabem cantar, não.
0: É, geralmente é. Né? O hino nacional, porque é música até que eles sabem cantar, né? Mas o hino nacional...
1: Pareceu uma disputa ali entre um e o outro para ver qual voz que se sobressaía, não sei. Né?
0: Coisa
1: ficou meio
0: horrorosa, né? Aí você vê uma Whitney Houston cantando...
1: Ah, pelo amor de Deus.
0: Aí você vê, não, misericórdia.
1: Até a Mariah Carey cantando um hino americano.
0: Tá louco. Pelo amor de Deus, mas tá bom. Vamos pro versículo do dia, depois a gente volta para falar desses e outros assuntos.
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0: Esse é pro Robson, esse versículo aqui. Salmo 141, verso 3 diz assim: Põe, Senhor, um guarda minha boca e vigia a porta dos meus lábios. O salmista, sabendo da importância que é fiscalizar, supervisionar o que fala, o que sai da boca, sabendo que a boca fala o que o coração está cheio, sabendo que a língua tem poder de matar ou de fazer viver, ele fala: Senhor, coloca um guarda na minha boca, seja um guarda na minha boca, vigia a porta dos meus lábios.

0: outras palavras, não permita que eu fale besteira, não permita que eu ofenda as pessoas com as minhas palavras, não permita que eu seja canal de maldição e sim canal de bênção na vida dos outros. É isso que Deus quer que a gente seja, não é? Profeta de coisas boas. 11 horas e 6 minutos.
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0: 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É isso aí, Robson.
2: Bora lá então, trazendo os assuntos, as informações para você. O presidente Luiz Inácio Lula da Silva, ele afirmou nesta sexta-feira, está muito triste com a decisão dos Estados Unidos de classificar as facções criminosas brasileiras, Primeiro Comando da Capital e Comando Vermelho, como terroristas. Disse que, como consequência, poderia haver intervenção dos norte-americanos no país. Diferentemente do que afirmou o presidente, o comunicado do governo dos Estados Unidos não diz que poderia haver nenhuma intervenção no Brasil. Olha, o Departamento de Estado norte-americano, comandado por Marco Rubio, diz que continuará usando todas as ferramentas disponíveis no combate às facções criminosas. Enquanto Lula participava de um evento no Sergipe, digo de passagem que não deu ninguém, o governo divulgou uma nota em resposta à decisão dos Estados Unidos. Reforçou o discurso de soberania que o Planalto tem adotado. Afirmou já o combate ao crime organizado e criticou a família Bolsonaro. Em nota, o governo voltou a afirmar que o Brasil é uma nação soberana. Declarou que o enfrentamento às facções e milícias é uma prioridade do Estado e que as atuações dessas organizações não podem ser confundidas com um tipo de ação por motivos ideológicos, políticos, religiosos, do terrorismo internacional. Para resumo, Fábio, o Lula está muito triste por ter classificado, aspas, os nossos bandidos como... como terroristas, né?
0: Ô Robson, eu fiz um vídeo, né? Eu tava até na estrada e pedi pra minha esposa gravar esse vídeo, que eu tava dirigindo, óbvio. E eu postei nas minhas redes sociais porque eu fiquei indignado quando eu vi isso, lógico, né? E eu recebi vários comentários, né? A grande maioria das redes sociais me disse que concordava comigo, né? Porque fiquei indignado com essas expressões, com essas falas. Por parte do nosso presidente da República, que querendo ou não é o nosso presidente da República. Mas eu tive alguns haters, alguns comentários. Eu estou tentando achar aqui, porque foram muitos, graças a Deus, positivos, né? Mas alguns dizendo assim, ó, por exemplo, esse papinho, deixa eu pegar o nome dele direitinho aqui, o Edirson mesmo, tem o R no nome dele, tá? Esse papinho de vocês está vencido. Aprenda a questionar as coisas sem confundir a população para ganhar voto. Vai estudar. Né? Tá aí. Um comentário. A outra aqui, a Sônia, mandou assim: imbecil, foi força de expressão. É isso, Robson. E aí a maioria... outra aqui, ó. O Gélcio, o nome dele. Você é um mentiroso, seu arrombado vacilão. Lula é o maior presidente de todos os tempos, essa realidade, sem mimimi. Então, já que talvez algum telespectador ouvinte vai achar que você mentiu, Robson, né, ao ler a notícia, apesar que tá em todos os jornais, enfim, eu pedi para separar o áudio, né? Vamos colocar o áudio?
2: O próprio favor. Lula.
0: O próprio Lula falando. Uhum. Você quer que eu rolo?
2: Ah, tá chegando um vídeo aqui. Ainda. Tá, manda o um vídeo aí, gente. A produção vai enviar o vídeo.
0: Me disseram que estava tudo pronto, o áudio.
2: Na rádio tá ok, eu tô vendo
0: aí. Aí me pegam, né, desapercebido aqui, né? Porque eu falo assim, vou mostrar o áudio não vem. Vou mostrar o vídeo não vem. Né? Não consigo entender por que fazem isso comigo, mas tudo bem. Já chegou? Já deu a minha enrolação? Não? Ainda não? O senhor que está com o novo penteado, Clebinho, né? O novo penteado, tirou a barba, etc. É. Tá mais simpático, tá namorando?
2: Vai
0: ele,
2: sair de férias, vai sair de férias.
0: Ah, tá.
2: Vai sair de férias.
0: É que geralmente quando dá um tapa assim é porque tá de olho alguém,
2: alguma,
0: né?
2: Coisa.
0: Ok. Pronto? Então, por favor, Luiz Inácio, Sua Excelência, o Presidente da República.
3: Eu estou muito triste hoje com a notícia de que o secretário dos Estados Unidos da América do Norte, um tal de Marco Rubio, disse que os Estados Unidos, disse que os nossos criminosos aqui são terroristas e que os americanos podem fazer intervenção.
0: Bom, vamos lá então. A nota do governo americano, como o Robson colocou, não disse sobre intervenção e, como eu estou falando sempre, não vai ter intervenção, não existe isso, né? Segundo, o que vai acontecer é que nós podemos criar parcerias com o governo americano para ter combate ao crime organizado aqui no nosso país, como houve, por exemplo, na Colômbia na década de 90. Eu disse isso na sexta-feira, vou repetir. A década de 90, o final de 80, 90, os cartéis mais poderosos do mundo eram os de Medellín, eram de Cali. Medellín, comandado pelo Pablo Escobar e seus asseclas, chegou a figurar entre os homens mais ricos do mundo, chegou a ser o sexto da lista da Forbes. Bom, os Estados Unidos entrou através do departamento que eles têm lá, que é o DEA, entrou também com o FBI, com a CIA. O que aconteceu? Os cartéis foram dizimados, acabou-se aquela grande violência que tinha lá em Medellín, de policiais sendo assassinados praticamente todos os dias, em grande monta, em grande volume, e o Pablo Escobar foi morto pelas forças policiais devido ao apoio do DEA, devido ao apoio do Departamento dos Estados Unidos. Pode acontecer o mesmo no Brasil. O Brasil pode ter esse apoiamento da estrutura condizente para combater esse crime desgraçado que é no Brasil, que é o crime organizado, comandado por eles, PCC e Comando Vermelho. E vamos combinar que o PCC e o Comando Vermelho são, sim, terroristas. São narco-terroristas. São pessoas que fazem, são criminosos que fazem a população que estão debaixo do seu poder, e são 26%, eu falei 25, errei, é 26% da população estão debaixo do jugo desse povo, desse domínio miserável, desgraçado, fazem eles viverem em constante escravidão em todos os sentidos e aspectos, com falta de intervenção estatal, com falta de participação do Estado, e quando eu falo isso eu estou falando até de polícia. Sem contar que o Comando Vermelho, o PCC, onde passam, aterrorizam pessoas. Vou dar um exemplo. Você veja lá, quando tem balas, bombas, tiro, porrada lá no Rio de Janeiro, o quanto a própria população carioca não fica à mercê desses terroristas. E vou acrescentar, você sabia que no Nordeste, no Ceará, eles chegam, fazem um X vermelho na casa de alguém, essas pessoas têm que sair dessa casa, porque senão elas morrem. E sabe o que a polícia é chamada para fazer? Para ajudar na mudança. Porque tem medo de enfrentar o Comando Vermelho. Diga para mim que não são terroristas. Mas para o governo atual, para o governo Lula, terrorista é a velhinha, é o senhor de idade que estava no dia 8 de janeiro. Esses que são os terroristas, eles chamam esse povo que estava protestando de terrorista. Esses foram condenados do Brasil debaixo da lei de terrorismo. Agora o Comando Vermelho, o PCC, não. Esses não podem ser considerados terroristas, não. São terroristas, sim. O governo brasileiro deveria fazer algo. O governo brasileiro deveria decretá-los como terroristas. Mas aí o Lula fala que tá triste porque chamou os criminosos dele. Ele falou, nossos criminosos não, nossos não, é seu. Nós não temos nada a ver com isso. O povo brasileiro não tem nada a ver com essa sua sem vergonhice de chamar um ou outro de nossos criminosos.
4: os seus criminosos são narcoterroristas, e ele ficou triste porque os americanos assim o consideraram, mas esqueceu que o Paraguai, a Argentina, o Uruguai fizeram o mesmo. E não falou nada. Só falou contra o Laranjão, contra o Trump. E os Estados Unidos só fez esse decreto porque o PCC chegou com as suas entranhas lá nos Estados Unidos. Segundo o Departamento de Estado, 8 estados americanos já têm o acesso do PCC. Então eles vão trabalhar assim, independente do que o Lula acredita ou acha ou espera. Ah, mas foi uma força eleitoral pro Flávio. Você quer saber a verdade? O povo está se lixando se Flávio, Lula, vai ser beneficiado ou prejudicado disso aí. O povo quer que os narcos terroristas do PCC e Comando Vermelho sejam extirpados. Tem gente, eu já ouvi isso, que quer que o Bukele venha a ser presidente do Brasil. Só que ele não ia dar conta, não, porque aqui tem STF, tem isso, tem aquilo outro, que ia impedir ele de fazer o trabalho que ele deveria fazer. Porque, na verdade, hoje nós temos um sistema que protege o PCC. Hoje nós temos um sistema que protege o Comando Vermelho e outras organizações criminosas. A realidade é essa. E que se protege é porque é beneficiado. Ou ninguém lembra do André do Rap aí? Faça um levantamento para vocês verem o quantos desses narcoterroristas foram para a rua. Enquanto nós temos a Débora do Batom, 14 anos na cadeia preso. Isso é país que vai para frente, gente? Isso é país que dá certo? Quem dera nós tivéssemos um Bukele aqui, que peitasse, que botasse na cadeia esse tipo de malandro, de bandido. Você sabe o que ele estava fazendo? O PCC estava fazendo em São Paulo? Obrigando as pessoas a assaltarem para arrecadar dinheiro? Estavam batendo em velhinhos, idosos, para roubar aliança de ouro. Sabia disso? Celular, bicicleta, tênis, aí todo mundo já sabe. Mas agora eles estavam precisando de ouro, porque o ouro aumentou, subiu o preço. Eles estavam batendo os velhinhos para roubar a aliança. Os idosos hoje saem de casa em São Paulo sem aliança. E vão dizer para mim que isso não é terrorismo? O que é terrorismo, então? O que é terrorismo, então? Então, se o senhor ficou triste, presidente, o problema é do senhor. O brasileiro quer mais é que se tome providência. E o senhor não sabe combater ou não quer combatê-los. Ou por ignorância, ou por incompetência, ou por parceria. Um dos três motivos. Por ignorância, por não saber como, por incompetência, porque é incompetente mesmo. Ou quem sabe até por parceria. Horas. Eu fico nervoso com isso mesmo, viu, Robson?
2: Não, mas quem não fica? Nossos bandidos? Nossos quem? Nossos criminosos, né? Usando a frase literal que ele usou. Nossos criminosos. Criminosos dele, né? Acho que o brasileiro tá tão cansado de crime, tá tão cansado de perseguição, a população fica tão à mercê desse povo, que é triste, muito triste essa situação, né? Infelizmente, e a gente ainda pegar o nosso chefe de Estado, presidente da República, falando isso, é de doer o coração.
4: Ó, o Clebinho tá mostrando um vídeo aqui de um motorista de aplicativo que tava fazendo uma dancinha lá em Porto Velho, em Rondônia. Essas dancinhas, o Tribunal do Crime não gostou da dancinha que ele fez, mandou matá-lo.
2: Ah, é? Pois é. Aí não é terrorista, não?
4: Em Porto Velho, Rondônia.
2: Terrorista?
4: Em Rondônia, Robson.
2: Pois é.
4: Tá domando, não é no Rio de Janeiro, não é no Paraisópolis, em São Paulo só. Não é no Rio de Janeiro, na Rocinha. É no Brasil inteiro, Robson.
2: Eles têm braço em tudo quanto é estado. Na América Latina.
4: E vem dizer pra mim que isso não é terrorismo? O que o governo federal devia estar fazendo era combater esse tipo de ação. Mas aí, ele quer lançar agora a soberania.
2: É, tudo é soberania agora. Tudo contra, é soberania.
4: Contra a soberania fazer isso. Meu amigo, quem está indo contra a soberania brasileira é o PCC. Quem fere a soberania brasileira é o Comando Vermelho. Ou não? Eles põem barricada para a polícia não entrar e vão dizer para mim que isso não fere a soberania? Isso sim fere a soberania. Proibir a senhora de comprar onde quer, no supermercado que quer, o filho de estudar onde quer. Isso sim fere a soberania. Bom, mas eu quero perguntar ao nosso telespectador, ao nosso ouvinte, se ele tá triste ou tá feliz, Robson, com isso, tá? Quem sabe tem uns que estão tristes igual o Lula, né?
2: É, nossos criminosos.
4: Com os nossos criminosos, vamos ver. O Ederson Borges mandou assim: Fábio Robson, bom dia. Todo jeito, o Brasil esse ano será hexa. Porque se ganhar, será hexa. Se perder, será 6 anos sem ganhar. Então seremos hexa. O problema não é que é 6 anos sem ganhar, não, Ederson. A gente tá sem ganhar há 24 anos, né? Última... Vai ser 30, né? A próxima, né? Ou seja, de 70 para 94, nós ficamos 24 anos. Se ganharmos esse ano, volta a ser os 24 anos separados. Mas estamos longe de ser a mesma seleção de 94, né? Mas quem sabe, né, Robson? Né?
2: Foi goleada ontem, gente. Que é isso? Vamos acreditar.
4: Numa seleção maravilhosa.
2: Claro, foi goleada.
4: Timaço. Panamá.
2: Pois é.
4: Não, timaço.
2: Mas foi goleada.
4: Foi goleada. Goleada foi, foi a vergonha que nós levamos do hino nacional. Por favor, conte. É a próxima aí ou não?
2: Não, então, ainda não. Mas nós vamos falar sobre isso, gente. Tá bom. Ainda falando sobre o presidente Lula, o presidente Luiz Inácio Lula da Silva vai comandar na próxima quarta-feira já uma nova reunião ministerial. Há 4 meses das eleições, o encontro deve discutir um cronograma de entregas e as prioridades do governo antes do pleito, no qual ele vai disputar a reeleição. O compromisso deverá ser o primeiro aí a reunir apenas ministros que assumiram após a saída dos titulares originais para disputa de eleições durante este ano. No último encontro, no final de março, Lula reuniu com os ministros novos e os que estavam saindo para uma transição nas pastas e apresentação do balanço da gestão. Agora o presidente Lula está preocupado em alinhar as últimas entregas e definir os detalhes dos programas das pastas antes do chamado defeso eleitoral, o período entre julho e outubro em que a legislação proíbe publicidades e anúncios de obras, pronunciamentos e transferências de recursos. O petista está focado em concluir obras em andamento e estabelecer um cronograma de entrega das pastas até o início de julho. O presidente também quer ouvir dos ministros como estão os programas e metas estabelecidos por seus ministérios.
4: Pois é, lá vai o Lula, né? Lá vai o Lula fazer uma reunião ministerial, essas coisas acontecem nessa época do ano, reúne os governadores fazem isso também, reúne os secretários, reúne os ministros, o Lula vai fazer da mesma forma. Por quê? Porque o mês de junho é o último mês antes do processo eleitoral de fato para que se faça entregas de obras, entregas de programas sociais, lançamentos a partir do dia 30, aliás, até o último dia 30, depois, a partir do primeiro dia de julho, não se pode fazer mais. Então eles querem se organizar, ter entregas todos os dias, os governadores que vão à reeleição vão fazer isso também, ter entrega todo dia, porque a legislação proíbe do mês de julho ao mês de outubro fazer esse tipo de entrega, mexer em programas sociais. Aliás, entrega pode até ter, só não pode ter cerimônia e o candidato não pode estar presente. Então o Lula está correndo para que faça essas entregas, para que ele se consolide eleitoralmente. Hoje saiu uma pesquisa que ele está em primeiro lugar, mas mostra também que tanto Ronaldo Caiado quanto Zema, se for para o segundo turno, podem ganhar as eleições dele. Da mesma forma o Flávio aparece um pouco menos. É uma pesquisa um pouco diferente das outras, mas ok. Mas mostra que qualquer pessoa pode, de fato, ganhar do Lula no segundo turno. Então ele quer correr atrás para não ter esse prejuízo. O problema é que foram 3 anos e meio sem entregas. Foram 3 anos e meio na qual só prejudicou a economia brasileira. Foram 3 anos e meio de lançamentos de programas que não surtiram efeito nem no combate à violência contra as mulheres. Porque se for medir os índices, aumentou-se os chamados feminicídios, na qual ele dizia que ia combater, e aumentou consideravelmente. Consideravelmente, questão de violência e tudo mais. Então, depois de 3 anos e meio querer correr atrás, o que ele está fazendo é lançando programa social, distribuindo dinheiro para tudo quanto é lado, dando dinheiro para as pessoas, inventando conversa fiada, dizendo que bolo de chocolate não engorda, porque na verdade é isso, ele está falando que bolo de chocolate não engorda, você pode comer 10 pedaços que você não vai engordar, quando ele fala que vai melhorar a economia, você reduzir a jornada de trabalho de 6 por 1, para 5 por 2, que está até 4 por 3, que era uma defesa que ele estava fazendo. Dizer que isso não vai prejudicar a economia é a mesma coisa de falar que bolo de chocolate não engorda. Pode comer bolo de chocolate, é uma mentira deslavada. E ele fala, e as pessoas, e tem gente que acredita, muita gente acredita, e ele está partindo para esse tudo ou nada, ou nas palavras de sua assécla Dilma Rousseff, a ex-presidente do Brasil, fazendo o diabo para ganhar as eleições. Não é minhas palavras, repito, são palavras da própria Dilma. E ela tem razão, o PT faz isso, a Dilma quebrou o Brasil para ser reeleita, conseguiu, mas um ano depois foi cassada, né? 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Deixa eu ler algumas participações, Robson.
2: Vamos lá.
4: A Márcia está reclamando aqui que estão fazendo uma obra da Saneago lá no setor Vila Sul e Aparecida e eles estão sem água desde sábado às 10 horas. Não foram avisados e falam que o motivo e nem não foram avisados o motivo e nem falam quando retornará. Está pedindo para a gente ajudar aqui. A Rosimarina está falando comigo aqui. Por favor, equipe, Rosimarina, não, Márcia, desculpa. Manda pra gente aqui, a equipe, entra em contato com a Saneago pra gente dar uma resposta pro pessoal do setor Vila Sul, por gentileza, tá? Bom dia! O Edmundo tá dizendo coisa horrível que fizeram com o Hino Nacional, Deus tenha misericórdia de todos nós. Eu conheci hoje o seu programa de TV, estou aqui na Sky, em Vitória do Espírito Santo, Edmundo Pessoa Campos. Um abraço, Edmundo, um abraço pra todo mundo de Vitória do Espírito Santo. Esse nome é legal, né? Vitória do Espírito Santo.
2: É sempre uma vitória com o Espírito Santo, aí não falha não. Né?
4: Abençoado mês de junho para nós, a preocupação do Lula e boa parte da esquerda em relação à classificação do PCC Comando Vermelho para os Estados Unidos só reafirma que já sabemos sobre ele e o PT. Muita gente grande da Faria Lima e políticos vão cair. Marcelo do Jardim América. Eu quero saber se o pessoal tá triste ou tá feliz, tá? Bom dia, Fábio. Esses petistas defendem a esquerda porque já estão rendendo para eles. Tá muito cômodo. Nita Garcês, de Goiânia. Deixa eu pular um pouquinho aqui. Aí tá mandando o vídeo aqui do PCC, falando pra gente abrir. Não tem como a gente ver não, mas eu agradeço a participação. Quem defende Lula, defende Satanás. Vixe Maria. Até falei vixe Maria aqui. Bom dia, amigos da fonte. Quem tá falando aqui, deixa eu ver, 61, é o Lorisvaldo participando conosco aqui, tá? Mais gente aqui pedindo ajuda aqui sobre a proibição do som automotivo lá no Canedo. Lembrando que parte do movimento de som automotivo são ligados a drogas e violência. Quem tá falando isso aqui é o pastor Sidney Botelho. Triste isso, né? Muito triste mesmo. Mais uma aqui. É uma hipocrisia desses governos, eles que se virem com o agulhão deles pra lá. Então, Deusdete participando conosco também. Vamos continuar com as notícias, então.
2: Vamos falar sobre a possível cancelamento da escala 6x1, né? A semana começa com essa expectativa, né? Para você que está acompanhando o programa Fábio Souza com você, sobre os próximos passos da proposta de emenda à Constituição, que acaba com a escala 6x1 e reduz a jornada máxima de trabalho de 44 para 40 horas semanais. E após essa aprovação de 2 turnos pela Câmara dos Deputados na semana passada, o texto deve começar a movimentar agora no Senado, embora a análise formal pela CCJ ainda deve demorar alguns dias. A proposta ainda não havia sido encaminhada à CCJ até o fim da noite de domingo. O presidente da comissão, senador Otto Alencar, afirmou à CNN Brasil que a expectativa é iniciar a análise do tema apenas a partir de terça-feira, dia 10, o que indica que os próximos dias serão dedicados principalmente a conversas entre líderes partidários e as articulações de bastidores. A tramitação da proposta ocorre em meio a uma disputa sobre qual texto deverá prevalecer no Senado, enquanto a PEC aprovada pela Câmara reduz a jornada semanal para 40 horas, sem redução salarial, e garante 2 dias de descanso por semana. Senadores da oposição defendem uma proposta alternativa que prevê um modelo mais flexível da redução da jornada de trabalho. O texto alternativo foi protocolado pelo líder da oposição no Senado, Rogério Marinho, do PL do Rio Grande do Norte, e já recebeu apoio de mais de um terço da casa. A proposta mantém a discussão sobre a redução da jornada, mas estabelece um modelo baseado na quantidade de horas trabalhadas.
4: que eu sou totalmente favorável. Se quer reduzir a jornada de trabalho, então faça de uma forma que beneficie o trabalhador, que aí ele pode até arrumar outra coisa para se fazer, que é o que vai acontecer, ou ele vai e vai beneficiar também a empresa não vai falir, não vai demiti-lo, né? Minha grande preocupação, além do impacto econômico que vai ser, né, considerável, é você ter nessa jornada de trabalho prejudicado exatamente os 30% dos trabalhadores que trabalham dessa forma. São pessoas que provavelmente poderão perder o seu emprego exatamente por quê? Porque os empreendedores, que são heróis, os empresários, os comerciantes, e quando eu falo isso, eu não estou falando do grande empresário não, tá? O grande empresário se adapta facilmente. Aliás, já está se preparando para isso. Eu estou falando do dono do comércio, dono da loja, o dono da pequena empresa, que são aqueles que geram emprego no Brasil. O Brasil não é um país industrializado. São Paulo é um estado industrializado. O Brasil não. Aqui quem gera emprego é o comércio, é o prestador de serviço. E eles vão ser prejudicados nessa brincadeira exatamente porque não vão ter condições de arcar com a alta demanda que isso vai resultar, inclusive em custos para a sua própria loja e empresa. E o que vai acontecer? Muito provavelmente vão demitir. E aí a pessoa que, entre aspas, deveria ser beneficiado pela essa verborragia mentirosa do governo, vai acabar sendo o que vai ser mais prejudicado ao perder o emprego. É muito triste o que o governo está fazendo. É muito triste porque o Brasil carece de produtividade. Nós somos um país que carece de produtividade. Precisamos produzir melhor. Precisamos produzir mais, nós temos brasileiros que trabalham muito e produzem pouco. Isso tem a ver com infraestrutura, isso tem a ver com condições de tecnologia, isso tem a ver com condições de empregabilidade, de educação. Tem uma série de fatores que levam isso, sobretudo infraestrutura. A infraestrutura nossa é terrível de ruim. A infraestrutura brasileira é terrível. Muitas delas vêm da época de Afonso Pena, pra você ter uma ideia. Nunca teve uma certa renovação nessa infraestrutura. E a gente acaba sendo prejudicado nesse aspecto todo. E quem vai acabar se lascando é o próprio trabalhador. Mas o governo está feliz com isso e diz que isso vai ser um grande fervor para ele, ou favor a ele, nas eleições desse ano. Ô Robson,
2: oi.
4: Se eu voltar só um pouquinho nessa história do PCC, do Comando Vermelho, porque eu esqueci de fazer uma menção, eu tenho que fazer uma menção honrosa aqui a uma desembargadora do Tribunal de Justiça de São Paulo.
2: Ah, por favor.
4: Né? A doutora Ivana Davi. Ela estava dando uma entrevista, criticando a questão, né? Botando lá os seus aspectos, claro. Porque que ela é contra o PCC e o Comando Vermelho e tal. E ela terminou a entrevista, para mim, dando um dos grandes argumentos favoráveis. Para mim, foi um dos grandes argumentos favoráveis, Robson. Porque ela disse assim, ela terminou a entrevista dizendo, olha, e a cocaína já está mais caro.
2: Ah, pois é. Por causa da fala do Trump?
4: Pra mim, esse argumento já valeu, viu, Robson? Só da cocaína tá mais caro, já valeu.
2: É, ué.
4: Mas, só fazendo esse registro aqui, a doutora Ivana Davi, podia colocar a foto dela na tela? Porque ela é uma moça muito simpática, viu, Robson? Ela,
2: é?
4: Viu? É, você vai ver.
2: A cocaína está mais cara. Como ela sabe o preço? Ela é consumidora?
4: Ela trabalha com isso, Robson.
2: Ah, claro. Desculpa.
4: Que isso, Robson? A doutora Ivana, ela combate isso.
2: Porque eu sei o preço da carne, do óleo, do arroz.
4: Você compra, né? Carne,
2: eu
4: óleo.
2: Compro.
4: Café, então?
2: Aí eu sei, claro. Tá caríssimo.
4: Aí essa é a doutora Ivana. Não é simpática? Olha.
2: Olha, me lembrou alguém. Me lembrou da Gretchen. Lembra da cantora Gretchen?
4: É, parece mesmo, parece irmã da Gretchen, verdade.
2: Aí, ó, né? Toda.
4: É. Doutora Ivana.
2: Trabalhada no Botox.
4: Parabéns, doutora Ivana, né? Parabéns aí, enfim. É isso. Essa é a desembargadora Ivana, lá de São Paulo, tá, gente?
2: Bom mesmo é cantar o hino nacional brasileiro.
4: Ai, Jesus.
2: Já pensou se eu e você começa a cantar, cada um num tom, num ritmo aqui? Ia ficar horrível, né?
4: Não, nós dois cantando pra TV e pra rádio fonte já seria horroroso. Agora imagina cantando num estádio lotado pro Brasil, que sabe o mundo inteiro, Robson.
2: Você viu que o coro quis cantar pra tentar, né?
4: Consertar?
2: É, mas não deu certo. Gente, execução do hino nacional brasileiro no amistoso entre a seleção do Brasil e do Panamá deste domingo está sendo alvo de críticas em toda a rede social. Isso porque os dois artistas convidados pela CBF, o cantor Belo e a cantora Alcione, a Marrom, não cantaram de forma sincronizada. Foi uma disputa para ver quem sobressaía. Dentro de campo, a seleção brasileira venceu a panamenha por 6-2. Os gols foram marcados por Vini Júnior, Casemiro, Rian, Lucas Paquetá, Igor, Thiago e Danilo. Os gols do time do Panamá foram marcados por Matheus Cunha, contra, né, e Carlos Harvey. Esse foi o último jogo da seleção do Brasil antes da Copa. O grupo comandado por Carlos Ancelotti embarca agora para os Estados Unidos nesse dia de hoje, né, na segunda-feira. A competição tem início dia 11 de junho. A seleção brasileira estreia no dia 13 contra o time do Marrocos.
4: Não seria muito melhor ter deixado só o Alcione cantar?
2: Ou só o Belo?
4: Ou só
2: porque
4: o Alcione
2: canta ruim demais.
4: Não, ok. É porque o Alcione é mais velha. Questão de respeito
2: história,
4: e tal.
2: Tá bom.
4: Né? Enfim, tem como colocar o trecho aí maravilhoso?
2: Misericórdia.
4: Põe aí pra gente. Que coisa linda, né?

0: desce. 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
1: pode cortar.
2: Não, não, não, não.
1: Não, vergonha alheia, não. Não fiz, é porque, eu, Robson, eu não assisti o jogo ontem, porque na hora do culto eu tô no culto, né?
2: Ai, Deus.
1: Mas eu não assisti o jogo, foi um jogo de 6-1, como você falou, contra o Panamá, nem vi os gols tal. E tal. Eu tinha visto isso só porque mandaram pra mim, né? E eu vi pouca coisa, eu não tinha visto essa coisa trágica que foi ontem. Isso é uma falta de respeito com o hino nacional brasileiro. A gente não vê isso em outros países, muito pelo contrário. Aliás, o hino nacional brasileiro é um dos poucos que não fala sobre Deus, sabia disso? A grande maioria dos hinos da Europa, dos Estados Unidos, enfim, cita Deus, mas isso aí tudo bem, eu vou ficar quieto na minha, apesar que eu acho que deveria citar, mas eu fico quieto na minha. Fora isso, você ainda tem esse desrespeito para com o nosso hino por parte de cantores que nem sequer ensaiaram. E alguns nem sabem a letra. A Ludmilla, vocês lembram da Ludmilla? Coisa horrorosa. E geralmente do lado da esquerda. Mas eu vou fazer uma defesa de um cantor esquerdista. Que na abertura das Olimpíadas no Brasil, o Paulinho da Viola cantou o hino nacional lindamente. Então fica a dica, já que vocês, CBF, Globo, é a Globo que tá por trás desses três, gosta de artista de esquerda, chama o Paulinho da Viola. Porque o que ele, se você bem lembrar, ele cantou de forma lindíssima a abertura das Olimpíadas do hino nacional. Mas não faz a gente passar essa vergonha horrorosa que mostra o quão empobrecida é a nossa educação. Porque artistas, entre aspas, consagrados como a Alcione, o Belo não é consagrado não, gente. Pelo amor de Deus. Falar que Belo é consagrado, pelo amor de Deus. Só de chamar de Belo já mostra... Mas a Alcione, uma cantora consagrada como a Alcione, é de esquerda, é verdade. Pô, mas não sabe cantar o hino nacional. E ela tem idade pra ter tido moral e cívica da escola, né? Educação moral e cívica. Bom, não sei, às vezes ela fez antes da ditadura, né? Antes do regime militar, não sei. Mas tinha, na época do Juscelino Kubitschek, tinha. Que coisa horrorosa, gente. Eu fico revoltado a falta de patriotismo por parte dessa turma. A falta de respeito pelos nossos símbolos nacionais, a falta de consideração pela nossa pátria. Talvez por isso que permitam que bandidos governem. Porque quando você não ama a sua casa, você permite que a bagunça fique lá. Agora, quando você ama a sua casa, você quer arrumar a sua casa. Quando você ama o seu lar, você quer arrumar a sua casa. E essa turma não ama o Brasil. Isso demonstra que eles não amam o Brasil. Não tem o pingo de patriotismo de cantar o hino nacional de forma decente. Correta, certa. Se não sabe cantar, cala a boca. Fica quieto. Passa pra alguém que sabe. E eu repito, se a esquerda quer ter um artista que canta o Paulinho da Viola, é de esquerda, fala mal do Bolsonaro, ou falou mal do Bolsonaro no passado, e cantou lindamente na abertura da Olimpíada. Poxa vida, aliás, cantar o hino nacional não devia ser nem de esquerda nem de direita, né? Devia ser todo mundo devia saber. Coisa horrorosa, gente. Eu fico muito com raiva, tá? Fico muito raiva mesmo, tá? Quem fica triste não tem noção que está pagando muito caro. O Brasil não pode mais ser refém do comando vermelho do PCC, ali é Cordeiro de Brasília. Ah, bom dia, Fábio Robson. Se em 94 o Brasil fosse tão bom assim, nós teríamos ganhado no jogo e não nos pênaltis, com o jogador da Itália chutando pra fora. Temos que acreditar na nossa seleção e não contra. Rafael de Campinas. Não, eu acredito, Rafael. Tô torcendo, eu sou bobo, eu sou besta. Vou torcer igual doido. Vou gritar, vou chorar, vou perder a voz. Eu sou desse jeito, eu gosto da seleção brasileira. Mas 94, aquela seleção era boa demais. E eu só quero lembrar você que o time da Itália tinha Roberto Baggio, que era o melhor jogador daquela época, né? A seleção italiana era maravilhosa também. Mas a seleção brasileira daquela, meu amigo Bebeto e Romário ali fazia. E o Dunga jogava bola pra cacete, você sabia, Robson? Dunga jogava bola, o Jorginho.
2: Já vi vídeos.
1: A melhor zaga da história, Aldair e Márcio Santos. É. Falar nisso, eu vou dar uma dica de cinema aqui pra vocês. Pra você, principalmente, cara, que você vai gostar da Netflix. Eu já falei?
2: Não, falou não.
1: Não, vou dar. Eu assisti cinco episódios. Os cinco episódios. Maravilhoso. Bem feitinho pra padrão brasileiro, tá? E o Rodrigo Santoro tá fantástico no papel de João Saldanha. Fantástico. A seleção do 70. A história da conquista da seleção do 70. Muito bem feito. O filho do Jesus amado, qual que é o nome do nosso maior humorista brasileiro?
2: já faleceu. Chicanísio.
1: Chicanísio. O filho do Chicanísio fazendo o papel do Zagallo. Tá sensacional. Assistam. Tá na Netflix, Brasil 70. É, a saga de 70. É uma série, uma novelinha, né? Uma minissérie de 5. E o Rodrigo Santoro no papel de João Saldanha. João Saldanha era comentarista esportivo, jornalista, né? Maluco de tudo, comunista. Mas o Rodrigo Santoro tá fazendo muito bem esse papel. Diga-se passagem, tá? Ah, mais uma aqui. Gente, manda carta menor pra mim, tá? Simplesmente horrível que fizeram ontem, uma falta de respeito com o nosso hino, misericórdia, tão ruim como o dia em que a Vanusa cantou. Triste de ver, não foi engraçado, foi triste, foi desrespeitoso. Quem tá falando isso aqui, deixa eu ver, é a Rosana Ribeiro. É, no caso, Rosana, da Vanusa, ela tava sob efeito de medicamento, né? Eu acho que a Alcione e o Belo não estava. Pelo menos eu acho que não, né, Robson?
2: Também acho que não, Fábio. Aquilo ali é porque não sabe cantar mesmo, tá? Deixa eu aproveitar. Posso aproveitar uma deixa aqui no programa?
1: Fique à vontade.
2: Eu quero aproveitar a deixa no programa, Fábio Souza, com você, porque a gente está lançando uma promoção agora.
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1: 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O Daniel mandou assim pra gente, ó, manobra ridícula da direita, antes criticaram o fim da escala 6x1, depois queriam uma escala 4x3 para atrapalhar, tá? Ele falou porque, eu entendi o que o Daniel tá falando, porque os deputados do PL fizeram isso, apresentaram uma proposta que ele, segundo eles, para revelar a hipocrisia da esquerda, etc e tal. E eu, vocês vão lembrar, fiz a crítica aqui, critiquei, achei que o PL estava errado de fazer isso. Estava errado, tinha que ter marcado a posição mesmo. Se é contra, tem que falar por que é contra e mostrar para o povo brasileiro. Né? Não ficar inventando aí uma competição de hipocrisia. Né? Nisso eu concordo com você, Daniel, tá bom? O pessoal tá perguntando como participar do sorteio da camiseta da seleção, depois o Ropo fala de novo, tá bom? Para os Estados Unidos taxarem os grupos PCC como um vermelho, como terrorista, eles tinham que não deixar as armas entrarem no Brasil, vindo do seu país. Quem tá falando isso aqui é o José Alcântara. Tá, ô Zé, valeu, obrigado pela participação, mas a grande maioria das armas que entram no Brasil não são dos Estados Unidos, tá bom? Não são compradas nos Estados Unidos, tá bom? São compradas ou entram pelo Brasil pelas fronteiras terrestres brasileiras. É mais de 16 mil quilômetros sem policiamento, tá bom?
2: Alguns vêm até de terroristas pelo mundo afora mesmo, tá?
1: A AK-47 mesmo, se eu não me engano, é russa, né? É,
2: vem de algum lugar ali do Oriente Médio.
1: E tem muita arma... Fala.
4: Mas tem ele muita arma israelense também. Ele falou isso aí porque desde quando anunciaram, a narrativa da esquerda vem sendo essa, de que as armas vêm de lá. Por isso que ele tá falando, ele tá reverberando.
1: Então ele viu na internet.
4: Exatamente.
1: Okay. Mas a maioria das armas que é usadas aqui pelo exército, pela polícia, não são americanas, não. Deveriam ser. Mas não são americanas, não. São de fora. E as armas que entram para dar o municiamento para esse tipo de crime, entram pelas fronteiras terrestres que são abertas. O que vem dos Estados Unidos geralmente vem de avião. Vai passar pela... Só se a polícia tá deixando entrar. Aí é outra história. Aí é outra história. Né? Aí a gente tem que fazer uma outra investigação nisso aí para pegar essa turma que deixa a bandeira. Não duvido, tá? Não duvido mesmo, tá? Mandaram aqui para mim assim, o Wilton mandou assim, o Manuel da Caneta Azul canta melhor que esses esquerdistas. O hino nacional?
2: Meu Deus do céu.
1: Não duvido, Robson.
2: Meu Deus.
1: Vamos para a próxima?
2: Vamos lá, gente. Ao menos 135 autoridades e servidores de órgãos dos três poderes receberam autorização para participar do Fórum de Lisboa, em Portugal. O evento idealizado pelo ministro, decano do Supremo Tribunal Federal, Gilmar Mendes, vai ocorrer entre os dias de hoje até o dia 3. E vai contar com representantes do Judiciário, Legislativo e também do Executivo. Parte das despesas, como as passagens aéreas, diárias em hotéis, será custeada pela União, pelo recurso público. Apenas o Tribunal de Justiça do Piauí e o Tribunal de Contas da União já divulgaram gastos que, somados, já alcançam R$ 692 mil em diárias para integrantes e suas delegações. O total de participantes autorizados ainda pode ser maior, segundo informações da própria Folha de São Paulo. O levantamento considera apenas nomes identificados em diários oficiais e em páginas de órgãos públicos federais, estaduais e municipais. Além disso, vários órgãos ainda não divulgaram a relação completa de representantes nem os custos que serão envolvidos. A organização do encontro também não publicou a lista oficial de participantes. Em nota, afirmou que o fórum possui caráter acadêmico e reúne especialistas para debater temas jurídicos, institucionais, científicos de interesse público. A Advocacia Geral da União lidera o número de autorizações. O órgão liberou ao menos 22 viagens. Entretanto, os custos ainda não aparecem no painel de viagens do governo federal. Pelo menos 4 senadores solicitaram autorização para viajar a Portugal. Estão na lista Camilo Santana, do PT do Ceará, Eduardo Gomes, do PL do Tocantins, Laércio Oliveira, do PP do Sergipe e Cid Gomes, do PSB do Ceará. O Senado ainda não informou quantos parlamentares vão participar nem os custos previstos para suas viagens. Também receberam autorização para viajar 2 agentes responsáveis pela segurança do ex-presidente Michel Temer, que participa da programação.
1: É, gente, são 135 autorizações e uso de verba pública. Pessoas de tribunais de contas de estados, pessoas dos tribunais de justiça, pessoas do STJ, ministros do STF, da Procuradoria-Geral da República, da Advocacia-Geral da União, senadores, deputados, todos para discutir os problemas do Brasil em Portugal. Todos para discutir os problemas acadêmicos brasileiros em Portugal, financiados por nós. Nós estamos pagando essa viagem para eles. Né? A grande maioria, tem alguns que não. mas a grande maioria está sendo financiado por nós para participar do Gilmar Palosa. Eu queria entender por que o Sua Excelência, o ministro Gilmar Mendes, o homem mais poderoso do país, não faz esse evento aqui no Brasil. Eu tenho uma dica para ele. Pirinópolis. Comida maravilhosa, culinária fantástica. Tem pousadas espetaculares, inclusive pousadas assim de nível, né?
2: De nível Gilmar Mendes.
1: Não é lá. Inclusive, se brincar, eles providenciam o Whisky McAllen também e tal. E pertinho de Brasília, dá pra vir de carro. Se precisar vir de helicóptero, vai de helicóptero. Até usando helicóptero, sai mais barato que eles irem pra Lisboa, ou não? Por que que o senhor não faz esse evento aqui em Pirinópolis? Pirinópolis, pertinho de Brasília. Olha que coisa. Tem a base aérea lá em Anápolis, que é do lado de Pirinópolis. Desce lá os aviões, desce esses aviões assim, né? Porque eu acho que o aeroporto de Pirinópolis não dá aqueles jatinhos, né, super, né, que eles têm, não. Mas dá pra nascer lá na base aérea. O próprio aeronáutica pode fazer a segurança de vocês. E ficar muito mais barato. Mas querem discutir o Brasil, os problemas do Brasil, levando 135 pessoas... 135 autoridades pagas, custeadas pelo governo, segundo a Folha de São Paulo, para o Gilmar Palosa, lá em Lisboa, Portugal. Eu acho até que em Pirinópolis o Robson acha bolinho de bacalhau também, viu?
2: Ah, tem muita coisa.
1: Eu conheço bem Pirinópolis, eu fui deputado de Pirinópolis, representei aquela cidade por muito tempo, né? Ainda sou o deputado federal que mais fez por Pirinópolis em questão de emendas e tal. Eu tenho certeza que lá tem bacalhau.
2: E tem um empadão goiano.
1: Rapaz,
2: gente do céu.
1: Vou te contar, culinária de Pirinópolis é um negócio assim.
2: Deu até fominha agora.
1: É, na hora do almoço falar isso, de falar, nossa, de Pirinópolis. Então, agora, Robson, você sabe o que é mais interessante? Tem um outro evento acontecendo, tá? No mesmo período.
2: Que legal.
1: É, o STJ tá realizando de hoje e amanhã. O Gilmar Palosa de hoje é quarta, né?
2: Isso.
1: Está realizando um congresso de ética.
2: Uhum.
1: Legal, né?
2: Na onde?
1: Aqui em Brasília.
2: Ah, aqui em Brasília?
1: Aqui em Brasília.
2: Tá. Esse pessoal da STJ, esses juízes que estarão lá em Portugal, a grande parte dele ganha mais de 150 mil por mês. Por que que eles não bancam a viagem deles, então?
1: É, já que querem discutir os problemas brasileiros lá em Lisboa, né?
2: Custei a viagem. O salário deles é muito bom.
1: Concordo, você tem razão.
2: Ué, senadores, isso é um salário maravilhoso.
1: Concordo com você, 100%. Ah. Vão dizer pra mim que estão lá pra discutir ou vão passear?
2: Vai comer o pastel de Belém.
1: Agora, vamos falar a verdade, gente. É uma conversa fiada. Esses eventos, na qual vão 135 autoridades discutir os problemas do Brasil na Europa. Isso é uma falta de vergonha, né? Com toda sinceridade. É chamar a gente de burro, né? Tá chamando a população brasileira de burra. Vamos combinar? Tá chamando a gente de burro. 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A última, Robson. Acho que dá tempo.
2: Dá tempo, sim. Vamos trazer a notícia aqui do nosso país vizinho, né? O candidato de direita, Abelardo Delay Espriella, e senador Ivan Cepeda, candidato do presidente esquerdista Gustavo Petro, foram os mais votados no primeiro turno nas eleições presidenciais na Colômbia, realizado no domingo. E disputarão em 21 de junho, que será o mandatário, quem vai ser o próximo mandatário colombiano até 2030. O advogado Abelardo Delay Espriella, de 47 anos, criou um movimento defensor da pátria e é comparado com o presidente argentino Javier Milei, por defender propostas de liberdade econômica e corte de gasto público. Uma outra pauta conservadora que ele defende são as restrições ao aborto e mão de ferro contra o crime organizado, o que rendeu outra comparação com o presidente salvadorenho, né, o Nayib Bukele. Extremamente crítico ao atual presidente esquerdista da Colômbia, Espriella escreveu em uma mensagem no X, em 2024, que Petro dá sinal verde para toda a macabra cadeia das drogas. De La Espriella, advogado, empresário, independente, obteve 43,74%, com mais de 10 milhões de votos. Segundo os resultados divulgados pelo registro, quase 3 pontos à frente de Cepeda, que teve 40,9%. Que até algumas semanas era o grande favorito e cuja campanha chegou mesmo a considerar a possibilidade de vencer na primeira volta, com bastante próxima. Diante dessa decepção, primeiro o presidente Gustavo Petro e depois o próprio Cepeda questionaram a contagem preliminar, sem apresentar provas, e pediram que se aguardasse o pronunciamento das comissões de juízes que foram responsáveis pelo escrutínio vinculativo. De La Espriella, né, falando para uma multidão em Barranquilla, disse que não permitiria que a vontade do povo fosse roubada e afirmou: vamos defender a democracia pela razão ou pela força.
1: É, pois é, essa turma de esquerda é maravilhosa, né? Quando é com eles, eles podem questionar, não tem problema. Eu estou esperando até o PT, que é favorável ao Petro, né?
2: Petro.
1: Que é o presidente lá, que inclusive era das Farc, não sei se você sabe, era das Farc e tal. Mas saiu, tá? Não faz mais parte, não. Hoje é presidente lá da Colômbia. Ele tá, é o primeiro presidente esquerdista, inclusive, você sabe, né? O Prieto era o primeiro presidente esquerdista. A Colômbia tem uma tendência a sempre voltar ao centro, à direita. E por isso que agora está elegendo o Espriella. Agora a gente escuta muita besteira por parte de jornalista dizendo que ele é de extrema direita. Extrema direita o quê? Ele é de direita. Ele está defendendo políticas liberais, combate ao crime organizado, combate às Farc, etc. E por isso que ele está ganhando, porque a população da Colômbia, que é a gente assim, experimentou a esquerda e não gostou. Mas agora basta o Cepeda, candidato do correr atrás do prejuízo. As eleições estão aí no finalzinho do mês de junho, tá? Eu acho que o Espriella vai ganhar as eleições. 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Eu antes de eu encerrar, Robson, o Pedro mandou um texto pra gente aqui, 62 é o telefone dele, falando que a gente não é sério, porque o Lula, segundo o Lula, o Lula prendeu o presidente da Assembleia, que é ligado ao PCC, que o Lula tá prendendo o povo do PCC, etc. Mandou um texto aqui, não dá para ler tudo não, porque é muita coisa assim, com alguns erros também difícil de ler. E aí ele termina a frase assim: é simples assim, quem é contra Lula é contra Deus.
2: Nossa!
1: É a turma que é religiosa, né?
2: Meu Deus do céu.
1: Turma religiosa, trata o Lula como se fosse...
2: Idolatria é pecado, hein?
1: Não, mas ele tem o direito. E aí ele termina a frase assim: é simples assim, quem é contra Lula é contra Deus.
2: Nossa.
1: É a turma que é religiosa, né?
2: Meu Deus do céu.
1: Turma religiosa, trata o Lula...

0: presos que votaram na última eleição, 80 votaram no Lula. Só esse fato, que é registrado no Tribunal Superior Eleitoral. 80%. Então, o PCC, que é combatido pelo Lula, quer que o Lula ganhe? É meio sem lógica, né? Tá bom. Bora, Robson.
1: Valeu, Fábio Souza. Amanhã a gente volta às 11. Não esquece, para participar dessa promoção maravilhosa aqui do programa Fábio Souza com você, ver camiseta da Seleção Brasileira. Fique atento à nossa programação, que a gente vai trazendo aqui no decorrer na rádio e na televisão como você participa. Tchau.
0: Um abraço, gente. Juízo, viu? Tchau, tchau.
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0: Olá, muito boa tarde para você que está ligado aqui com a gente, acompanhando a programação da Fonte TV. Estamos ao vivo para todo o Brasil, programa Momento de Fé com o apóstolo César Augusto. Muito boa tarde para você também, nosso ouvinte da Fonte FM 92.3, essa rádio que é uma bênção, que alegria é ter a sua companhia e a sua audiência. 1º de junho, segunda-feira, mais uma semana começando, mais um mês começando, e nós queremos declarar sobre a sua vida as bênçãos do Senhor Jesus. Declaramos que você vai viver uma semana extraordinária, vivendo o resgate do Senhor em todas as áreas da sua vida, e um mês de abundância, onde você verá o cumprimento das promessas do Senhor sobre a sua casa, sobre a sua família e sobre aquilo que você tem orado e colocado diante do Senhor. É com muita alegria e muita responsabilidade que nós entramos mais uma vez na sua casa para levar até você uma palavra de fé, transformação e esperança. Os nossos canais de comunicação já estão abertos e você pode enviar a sua dúvida, a sua mensagem, a sua participação e o seu alô aqui pra gente do programa Momento de Fé através do nosso WhatsApp, 629-9836-9866. Afinal de contas, esse programa é muito melhor com a sua participação. Boa tarde, Julie, tudo bem com você? Boa semana, uma semana abençoada para você, em nome de Jesus.
1: Amém, obrigada, Marcela. Para você também, claro, para você que nos acompanha aqui pela Fonte TV, também pela 92.3, que o Senhor Jesus abençoe grandemente a sua vida. Como foi dito, o programa que vem aí para fortalecer a sua fé e aproximar você cada vez mais do nosso Senhor Jesus Cristo. E aqui você participa também conosco, comentando as notícias que são lidas aqui, trazidas, atualizadas para você diariamente, mandando, enviando a sua pergunta direto para o apóstolo César Augusto, que está aqui conosco no estúdio em Goiânia e vai responder para você. Tá facinho você participar, basta enviar a sua mensagem pelo WhatsApp, que fica sempre aqui na sua tela, e pode fazer também através do QR Code. Vamos com ele agora, com o apóstolo César Augusto, que vai trazer uma mensagem de Deus para a sua vida. Boa tarde, apóstolo.
2: Boa tarde a todos. Tem um texto na Bíblia que eu realmente não canso de ler e não canso de pregar, porque nos estimula a crer que em Cristo Jesus nós podemos todas as coisas. Quarta-feira agora, é uma quarta-feira que ainda eu vou estar em Goiânia, logo depois vou a Brasília e volto para São Paulo, mas nessa quarta-feira vou estar continuando a palavra sobre resgate. O que é necessário para que nós possamos resgatar o que perdemos. Esse texto da Bíblia é um exemplo. A Bíblia diz que Abraão, ele fica sabendo que o seu sobrinho Ló foi sequestrado. Ele não aceita a perda do sobrinho, o tirar do sobrinho de perto dele. Ter o sobrinho livre era muito importante para Abraão. E a Bíblia diz que Abraão separa os 318 homens que foram criados na sua casa e que foram treinados para a batalha do resgate. E eles vão e liberta Ló e a sua família. E Ló e a família voltam novamente ao ciclo de amizade de Abraão. Nessa quarta-feira nós vamos também ungir você, para que você possa ter autoridade para resgatar o que você perdeu. Ir atrás daquilo que você perdeu. Muitas vezes nós pensamos que o resgate é um anjo que vai e traz a nós. Não. Não, não é assim. Deus nos capacita, nos unge, para que nós possamos ir ser o instrumento de resgate de Deus. Entendeu, meu irmão? Então, quarta-feira, nessa próxima quarta, depois de amanhã, vou estar com você, crendo que o Senhor te dará armas poderosas para você ir atrás daquilo que foi tirado da tua vida. Por que que você diz, você pode dizer, apóstolo, por que que você está dizendo que isto é possível? A palavra do Senhor diz assim: dar-te-ei as chaves do reino de Deus. O que ligares na terra terá sido ligado nos céus. O que desligares na terra terá sido desligados no céu. Quais são as chaves? Essa unção que me dá autoridade para ir resgatar o que foi tirado de mim. você vai poder com certeza receber esta unção. Porque a primeira chave e a mais importante é crer no poder do nome do Senhor. Crer na autoridade do nome do Senhor, Jesus Cristo. A Bíblia diz, o próprio Senhor Jesus disse, tudo que pedires ao Pai em meu nome, o Pai o fará. E nós vamos liberar esta palavra de fé ao teu coração. Você vai sair dali conectado com o nome, declarando o nome, agindo pelo nome, não pela sua força, não pela sua capacidade, mas pela força que tem o nome, pela capacidade que o nome nos dá, você vai sair atrás do seu resgate. E eu não tenho dúvida nenhuma que você terá de volta o que foi tirado de você. Seja a sua saúde física, emocional, mental, seja relacionamentos que você perder o que são significativos para você, seja bens materiais, posições na sociedade que você perdeu, para que você seja luz e sal nesta geração. Com certeza, esteja conosco nesta quarta-feira. Receba a unção para resgatar o que você perdeu. E você vai alcançar isso. Esse seu objetivo. Não vai se acostumar com uma perda, não vai ficar lamentando a derrota, mas vai se levantar dizendo: aquilo que Deus me deu, nenhuma unha será tirada, nenhum pedaço de unha ficará na mão de Faraó, como disse Moisés para Faraó. E você vai dizer isso para o diabo: nada do que Deus me deu vai ficar nas suas mãos. Quarta do resgate, esteja conosco, vou estar em Goiânia ainda quarta-feira, para que nós possamos receber de Deus o poder deste nome e ligar nos céus, será ligado na terra, você será enviado pelo Espírito Santo do Senhor, na unção poderosa do nome do Senhor Jesus, e vai resgatar tudo o que foi tirado da sua vida. Você crê? Então creia, esteja em uma das unidades da Igreja Fonte da Vida. Quarta, na unidade 1, aqui na sede da Fonte, em Goiânia, eu vou estar ministrando, e eu creio, Deus vai resgatar aquilo que você perdeu. Vai estar também lá, Marcela?
0: Com certeza, apóstolo. E é bom falar para o pessoal também que a quarta do resgate acontece em todas as nossas unidades. Onde tem uma Igreja Fonte da Vida no Brasil e no mundo, acontece a quarta do resgate. Você e a sua família são os nossos convidados para que juntos nós vivamos como Igreja Fonte da Vida o resgate do Senhor em todas as áreas da nossa vida, em nome do Senhor Jesus. Nós estamos com muita expectativa para aquilo que nós já temos vivido e para aquilo que nós ainda alcançaremos. Então, quarta-feira, quarta do resgate em todas as igrejas Fonte da Vida. Quer saber onde tem uma Igreja Fonte da Vida mais próxima a você? Ligue agora mesmo na nossa central, 4007-2910. É pela nossa central também que você fala com um de nossos líderes e pastores que estão agora, nesse momento, esperando a sua ligação para orar com você e para te aconselhar em nome do Senhor Jesus. E se você ainda não sabe, nós também estamos vivendo como Igreja Fonte da Vida durante esses dias, até o dia 21 de junho, os domingos do avivamento, 5 domingos do avivamento. Nós já passamos por 2 domingos, ainda temos mais 3 domingos do avivamento, e se você ainda não participou, se você ainda não esteve em uma Igreja Fonte da Vida conosco, eu convido você para que nós possamos juntos viver esse momento de celebração e de avivamento, aquele avivamento que nos confronta e nos transforma, aquele avivamento que alcança as pessoas que estão também ao nosso redor. 5 domingos do avivamento, e você é o nosso convidado especial. Olha só, tem mensagem chegando para nós aqui no WhatsApp, apóstolo, falando que os 5 domingos do avivamento, esses 2 que já passaram, foram extraordinários, principalmente o de ontem. O louvor foi maravilhoso e a palavra abençoada. A Renata falou, o Luiz Augusto também disse, apóstolo, que ele é sempre muito edificado com as suas palavras. Então nós temos vivido momentos tão especiais e tão abençoados nos 5 domingos do avivamento, né?
2: E falta 3, né? Então você pode participar nesse próximo. Agora, chamando a semana cheia, quarta-feira, quarta do resgate, quinta-feira vou estar em Brasília, lá no Ativados, já está lotado, graças a Deus, muita gente participando, na expectativa de receber a unção do Espírito Santo. Você que mora ali em Brasília, você pode participar. Tem que fazer sua inscrição. O telefone da nossa central em Brasília é esse que está na tela aí, olha. Você pode ler direitinho, de longe aqui, para mim está difícil, mas não tem problema. Então, o número está aí, é só ligar, fazer a sua inscrição, é gratuito. Eu vou estar ministrando às 18 horas ali, mas começa às 2, equipe toda ministrando e vai ser muito, muito, muito abençoado. Tanto eu quanto a Bispa Rúbia estaremos juntos em Brasília, quinta-feira, ela vai ministrar também, estaremos ministrando ali no Ativados, Ativados pelo Espírito Santo de Deus. Falei com tanta fé que caiu no microfone, mas continua.
0: É isso aí.
1: É isso aí, Ativados pelo Espírito em Brasília, mais informações aí no 33-43-24-44. A gente vai agora de notícias aqui no programa Momento de Fé, falando aí sobre a última pesquisa divulgada frente à corrida presidencial ano de eleição aqui no Brasil. Então vamos lá, olha só. O levantamento do Instituto Real Time Big Data, divulgado nesta segunda-feira, indica que o presidente Lula empataria com Ronaldo Caiado e Romeu Zema no eventual segundo turno. O mesmo levantamento aponta que Lula venceria Flávio Bolsonaro, Renan Santos e Aécio Neves. Na disputa com Flávio Bolsonaro, Lula soma 45% das intenções de voto, enquanto Flávio tem 40%. Já na disputa entre Lula e Ronaldo Caiado, há um empate. Ambos atingem 43% das intenções de voto. Contra Romeu Zema, Lula tem 43% das intenções de voto contra 40% de Zema.
2: Olha, o que mostra nessa pesquisa é que a eleição realmente está começando agora. E que a direita, os conservadores, entre aspas, porque eu não consigo definir quem é muito conservador, quem não é, mas quem defende, aqueles que defendem as pautas mais conservadoras, eles são um leque aí de possibilidades de segundo turno com Lula e de vitória contra o PT. O que a gente tem que entender, eu pessoalmente tenho entendido isso esses últimos dias, que você e eu não podemos tratar essa eleição como torcida de time de futebol. Ah, eu torço pro Flamengo, eu sou Flamengo e pronto, né? Ruim ou bom, eu sou Flamengo. Né? Corinthians, ruim ou bom, eu sou Corinthians. Não, nós não estamos definindo o campeonato de futebol. Nós estamos definindo um governo que vai governar os próximos 4 anos deste país que passa crises profundas. Profundas. Então, eu e você não podemos ser refém de um candidato, não podemos ser refém de uma ideologia, lógico, que a ideologia de esquerda comunista não faz parte do que eu estou dizendo. Jamais devemos votar. Mas mostra que tanto Caiado, Zema e Flávio poderiam representar muito bem a direita. Então, eu e você não podemos estar refém de um sentimento de idolatria. Isso não é lealdade. Quando você olha o país, você tem que ser leal ao país. Não a uma pessoa, nem muito menos a uma família. Você tem que ser leal ao país. Então, o país tem, a direita tem, 3 excelentes candidatos. Caiado, Zema e Flávio. A corrida começa aqui, a partir desse momento. Intervalo e voltamos em seguida.

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1: Estamos de volta ao vivo para todo o Brasil, programa Momento de Fé com o apóstolo César Augusto e esse convite mais que especial para que você esteja conosco quarta-feira na Quarta do Resgate em todas as nossas unidades. Lembrando a você também de Brasília e em torno que o dia 4 de junho, feriado, na quinta-feira, acontece a nossa conferência Ativados pelo Espírito Santo a partir das 14h na nossa sede de Brasília, endereço SIG Quadra 6, número 2000, um time abençoado, ministrado. Participação especial do apóstolo César Augusto, Bispa Rúbia de Souza, Bispo Paulo Sérgio, Bispa Cássia Helena, Bispo Paulo Júnior, Bispa Axa, Bispo Alonso, Bispa Thalita e um time abençoado para que você saia de lá ainda mais ativado em todas as áreas da sua vida e viva o cumprimento das promessas do Senhor. Conferência Ativados pelo Espírito. Mais informações, você pode acessar o nosso portal fontedavida.com.br ou a nossa central 3343-2444. Convida todo mundo e vem estar com a gente nessa quinta-feira, dia 4 de junho, conferência Ativados pelo Espírito Santo. Olha só, tem uma pergunta, quer fazer a sua pergunta, deixar o seu recado, o seu testemunho e o seu pedido de oração aqui para o programa Momento de Fé, 629-9836-9866. Se você nos assiste pela Fonte TV ou pelo nosso canal do YouTube, basta apontar a câmera do seu celular para esse QR Code que fica na sua tela durante toda a nossa programação e dá acesso direto ao nosso WhatsApp. Tem mensagem chegando aqui, eu quero aproveitar e mandar um abraço especial para ela, que é a Cleidilene de Brasília, que diz: boa tarde, tudo bem? Eu amo assistir vocês do programa Momento de Fé e eu não perco nenhum programa. E eu tenho uma pergunta para o apóstolo. Apóstolo, como faço para ajudar uma irmã que está com crise de ansiedade e isso vem acontecendo com muita frequência?
2: Bom, primeiro, todo cuidado com alguém que está com crise de ansiedade, que isso é uma enfermidade da alma. E é sério, né? O que a palavra de Deus diz para lançar toda a ansiedade nele, porque ele tem cuidado de nós. Mas, aposto, isso é muito vago, né? Algo mais concreto. O que você tem que fazer, e eu, no momento desse, é orientar a pessoa, ou ajudá-la, porque muitas vezes ela não consegue, a direcionar o coração para a palavra de Deus, para que ela possa liberar o seu coração, as suas emoções, para começar a crer na palavra de Deus. Além disso, orar por ela, estar em oração permanente por ela, e também conduzi-la à igreja. Nada se resolve fora daí. Ah, mas ela não aguenta a igreja, não aguenta. Então tem demônio no meio disso, entendeu? Então, com sabedoria, tem que levar ela para ir para a igreja. É lógico que na igreja você vai ser uma muro de proteção para o ignorante. Tem muito crente ignorante, burro, sem discernimento, burro no sentido da ignorância, né? Não questão do animal, mas muitas vezes é até como um animal, e que começa a dizer para ela coisas que não devem. Então você tem a preocupação de protegê-la, se necessário for, conduzi-la também a um especialista, seja psicólogo ou psiquiatra.
3: É isso aí, se você é novo aqui no programa Momento de Fé, eu quero te contar que você pode enviar a sua pergunta, a sua dúvida, tem dúvida relacionada à Bíblia, está passando por alguma situação pessoal e gostaria da orientação do apóstolo César Augusto, você pode enviar a sua mensagem aqui através do nosso WhatsApp. Pode fazer como a Tati, que fala lá de Itumbiara, e diz: muito boa tarde a todo mundo. Eu gostaria de uma orientação do apóstolo César Augusto. Ela diz: apóstolo, uma pessoa, um comerciante e empreendedor, que vive de suas rendas, ele também tem que tirar o dízimo de 10% igual a todo mundo, ou seria diferente?
2: Bom, é o que a Bíblia ensina. Tudo que é para o meu benefício, que eu ganho, sorro do meu trabalho, independente se eu pago aposentadoria, plano de saúde, seja lá o que for, imposto, né? Eu tenho que tirar o dízimo, porque é para o meu benefício, aposentadoria, o imposto e a questão de saúde. Agora, é questão de decisão pessoal, é isso que a Bíblia ensina. Tem pessoas que têm a capacidade de negociar com Deus, né? Eu não tenho. O que a Bíblia diz é isto. Por isso que muitas vezes eu nem respondo, porque geralmente a pessoa que pergunta, ele já tem a resposta. Ele só quer que você endossa o que ele está querendo. Tem gente que só dizima do prolabore, e o ganho dele, não, mas eu preciso capitalizar a minha empresa. Mas sua empresa é sua, e Deus te deu condição de ganhar. Do dinheiro que você vai capitalizar, você tem que tirar seu dízimo. É isso que a Bíblia ensina. É? Não estou aqui para pedir dinheiro para os outros, nem para mim. Estou aqui para dizer para você o que a Bíblia diz. Quando a gente faz isso, Deus nos abençoa muito.
1: Amém. A Lourdes também está participando conosco aqui do programa Momento de Fé, e a dúvida dela é sobre jejum, apóstolo. Ela está querendo saber se ela pode fazer jejum de 3 dias só com água. Como é que o senhor orienta esse jejum?
2: Bom, primeiro, eu queria... O nome dela é?
1: Lourdes.
2: Lourdes. O jejum, Deus não estabeleceu para que nós morramos jejuando. Não. Jejum é vida. É um sacrifício que você faz para a vida. Eu, quando jovem, já jejuei 3 dias, mais de 3 dias. Agora, você tem que ver sua capacidade física, seu organismo, se suporta isso. Jejum não é greve de fome. Quem faz greve de fome está disposto a morrer. Jesus é para a vida. Jejum é para a vida. Jesus é a vida. Então, dentro, aquilo que eu sempre digo... Uma pessoa que está aí na longevidade, na melhor idade, ele não pode jejuar 2 dias, ele vai, depois tem que chamar o SAMU, jejua, já programou com o SAMU na porta, né? Não, isso é irracional, Deus não é assim, né? Mas você que é jovem pode jejuar o tanto que você consegue manter-se, né? Com orientação e com cuidado. Agora, por isso que tem vários tipos de jejum, e a gente tem que entender isso.
3: Vamos falar agora sobre esse combate aí a grupos terroristas, grupos criminosos aqui no Brasil, né? Fala aí do presidente Donald Trump, trazendo notícia atualizada para você aqui no programa Momento de Fé. Olha só, o governo Lula, gente, ele criticou a decisão dos Estados Unidos de classificar o PCC e o Comando Vermelho como organizações terroristas, afirmando que a medida pode representar um retrocesso no combate ao crime organizado, gerar riscos à soberania nacional e trazer impactos econômicos ao Brasil. Hoje, a porta-voz do Departamento de Estado dos Estados Unidos, Amanda Robertson, declarou à CNN Brasil que o presidente Donald Trump pretende sim usar todas as ferramentas disponíveis para combater grupos criminosos. Segundo ela, o objetivo da medida é enfraquecer e eliminar organizações que representam ameaça à segurança americana e internacional. Pois é, apóstolo, o presidente Lula não gostou disso, não, e disse que isso pode gerar riscos à soberania nacional.
2: Repete de novo, o que o presidente Lula falou?
3: O presidente Lula afirmou que essa medida aí, dita por Donald Trump, pode representar um retrocesso no combate ao crime organizado, gerar riscos à soberania nacional e trazer impactos econômicos ao Brasil, quando o presidente Donald Trump quer classificar as facções aqui do Brasil, né, como terroristas, as facções criminosas.
2: Impacto econômico?
3: Exato.
2: Mas o crime organizado faz a economia melhorar sempre, é isso? Né? Volta aqui para mim, tira a cena aí, por favor. Tem outra frase que ele disse, que eu ouvi as pessoas dizendo, né? Parece que ele disse que o Trump queria prender os nossos criminosos, uma coisa assim? Nossos criminosos. Bom, eu não tenho participação nessa área com crime. O Brasil não tem criminosos de estimação. Acho que em todos os níveis, nós estamos falando de um crime organizado, mas tem crime em todos os níveis. Muitas vezes eu vejo as pessoas... jornalistas, eu não vou dizer quem são, não interessa, você sabe, tentando colocar o Brasil diante dos Estados Unidos numa importância que o Brasil não dá, os Estados Unidos não dá. Os Estados Unidos, na prioridade dos Estados Unidos, o Brasil deve estar em 15º, 16º, por aí. Né? O que acontece é que eles estão querendo resguardar o próprio Estados Unidos, impedindo que essas organizações levem drogas, forma-se cartéis nos Estados Unidos. Eles não estão interessados em tomar o Brasil. Eles não têm esse interesse, né? Eles não precisam, a não ser das terras raras. Aí é outra história. É outra história, né? Então, eu não vejo a possibilidade de uma invasão americana aqui. Para quê? Né? Com que objetivo eles teriam? Daqui 2 anos tem eleição. A eleição nos Estados Unidos muda. Um republicano ou democrata. Isso vai mudar. São linhas diferentes de pensamento de política internacional. O que me preocupou é essa questão dos Estados Unidos entrar no país, invadir. Só invadiram a Venezuela porque o próprio Maduro estava alimentando o tráfico de drogas. Ele estava achando que estava muito seguro. Dormiu na Venezuela, acordou na prisão nos Estados Unidos. Isso aqui não pode acontecer, realmente. Isso não pode acontecer. E não acredito que o governo brasileiro fará isso. E, hipótese alguma, o governo brasileiro quer o bem do país. Mas algumas declarações têm que ser tomadas. Cuidado, ou a pessoa está desatenta, nossos criminosos. O presidente não pode falar isso. Roubou só um celularzinho, o que, que tem? Não pode. Ou a idade um pouco avançada, ou desatenção. O pessoal que está com ele tem que ajudar o presidente da República.
3: E, na verdade, quem pode representar risco à soberania nacional são as próprias organizações criminosas, né?
2: É um problema sério, né?
1: É isso aí, olha só, o programa Momento de Fé tem notícia, tem oração, tem palavra, tem tudo para edificar a sua vida. Nós estamos aqui ao vivo todos os dias, de segunda a sexta-feira, do meio-dia a 1h da tarde, para todo o Brasil. Você pode ficar ligado aí, continuar ligado, nos acompanhando pela Fonte TV, pela Fonte FM e também pelo nosso canal do YouTube. E participar, é claro, do programa Momento de Fé, enviando o seu pedido de oração, o seu testemunho e a sua pergunta para o apóstolo César responder ao vivo aqui. Programa Momento de Fé através do 629-9836-9866. Tem pergunta chegando e agora é a vez da Kênia de Goiânia, que participa aqui do programa Momento de Fé. E ela quer saber, apóstolo, na opinião do Senhor, qual o salmo que mais acalma o coração sobre as adversidades da vida ou outra passagem bíblica? Ela está pedindo para o Senhor falar, para o Senhor citar e falar sobre.
2: Ah, eu amo a Bíblia, né? Eu amo a Bíblia, acho que a Bíblia é a palavra de Deus, eu não tenho dúvida disso. Mas tem dois salmos que, para mim, é aquele que todos nós conhecemos, precisamos ler eles, né? E que eu leio sempre, Salmo 91 e o 23. Esses dois salmos são maravilhosos, mas toda a Bíblia é a palavra de Deus. Se você frequentemente lê, né, a Bíblia e quiser, além dos seus capítulos normais, de lambuja esses dois salmos, vai ser muito bom. E são rápidos, são salmos pequenos, que realmente acalma o nosso coração e dá ciência para nós do cuidado de Deus com relação às nossas vidas.
3: Daqui a pouquinho a gente vai falar aí sobre essa polêmica, né, gerada ontem na execução do hino nacional no jogo ali da seleção brasileira. Mas antes, tem uma pergunta aqui, apóstolo, olha só, do Fernando de Goiânia. Ele quer saber, na opinião do senhor, por que que o futebol desperta emoções tão intensas nos brasileiros, mesmo em um momento em que parte da população parece menos interessada pela Copa e até pelo próprio país?
2: É interessante, essa idolatria que dá muito errada, né? Tem seus limites, você tem seus limites. O esporte é maravilhoso, gosto demais de futebol. Gosto muito de basquete, assisto sempre quando posso, né? Mas jamais vou deixar isso ser prioridade no meu coração. Não, jamais, jamais. Perdeu, perdeu, ganhou, ganhou. É algo positivo, é bom. É bom para o país ganhar? Eu acho que não altera. Não altera nada. Não altera a economia. Ah, mas altera o astral da pessoa, né? Se for depender de astral para futebol, pode abaixar ele rápido que não vai ganhar a Copa, não. Não vai, não. Então, esse envolvimento, essa paixão por futebol, ou seja, qual esporte for, se torna uma idolatria se você não tiver certos limites. é bonito, camisa é bom para quem produz a camisa, para quem faz os álbuns, as figurinhas. E essa turma fica lá em cima no astral deles, né? Ganha dinheiro demais. Quem gasta são os pais, você e eu, e vai no jogo, milhões. Para vocês terem ideia, vou sair daqui porque o pessoal fica... Vamos lá para os Estados Unidos. Vai começar agora a final do campeonato americano de basquete, que é campeonato mundial, né? Vai ser em Nova York. Tem aquelas cadeiras em volta da quadra. Sabe quanto é uma cadeira daquela para um jogo? $150 mil. Isso sai, se fizer uma conta rápida aí, sai mais de R$500 mil. Vai lá perguntar se tem cadeira. Acabou todas. 115 mil dólares. Uma cadeira para você sentar, assistir um jogo. Você tem uma televisão tão grande, sentado na sua casa, só gasta energia, né? Então, isto aí... Ah, mas é porque eles têm muito dinheiro. Não, justifica. Não justifica. É uma idolatria que leva a pessoa a idolatrar algo e você vai para o inferno com esse amor todo, mesmo tendo dinheiro. Tanta gente passando fome, tu pagar um treinamento, tu vai para o inferno. Com certeza vai.
1: A gente achou que esse assunto não ia chegar e chegou. E o pessoal está falando do jogo do Brasil aqui ontem, Apóstolo. E o Vitor de Brasília está falando assim, Apóstolo, depois do 6-2 sobre o Panamá, estão deixando a gente sonhar iludidos com a Copa do Mundo ou ainda é cedo para se empolgar?
2: Quem que é?
1: O Vitor de Brasília.
2: O Vitor, o Panamá. Panamá é mais ou menos aí o brasiliense. E... O Brasil é o Chelsea, né? Não tem lógica, não tem parâmetros aí para você definir que aquela goleada te dá esperança. Aquilo ali se chama engana bobo. Você paga, assiste. Os caras estavam tirando foto com todo mundo, jogadores. A maioria nem profissional direito é. Então é um dinheiro para a CBF, é um dinheiro, é uma propaganda para o governo, né? É um dinheiro ali que você podia economizar quem foi e aplicar em outra área da vida.
3: Então vamos lá, né? A gente falou aqui sobre o que aconteceu ontem lá entre o jogo Brasil e Panamá. Então trazendo aqui a notícia atualizada para você. Você pode acompanhar direto lá do perfil de notícias do grupo Rede Fonte de Comunicação no Instagram, Rede Fonte News. Aí na televisão, para quem nos acompanha pela TV, pela Fonte TV, olha só. A seleção brasileira de futebol masculino goleou o Panamá neste domingo por 6-2 no estádio do Maracanã, em um dos últimos amistosos antes da Copa do Mundo de 2026. Porém, o jogo ficou marcado por algo que aconteceu antes de as equipes entrarem em campo. A execução do hino nacional pelos cantores Belo e Alcione, convidados pela Confederação Brasileira de Futebol. Os artistas, Apóstolo, enfrentaram dificuldades, acredito que o senhor acompanhou com certeza, durante a apresentação, o que gerou críticas nas redes sociais. Pouco depois de começarem a cantar, Belo e Alcione pareciam não ouvir mais as próprias vozes no ponto eletrônico e acabaram se perdendo. Em diversos momentos, a cantora parou de cantar e Belo errou a letra do hino. Nas redes sociais, claro, os internautas, né, porque eles não perdoam, eles fizeram várias críticas aos cantores a esse episódio que aconteceu ontem. Realmente, Marcela e Apóstolo, é lamentável.
2: É lamentável. Eu apoio muito a arte, né? Não é meu estilo de música, tanto dos dois cantores. Não ouço eles, nunca ouvi, né? Mas eles fazem parte aí dessa Lei Rouanet também, né? Eles vivem sempre... Eu acho que o artista ele tem que ser remunerado mesmo. Só que pelo menos tinha que ter um respeito pelo nacional, né? Porque é o governo que paga, é o cachê que o governo paga, tinha que ensaiar antes, tinha que saber antes a letra. Afinal de contas, não está ali contribuindo gratuitamente, ele é dinheiro, né? Então, antes desses cantores aí ser convidado para cantar o hino nacional, não, eu acho muito bonito, né? Gostaria que fosse outro estilo de música, mas não tem problema. Acho muito bom, que nos Estados Unidos usa muito isso, aí, tanto na Inglaterra, nos grandes países, pega uma personalidade na área e ele canta e fica realmente bonito. Né? Mas ontem eu não assisti, porque eu estava no culto, né? Graças a Deus, estava lá louvando, meu Deus, servindo a ele. Mas depois cheguei em casa e vi. Antes de receber o cachê da Lei Rouanet, é bom aprender ou ensaiar o hino para dar um vexame daquilo.
1: É verdade, ensaiadinho é sempre bom, né? E outro, eu acredito também, aposto que existem outros cantores, talvez assim, um pouco mais preparados, que são beneficiados também pela Lei Rouanet, né? Fica também a nossa sugestão aí de escolha dos cantores para fazer isso, porque nós passamos assim, nós como brasileiros, eu me senti envergonhada, aquele vergonha alheia, o estádio lotado de gente, e acontecer uma coisa dessa que a pessoa fica atropelando a outra, parece que ela não escuta e não sabe o hino do próprio país. Fica aí, né?
2: Então, vamos para a última pergunta?
1: Vamos para a última pergunta, olha só.
2: O mais importante aqui, aqui não tem Rouanet, que tem que ser...
1: Tem nada, e aí, já separa o seu copo com água, que depois dessa pergunta aqui, o apóstolo vai orar por todos os pedidos que têm chegado até o nosso WhatsApp. Bom dia, apóstolo, e toda a equipe da Fonte TV, aqui a Kátia de Caçapava, nós estamos ligados em vocês. Um abraço para você, viu, Kátia? E ela está falando, apóstolo, que ela tem uma dúvida sobre 1 Coríntios 5, que fala, eu vou até separei o versículo aqui para ler, o Senhor permite uma pessoa ter a carne entregue a Satanás para que não se perca a sua alma? Lá em 1 Coríntios 5, 5 diz, entreguem esse homem a Satanás para que o corpo dele seja punido e o espírito seja salvo no dia do Senhor.
2: Esse foi o apóstolo Paulo que fez, né? Entregou. Isso acontece, né? O que é entregar ao diabo? São situações difíceis que a pessoa passa. Não é que o Satanás fica chicoteando visivelmente a pessoa, não. Ela está longe de Deus, ela desobedeceu a Deus, ela está entregue à mercê do inimigo para ver se ele cai em si, como um filho pródigo. Então, ele chegou ao ponto de comer comida com os porcos. Estavam entregues àquela parábola, na mão do inimigo. Aí, naquele momento, ele caiu em si, falou, olha, a casa do meu pai... Tem isso, tem aquilo outro. Vou voltar para ele para ver se ele me trate pelo menos como empregado. E o pai teve essa recepção que todos nós sabemos. Então, quando Paulo, certamente, o apóstolo Paulo, não foi qualquer um, apóstolo Paulo escreveu isso aí, porque certamente ele se baseou na parábola do filho pródigo. E acontece muitas vezes. A autoridade na igreja tem poder, tem autoridade para falar, Senhor, deixa essa pessoa mercê para ser tratada e que ela volte para ti. Espero que não aconteça com ninguém isso. Então, vamos orar. Como diz o pessoal, sou do bem. Quero bem para você, em nome de Jesus. Vamos orar aqui, crendo que Deus vai abençoar a tua vida. Quero te chamar para estar conosco quarta-feira, receber a unção para resgatar o que você perdeu. Às 19h30, na Fonte da Vida, unidade 1 ali da sede, em frente ao Campo do Goiás. E na quinta-feira, nós vamos estar amanhã, quarta na Fonte, e quinta em Brasília, vamos estar lá na Fonte da Vida, no Ativados, e no sábado em São Paulo, com toda a nossa equipe de liderança. Vamos orar agora, em nome do Senhor Jesus. Pai querido, eu coloco essa água diante de ti e te peço que o Senhor tenha misericórdia de todas as pessoas que estão conosco em oração. Pai, ao beber dessa água, meu irmão, minha irmã, possa receber o poder do Altíssimo que traz a cura e a libertação que ela precisa. Em nome do Senhor Jesus. Amém e amém. Amém? Vamos tomar. Glória a Deus. Agora eu vou deixar o final do programa com a Marcela e com a Júlia. Vamos convidar você para esses dois eventos de quarta e quinta-feira.
1: É isso aí, quarta-feira do resgate, muita expectativa pelo que nós já estamos vivendo em todas as igrejas Fonte da Vida. Se tem uma igreja Fonte da Vida, tem quarta do resgate, você e a sua família são os nossos convidados especiais, porque nós cremos que o nosso Deus é um Deus que resgata a saúde, a alegria de viver, a fé, a esperança, relacionamentos familiares e também bens materiais. Não perca, ministração especial do apóstolo César Augusto na unidade 1 em Goiânia, quarta do resgate. E você é o nosso convidado especial. Que semana cheia, né, Júlia? Agitada.
3: Cheia demais e maravilhosa, né? Lembrando você que no feriado, dia 4 de junho, vai acontecer em Brasília a conferência Ativados pelo Espírito, evento totalmente gratuito e a sua inscrição pode ser feita aí, ó, pelo 33 43 24 44. E o programa Momento de Fé termina aqui, mas amanhã a gente está de volta com muito mais para você ao vivo aqui pela Fonte TV e também pela 92.3. Uma ótima tarde para você, excelente tarde para você, Marcela.
1: É isso aí, tchau, tchau.
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0: E boa tarde pra todo mundo, boa segunda-feira, seja bem-vindo por aqui o Júnior. E a gente começa agora mais uma edição do Tarde 92. Lembrando...
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0: E boa tarde pra todo mundo, boa segunda-feira, seja bem-vindo por aqui o Júnior.

7:29:10. E ainda, você participa com a gente aqui pelo nosso WhatsApp, que é 998369866. Forte abraço para todo mundo, seja bem-vindo e tá na fonte, claro, sempre tá na benção.

0: E um forte abraço para todo mundo, para você nessa segundona, ouvindo aqui a nossa programação e ainda participando aqui pelo nosso WhatsApp, que é o 998369866. Uma ótima tarde para todo mundo. Seja bem-vindo aqui aos 92.3. Tá na fonte, tá na bênção. E vai mandando sua mensagem aqui pelo nosso WhatsApp, 998369866. Mais músicas para abençoar aqui a sua vida. 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

0: E boa tarde pra você ouvindo aqui a nossa programação. Seja bem-vindo. E aí, me conta, me fala como que tá essa tarde de segunda. Tá uma bênção? Fique à vontade pra participar aqui na nossa programação pelo nosso WhatsApp, que é o 998369866. Tá rolando aqui o Tarde 92. Tá na fonte, claro. Tá na bênção.
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0: E boa tarde para você que está participando aqui da nossa programação pelo nosso WhatsApp 998369866. Uma excelente tarde para você aqui nos 92.3. E aí, me conta, me fala como que tá essa tarde. Eu quero mandar um abraço todo especial para você que está mandando mensagens para a gente aqui no nosso WhatsApp. Para você também aí no carro, nos dando carona. Para você, motorista de aplicativo, seja bem-vindo aqui à nossa programação. Uma excelente tarde para todo mundo. Tá na fonte? Tá na benção.
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0: E a gente segue por aqui com o Tarde 92. É sempre bom ter você com a gente aqui na nossa programação. E melhor ainda, você participando aqui pelo nosso WhatsApp, que é o 998369866. Tá na fonte, claro. Tá na benção.
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2: 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Aleluia. Levante as suas mãos.

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0: E boa tarde pra você ouvindo aqui a nossa programação. Seja bem-vindo. E aí, me conta, me fala como que tá essa tarde de segunda. Tá uma bênção? Fique à vontade pra participar aqui na nossa programação pelo nosso WhatsApp, que é o 998369866. Tá rolando aqui o Tarde 92. Tá na fonte, claro. Tá na bênção.
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0: E boa tarde para você que está participando aqui da nossa programação pelo nosso WhatsApp 998369866. Uma excelente tarde para você aqui nos 92.3. E aí, me conta, me fala como que tá essa tarde. Eu quero mandar um abraço todo especial para você que está mandando mensagens para a gente aqui no nosso WhatsApp. Para você também aí no carro, nos dando carona. Para você, motorista de aplicativo, seja bem-vindo aqui à nossa programação. Uma excelente tarde para todo mundo. Tá na fonte? Tá na benção.
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Boa tarde para todo mundo. Continua por aqui o Tarde 92. Boa segundona para todo mundo, 1º de junho. Para você que tá aí apagando as velhinhas hoje, parabéns para você, felicidades. Olha que essa data se repita por muitas e muitas vezes. Bem-vindo aqui à nossa programação, fica à vontade com a gente, tá bom? Lembrando que hoje na Igreja Fonte da Vida, hoje é Fonte Start. Culto para você profissional liberal, para você empresário, para você empreendedor, para você que quer dar um up na sua vida profissional. Hoje é o seu dia, vem estar junto com a gente. Mais informações no 4007-2910. E eu quero aproveitar também, né? Mandar um abraço todo especial para você, motorista de aplicativo, que acompanha aqui a nossa programação, tá junto com a gente. A você também, passageiro, tá? Obrigado pela audiência. Sorriso lindo no rosto, Jesus no coração, e a gente segue. E agora tem ela, Tainy Segueto, e a música Bom Ânimo. Aumenta aí o seu som.

0: 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F Hop Music e a música Sublime. Música linda. Tá aí a gente seguir também com bom ânimo aqui na nossa programação. Abraço carinhoso pra todo mundo. Pra você também, claro, que tá mandando mensagens aqui no nosso WhatsApp. Muito obrigado pela sua participação, pela sua audiência também. Aqui na Fonte, nos 92.3. Eu quero mandar um abraço aqui pra Ana Maria, lá em Trindade, que tá curtindo aqui a nossa programação. Boa tarde pra você, Ana. Valeu, obrigado pela participação. Olá, Júnior, boa tarde. Paz do Senhor. Toca a música pra gente da Suad Silva, Reacende a Chama, oferecendo pra todos os ouvintes. O Edilson, também de Trindade. Edilson, olha, muito obrigado pela sua audiência. Deus te abençoe. Daqui a pouquinho, pra depois do Fonte Notícias, eu toco sua música aí. Tá bom? Obrigado. E a gente vai seguindo. 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
2: Aparecida de Goiânia, Carreta da Saúde da Mulher. Aparecida de Goiânia recebeu nesta segunda-feira, 1º de junho, a Carreta da Saúde da Mulher do programa Agora Tem Especialistas. A unidade móvel foi lançada por volta das 9 horas na Praça da Cidade Administrativa Maguito Vilela, no setor Solar Central Parque. A carreta ficará no município por 30 dias. O atendimento será voltado para mulheres que já são pacientes do SUS e estão na fila de espera da rede municipal. As consultas e exames não serão por ordem de chegada. Todas as pacientes precisam ter encaminhamento e agendamento feito pela Regulação de Saúde de Aparecida. A carreta oferece consultas ginecológicas especializadas, mamografias, ultrassonografias pélvicas e transvaginais, além de biópsias. O objetivo é ajudar no diagnóstico precoce do câncer de mama e do câncer do colo do útero, duas doenças que precisam de acompanhamento rápido quando há suspeita ou alteração em exames anteriores. A estrutura ficará montada na Praça da Cidade Administrativa Maguito Vilela, na Rua Gervásio Pinheiro, APM, Setor Solar Central Parque. O lançamento teve a participação da Prefeitura de Aparecida, da Secretaria Municipal de Saúde e de representantes do Ministério da Saúde. A unidade móvel faz parte de uma ação do governo federal em parceria com o município. Segundo informações, as carretas do programa Agora Tem Especialistas já passaram por mais de 2.800 municípios, levando atendimentos especializados a pacientes do SUS em todos os estados e no Distrito Federal. Em Aparecida, a chegada da carreta atende a uma demanda importante da rede pública: reduzir a espera por exames e consultas especializadas. Muitas mulheres dependem desses procedimentos para confirmar diagnósticos e seguir para o tratamento correto. Quem já está aguardando atendimento deve acompanhar o agendamento feito pela Rede Municipal de Saúde. A paciente não precisa ir direto à carreta sem chamada prévia, porque os atendimentos serão organizados pela regulação local. Para tirar dúvidas sobre encaminhamento, o caminho é procurar a unidade de saúde onde o acompanhamento foi iniciado ou buscar orientações nos canais da Prefeitura de Aparecida de Goiânia. 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
0: 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Cristo voltará.

0: 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O som é dele, Phil Wickman. Gods and Gods. Agora faltando 17 para as 4. Boa tarde para todo mundo aí. Bem-vindo aqui à nossa programação. Tá, que Jesus te abençoe onde quer que você esteja ouvindo aqui a Fonte. 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Venha participar com a gente da semana Derrubando Gigantes. 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Hoje é o seu dia, vem estar junto com a gente, tá bom? 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

E aqui na Rádio da Bênção, o som é dela, Maria Marçal. Que música linda, né? Faz parte dos louvores das igrejas. Deserto! E pra você, claro, sempre com a gente aqui, uma tarde maravilhosa. Tá em casa? Tá no carro? Eu tô com você. Tá aí no carro? Tá, muito obrigado pela sua audiência. Deus te abençoe. Deserto! E pra você, claro, sempre com a gente aqui, uma tarde maravilhosa. Tá em casa? Tá aí no carro? Eu tô com você. Tá aí no carro?

0: E para todo mundo, para você em Goiânia e região metropolitana. Eu quero mandar também aqui um forte abraço, tá? A turma boa lá de Caldazinha, né? Depois de Senador Canedo ali, né? Então um abraço para vocês aí, gente. Obrigado, tá muito... Passei na Caldazinha, viu? Então um abraço carinhoso aí para todo mundo, né? E aí, gente, vai seguindo. 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Tá na fonte, tá na benção.
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A gente continua aqui na Fonte com Tarde 92. E aí, tudo bem com você, meu irmão? Tudo bem, minha irmã? É isso aí, gente. Vambora, vamos seguindo por aqui. Muita música boa e cheia de um tarde maravilhosa pra todo mundo de segunda, né? E esse calorzinho aí? Tá, né? Valeu, obrigado, gente, pela sua audiência. E Deus te abençoe muito. Pessoal mandando mensagens aqui no nosso... Vamos responder aqui a moçada, né? Você que tá mandando mensagem aqui no WhatsApp da rádio, tá? Muito obrigado também pela sua audiência, né? Onde quer que você esteja, né? Então, em casa, aí no seu trabalho, tá ouvindo aí pelo fone de ouvido, tá no carro. Maravilha, né, gente? Vamos seguindo, né? Deixa eu ver aqui, peraí, deixa eu ver se eu respondo aqui. Manda um abraço aqui pra minha família, a Marília, o Daniel e o Benjamin. Tamo ligados aí, né? É o David Messias. Fala, David. Tudo bem contigo? E aí, rapaz? Tá sumido, rapaz? Tudo bem, David? E aí, como é que tá aí, cara? E a semana? Hã? Segundou pra todo mundo, né? Um abraço pra Marília, pro Daniel e também pro Benjamin. Muito trabalho. Ah, que legal, cara. É isso aí. Não pode parar, né? Tá falando aquilo, a gente tá sumindo mesmo. Não, mas é assim mesmo, né? É a correria do dia a dia, né, David? Ah, não, obrigado sempre pela sua audiência com a gente aqui, né? Estamos sempre por aqui, viu, David? Obrigado, viu, queridão? Pela sua audiência sempre com a gente aqui, tá? Deus te abençoe. É uma boa semana pra você aí e pra toda a família, tá? Vambora, vamos seguindo por aqui agora. Tem um som do Theo Rubia com Diante de Ti 4 e 7. 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Tá na Fonte, tá na benção.

0: 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Boa tarde para todo mundo. Tá na fonte? Claro, tá na bênção. E a gente vai seguindo. 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

0: E esse é o Felipe Rodrigues com Melhor Lugar. Agora 4h32 aqui na Fonte. 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
2: Goiânia, edital Parque da Serrinha. Foi publicado no Diário Oficial do Estado, DOI, na última quinta-feira, dia 28, edital de licitação para a contratação da empresa que fará as obras do Parque da Serrinha, localizado na região sul de Goiânia. O governo do estado prevê pagar R$15.600.000. Os serviços incluem urbanização, iluminação, áreas de lazer e recuperação estrutural do espaço. A licitação será realizada na modalidade concorrência do tipo menor preço. A sessão eletrônica para a abertura das propostas está marcada para o dia 10 de junho de 2026, às 10 horas. O projeto de revitalização contempla serviços de terraplanagem, pavimentação, drenagem, instalações elétricas e de iluminação, paisagismo, construção de equipamentos, mobiliário urbano e demais intervenções conforme previsto no edital. Na área da Orla do Morro, o projeto prevê a implantação de pista de caminhada, parques infantis, academia ao ar livre, guarita, praças e espaço destinado aos animais domésticos, além de bolsões de estacionamento, cercamento, iluminação pública e paisagismo com espécies nativas do Cerrado. A proposta busca oferecer mais lazer, segurança, acessibilidade e integração entre a população e o meio ambiente. No topo do morro estão planejados espaços de convivência, percurso acessível, mirante, museu do Cerrado aberto ao público e trilhas naturais, valorizando o potencial turístico, cultural e ambiental da região. O projeto também contempla soluções sustentáveis, como a utilização de materiais ecologicamente adequados na construção das pistas, brinquedos e equipamentos urbanos, além da instalação de iluminação com tecnologia LED, que garante maior eficiência energética e menor impacto ambiental. Abre aspas. A revitalização do Parque Serrinha integra os investimentos em infraestrutura urbana e espaços públicos, reforçando o compromisso da gestão estadual com o desenvolvimento sustentável, modernização das cidades e o bem-estar da população goiana. Fecha aspas. Destacou o subsecretário de Políticas para Cidades e Transportes, Miguel Ângelo Priscinotti. 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
0: E esse foi mais um Fonte Notícias, que volta na próxima hora com mais informações e a gente segue.
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0: 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E agora tem Pedras Vivas.

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0: Esse é o André Valadão, eu danço, boa! 5 horas em ponto aqui na Fonte. Muito obrigado a todo mundo, a você que está mandando mensagens aqui no nosso WhatsApp. Ainda tivemos o Ministério Fonte da Vida, Tere e Morada, é tudo sobre você. Hoje na Igreja Fonte da Vida, Fonte Start, vem estar junto com a gente. Mais informações, 4007-2910. Lembrando que nós estamos na semana derrubando gigantes na Igreja Fonte da Vida. Hoje já tivemos duas reuniões, 7 da manhã e meio-dia, até o dia 6 de junho. Venha participar com a gente da semana derrubando gigantes em todas as igrejas Fonte da Vida, em especial ali na sede, Quinta Radial, frente ao Campo do Goiás. 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
0: E boa tarde pra você ouvindo aqui a nossa programação, seja bem-vindo. E aí, me conta, me fala como que tá essa tarde de segunda. Tá uma bênção, fique à vontade pra participar aqui na nossa programação pelo nosso WhatsApp, que é o 998369866. Tá rolando aqui o Tarde 92, tá na fonte, claro, tá na bênção.

0: E boa tarde para você curtindo a fonte aqui nos 92.3. Bem-vindo, nosso WhatsApp é 998369866, sempre liberado para você aí, que é o melhor ouvinte do mundo. Por falar nisso, eu quero mandar um abraço carinhoso para todo mundo que tá mandando mensagens aqui no nosso WhatsApp. Seja bem-vindo por aqui, fique à vontade, boa tarde para todo mundo. Essa é a fonte, tá na fonte, tá na bênção.
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0: E esse é Fonte FM o tempo todo com você, uma excelente tarde de segunda. Bem-vindo aqui à nossa programação, tá na Fonte, claro, tá na benção.
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0: E a gente segue por aqui com o Tarde 92. É sempre bom ter você com a gente aqui na nossa programação. E melhor ainda, você participando aqui pelo nosso WhatsApp, que é o 998369866. Tá na fonte, claro. Tá na benção.

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2: Aparecida de Goiânia, HMAP. O ministro da Saúde, Alexandre Padilha, fez muitos elogios ao Hospital Municipal de Aparecida de Goiânia, Iris Rezende Machado, HMAP, neste sábado, dia 30, durante a entrega de uma nova sala de cirurgia na unidade. Padilha revelou que o HMAP foi o hospital que mais realizou cirurgias eletivas pelo Sistema Único de Saúde, o SUS, em todo o país. No ano passado, foram cerca de 7 mil procedimentos na unidade. Este número, ressaltou o ministro, crescerá mais de 20% com a nova sala de cirurgia. No discurso, o ministro lembrou de quando, ao lado do então prefeito Maguito Vilela, deu ordem de serviço para a construção do HMAP. Abre aspas. Quando começamos a construir, eu não achava que a gente ia chegar aqui e falar que é o hospital que mais fez cirurgias eletivas no Brasil. Fecha aspas. Aspas. Fez em torno de 7 mil cirurgias em 2025 e poderá, com a nova sala, aumentar outras 2 mil por ano, fecha aspas, disse Padilha. O ministro afirmou que 2025 foi o ano de recorde de cirurgias eletivas no país. Dados do Ministério da Saúde apontam 14,9 milhões de procedimentos. Aspas, é uma serra dourada lotada por dia. Podemos comemorar este recorde histórico e não vamos parar por aí, fecha aspas, completou o ministro. Aspas, é uma honra e um orgulho da cidade. O ministro tem sido extremamente solícito. Hoje, o ministro vem aqui autorizar o início da obra de duas policlínicas e entregar a sala cirúrgica nova, moderna e equipada do Agora Tem Especialistas. Tudo isso faz com que a saúde pública da nossa cidade seja referência. Fecha aspas, destacou o prefeito Leandro Vilela. De acordo com ele, o Ministério da Saúde apoia o projeto do HMAP para também iniciar atendimentos de tratamento do câncer. Na agenda deste sábado, o ministro da Saúde também esteve no mutirão de atendimentos do Hospital das Clínicas da Universidade Federal de Goiás e visitou o Hospital Araújo Jorge, onde entregou o novo tomógrafo. 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

Muito bem, essa é a Fonte FM 92.3, 19, faltando para 6 agora. E lembrando, olha, semana derrubando gigantes na Igreja Fonte da Vida, duas reuniões, 7 da manhã e meio-dia, de 1º a 6 de junho, em todas as igrejas Fonte da Vida. Mais informações, 4007-2910. 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Hoje é o seu dia, vença junto com a gente. Fonte Start em todas as igrejas Fonte da Vida. Por aqui também eu quero mandar um abraço todo especial também para você que está aí acompanhando aqui a programação da Fonte, em casa, no trabalho, a você motorista de aplicativo. Bem-vindo por aqui, fique à vontade. E agora tem o som do Renascer Praise, até chegar Sião. 92.

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1: Vamos estudar a palavra do Senhor. Por gentileza, abra a Bíblia no Evangelho de São Marcos, capítulo de número 1. Eu vou ler a partir do verso 21 até o verso 28. Diz assim a Bíblia: depois entraram, está falando de Jesus, em Cafarnaum, e logo no sábado foi Jesus ensinar na sinagoga. Maravilhavam-se de sua doutrina, porque os ensinava como quem tem autoridade e não como os escribas. Verso 23: não tardou que aparecesse na sinagoga um homem possesso de espírito imundo, a qual bradou. Verso 24: que temos nós contigo, Jesus Nazareno? Vieste para perder-nos? Bem sei quem és, o Santo de Deus. Mas Jesus o repreendeu, dizendo: cala-te, cala-te e sai desse homem. Então o espírito imundo, agitando-se violentamente e brandando em alta voz, saiu deles. E todos se admiraram ao ponto de perguntar entre si: quem vinha a ser isso? Uma nova doutrina? Com autoridade ele ordena os espíritos imundos e eles lhe obedecem. Então correu célere a fama de Jesus em todas as direções, por toda a circunvizinhança da Galileia. Diga comigo: glória a Deus pela palavra de Deus. Irmãos, eu quero conversar com os irmãos nessa noite sobre um assunto que eu considero extremamente pertinente, importante para nós cristãos. O diabo não é o inimigo de Deus. O diabo não consegue ser inimigo de Deus. O diabo tentou uma vez ser inimigo de Deus e caiu do céu em rebelião e está condenado eternamente. E o diabo sabe que ele está condenado eternamente. O diabo não é ser inimigo de Deus. O diabo tentou uma vez ser inimigo de Deus e caiu do céu em rebelião e está condenado eternamente. E o diabo sabe.

também sobre como calar a boca do diabo. Por isso que eu considero importante essa mensagem. Como eu e você podemos e devemos calar a boca do diabo. Calar a boca do diabo. Você veja, o demônio, o endemoniado, né? Na verdade, o demônio na vida daquela pessoa saiu gritando com Jesus, e Jesus de imediato manda ele calar a boca. Cala-te! Como é que eu e você calamos a boca de Satanás? O apóstolo Paulo, em 1 Coríntios capítulo 14, diz que no mundo há muitas vozes. A gente escuta muita coisa, a gente escuta muita voz, e eu acho que com o advento das telecomunicações, da internet, enfim, as vozes aumentaram. Você escuta vozes de todo jeito, e não tenham dúvida, a maioria dessas vozes, ou grande parte dessas vozes, até porque o apóstolo João diz que o mundo jaz do diabo, jaz do maligno, as vozes que nós ouvimos, muitas delas são ou do diabo, ou estão debaixo da influência do diabo. E a Bíblia diz que o diabo veio para matar, roubar e destruir, todo mundo sabe. A Bíblia diz que o diabo veio contra nós com fúria. A Bíblia ensina que o diabo, e ele leu a Bíblia, o diabo conhece a Bíblia, o diabo tem conhecimento da Bíblia, ele já leu que ele está condenado, que ele vai ser enviado a um fogo eterno, que é um inferno. O inferno não foi preparado para as pessoas, se bem que muitos vão para lá. Mas ele não foi preparado para as pessoas, ele foi preparado para o diabo e para os seus anjos rebeldes. Vocês estão entendendo, irmãos? E o diabo sabe disso. Então ele quer nos enganar, e ele usa sua voz para isso, para levar-nos junto com ele. E tem uns que ele nem espera o momento de levar para o inferno, não. Ele quer transformar, Coronel Maeiro, a vida da pessoa inferno aqui na terra. Vocês estão entendendo, irmãos? Então olha, quando a gente vai estudando a Bíblia, a gente percebe que as vozes do diabo são vozes mentirosas. O diabo é pai da mentira. Ele não inventou nada, ele inventou, a gente pode dizer que ele inventou alguma coisa, ele inventou a mentira, mas na verdade não é que ele inventou, ele não tem poder de invenção, ele tem poder de deturpação. O diabo deturpa as coisas que Deus criou. Deus criou as coisas, o diabo deturpa. O que é a mentira a não ser a deturpação da verdade? O diabo é um deturpador, mas ele usa mentira, ele fala conosco através de mentiras, e ele fala conosco, e a Bíblia fala, e a Bíblia ensina que um dos instrumentos que ele mais usa é o engano. E ele engana a gente é com meias verdades, ele engana a gente mostrando coisas para nós metade belas, ou seja, só um lado da moeda, o outro lado ele não mostra, como ele fez com Adão e Eva, por exemplo. O diabo age no engano. O engano é o maior instrumento que o diabo usa para derrubar um crente. O diabo usa muito o engano para derrubar um irmão, um cristão, um pastor, um líder. Outra forma que o diabo usa e fala é a acusação. A Bíblia chama ele de acusador. O livro de Zacarias, no capítulo 3, fala que o diabo é acusador. Ele traz as acusações à nossa mente, as acusações à nossa cabeça, daquilo que nós fizemos, daquilo que nós somos, daquilo que nós praticamos, e ele vem e nos acusa. Graças a Deus, Paulo ensina em Romanos 8, que nenhuma condenação há para essas acusações, porque estamos em Cristo Jesus. Mas mesmo assim ficamos remoendo nas acusações. E às vezes eu brinco com uma brincadeira com fundo de verdade, com muita verdade, que tem gente que faz o trabalho do diabo, nem espera o diabo acusar, ele mesmo se autoacusa. Veja como o diabo influencia a gente. Outra forma que a Bíblia diz que o diabo fala com a gente é através da intimidação. Aliás, no decorrer da Bíblia, em especial na história do povo de Israel, a gente vê o diabo toda hora tentando intimidar o povo de Israel, porque a intimidação gera medo, gera pavor, a intimidação faz você recuar, a intimidação gera medo, pavor. E eu lembro vocês que enquanto o diabo quer causar intimidação, quer causar medo no nosso coração, vem Deus e diz: não temas. Como a palavra, ou melhor dizendo, como a expressão que mais aparece na Bíblia: não temas, não tenha medo. Mas o diabo vem e nos intimida. Outra forma que o diabo usa é através da ofensa, e essa é a isca de Satanás. Ele nos prende, ele traz uma ofensa, e a vida infelizmente é cheia de ofensas. Algumas ofensas são o diabo que faz, outras ofensas são pessoas usadas pelo diabo, outras ofensas são pessoas, na raiva, na carne faz, mas o diabo pega aquela ofensa,

0: e segura a pessoa na ofensa, porque a ofensa é instrumento do diabo para que a gente não vivencie aquilo que Deus tem separado para nós. A gente tem N casos na Bíblia, eu não vou entrar por causa do nosso tempo, mas eu e você não podemos permitir que a ofensa tome conta do nosso coração, porque a ofensa é voz do diabo. Quem está entendendo, diga amém. E o diabo também usa a insinuação, ele insinua, às vezes de forma sutil, através do engano. Não é à toa que o apóstolo Paulo fala que nós não podemos ter na nossa boca palavras torpes, porque as palavras que são torpes, e quando fala de palavra torpe, a gente pensa logo em palavrão, mas não é só palavrão não, irmãos. A palavra torpe é tudo aquilo que estraga ou deturpa, traz torpeza para aquilo que é graça, para aquilo que é de Deus, para aquilo que atrapalha a voz do Senhor. Então ele insinua. Vocês estão entendendo ou não, irmãos? São várias, eu poderia enumerar outras formas, eu trouxe essas aqui porque são as mais conhecidas e a gente encontra com muita clareza na Bíblia. E lá vem o demônio gritando com Jesus, lá vem o demônio talvez trazendo uma insinuação para cima de Jesus, trazendo uma intimidação: que eu tenho contigo, Jesus de Nazaré, que eu tenho contigo, você viesse para vir na hora errada, vem me prender, vem me perder, eu sei quem você é, Jesus. E Jesus não teve conversa. Jesus mandou ele calar a boca. Eu e você precisamos aprender a fazer a mesma coisa. Quando ele vem trazer uma intimidação no nosso coração, quando ele vem trazer um engano no nosso coração, quando ele vem no nosso ouvido com mentiras, quando ele vem no nosso ouvido com torpeza, quando ele vem com o nosso ouvido com ofensa, eu e você precisamos aprender a mandar ele calar a boca. Vocês estão entendendo, irmãos? E não, eu não posso esperar o pastor orar por mim por isso, eu não posso esperar o bispo orar por mim por isso. Eu sei que tem gente que sabe enfrentar e sabe confrontar, mas olha, irmãos, no dia a dia é você. Quando você está na loja, quando você está na empresa, quando você está no negócio, quando você está numa concorrência, quando você está enfrentando um perigo, alguma coisa assim, vem o diabo com uma insinuação, vem o diabo querer trazer medo no seu coração, vem o diabo querer trazer uma ofensa, te segurar na ofensa. Eu e você precisamos mandar calar a boca todos os dias. Vocês estão entendendo o que eu estou falando, meus irmãos? Amém? Então vamos lá, como é que Jesus fez isso nessa história, nesse texto que a gente encontra aqui, um dos primeiros milagres, uma das primeiras manifestações de Jesus na Bíblia, no início do seu ministério? A Bíblia diz que ele chega em Cafarnaum e logo no sábado posterior da chegada dele na cidade onde ele morava, ele vai à sinagoga e ele começa a ensinar a sua palavra. Ao ponto daqueles que ouviram o ensinamento dizer sobre doutrina, que doutrina é essa que ele está trazendo? Escuta, meu irmão, eu calo a boca do diabo quando eu aprendo mais da Bíblia. Quando eu preencho os meus ouvidos, a minha mente, o meu coração, a minha alma com os ensinamentos, com a palavra de Jesus. Eu calo o diabo, eu calo o engano, eu calo a mentira, eu não deixo as ofensas entrar no meu coração, eu repreendo e expulso a intimidação do diabo nos meus ouvidos, na minha mente, quando ela está cheia da palavra de Deus. Eu aprendo até a orar quando eu estou cheio da palavra de Deus. A Bíblia diz que nós devemos pedir para o Senhor Jesus nos ajudar a orar, porque a gente não sabe orar como convém. Qual é a forma que convém orar? Citando a palavra de Deus, declarando a palavra de Deus. Como é que eu vou declarar algo que eu não sei? Jesus venceu o diabo na tentação no deserto, como, irmãos? Usando a palavra dele, usando a palavra de Deus. Agora, como é que eu vou declarar a palavra de Deus se eu não sei ela, se eu não aprendi ela, se eu não recebi ela? E o mais importante de tudo, que muitas vezes a gente não sabe, mas a gente precisa crer. Se eu não creio nela, sabe, irmãos, um dos grandes desafios do cristão é às vezes pegar a Bíblia e falar assim: eu não entendo, mas eu creio. Eu não entendo, mas eu creio. A minha fé está firmada em Deus. Eu creio. Vocês estão entendendo o que eu estou falando, irmãos? Então eu calo a boca do diabo quando eu estou cheio da palavra de Deus no meu ouvido. Eu calo a boca do diabo quando eu estou cheio da palavra de Deus na minha mente. Eu calo a boca do diabo quando eu estou cheio da palavra de Deus na minha alma, no meu espírito. Quando eu estou com a palavra de Deus na minha língua, declarando, falando, quem está comigo diz um amém forte aí.
1: Amém.
0: Segundo, aqui diz, né, eles ficaram abismados, impressionados, porque Jesus falava com autoridade, pregava com autoridade e expulsava demônios com autoridade. Segunda coisa, eu calo a boca do diabo quando eu tenho a autoridade de Jesus em mim. Aliás, se eu tentar calar com a minha autoridade, não vai dar muito certo não. Com a autoridade do Fábio, na qual Isaías diz que a sua justiça, minha justiça, a sua justiça própria é trapo de imundice, não vale para nada. Eu não consigo calar a boca com a minha autoridade. Calar a boca do diabo com a minha autoridade não funciona. Vai acontecer com os filhos, igual aconteceu com os filhos de sacerdote. Quem é Paulo? Paulo eu conheço, Jesus eu conheço, vocês eu não conheço, leva uma surra. Quem está comigo aí, irmãos? Agora, se eu tiver a autoridade de Jesus em mim, se eu tiver a autoridade de Jesus sobre mim, se eu tiver a autoridade de Jesus dentro de mim, através do Espírito Santo, eu tenho a autoridade de Jesus. Jesus me dá a autoridade para que Ele, através de mim, cale a boca do diabo. Agora isso vem como? Com busca. Isso vem como? Com busca. Com intimidade com Deus, com interação com Deus, com oração. Demônio só sai, Jesus disse, com jejum e oração. Com uma vida de consagração. Jejum, se você for tentar entender o que é jejum, jejum é, se eu puder resumir, do resumo é consagração. Uma vida de consagração a Ele, de se separar para Ele, de ter um tempo para Ele, de dedicação a Ele, e vida de oração. Eu e você precisamos ter intimidade com Ele, para receber da autoridade dEle. Quem está me entendendo, irmãos? Face a face. O que que levou esses grandes homens de Deus, os santos homens de Deus, da Bíblia, a terem autoridade divina, autoridade de Jesus, a intimidade que eles tinham com Deus? Terceira coisa que eu vejo aqui, é que Jesus não deu conversa para o diabo. Cala a boca e sai, parar aqui, pode parar aqui, não vou te ouvir, não quero conversa contigo, pode parar com essa história. Então ele vem, olha o que o apóstolo Paulo ensina: o pecado nem nomeie no meio de vós. Não é que ele não quer que você confesse pecados, não é que ele não quer que você se arrependa, pelo contrário, ele ensina que o caminho é o arrependimento e o confessar pecados. Não é isso, ele não quer que você fique conversando ou sendo induzido em assuntos pertinentes que nos levam a pecar. Eu não posso dar conversa para esse tipo de coisa. Ah, deixa eu contar um negócio para vocês. Às vezes não vem o diabo, mas vem o secretário, vem o assessor. Vem um com procuração, assinado em dois cartórios. Vocês estão entendendo, irmãos? E aí lá em Salmos capítulo 1, eu acho esse texto maravilhoso, todo mundo aqui tinha que estudar Salmos capítulo 1, porque ele é extraordinário, até porque nós estamos vivendo num momento em que nós falamos tanto das amizades tóxicas. É uma expressão, né? Amizade tóxica, temos que livrar da amizade tóxica. O que é amizade tóxica? Salmos 1:1, está escrito lá: não se detém no caminho dos pecadores e nem se assenta na roda dos escarnecedores. Eu não posso ouvir, sentar na roda do escarnecedor, o cara que vem escarnecer da minha fé, o cara que vem escarnecer da palavra de Deus. Hoje o apóstolo pregando aqui, hoje de manhã na conferência, hoje teve ordenação de bispos e pastores, ele disse: pastores e bispos que estão sendo ordenados, e vale para todos nós, se alguém vir falar mal da Bíblia, seja um leão. Escarnecedor, escarnecer da Bíblia, da palavra de Deus. Vocês estão entendendo o que eu estou falando ou não, irmãos? Eu preciso, não é necessário ser mal educado, mas é necessário dizer àquele que está com a procuração do diabo que você não vai ouvi-lo. Levanta e sai, né, pastor Marreiro? Não vou ouvir, não quero esse tipo de conversa. Dentro da minha casa não vai ter esse tipo de conversa. Vocês estão entendendo o que eu estou dizendo ou não, irmãos? Eu não devo dar conversa para o diabo, porque quando eu dou conversa para ele, ele me engana, ele mente para mim. Quando eu dou conversa para ele, ele me acusa, ele me intimida. Se ele vem para falar comigo qualquer coisa, pode ser sentimental, pode ser na minha mente, pode ser no meu ouvido, pode ser através de alguém, eu tenho que dizer, cala a boca e sai. Quarta forma que eu calo a boca do diabo: quando eu não estou na influência dele. Você veja que Jesus mandou ele calar a boca e mandou ele sair. Mandou ele calar a boca e mandou ele sair. Se eu ficar na influência do diabo, eu vou ouvir ele, cedo ou tarde. E aí essa influência pode ser tanto geográfica como espiritual. Ela pode ser tanto uma área como espiritual, geográfica, natural mesmo. Eu não posso ir em lugares em que ali há uma influência maligna. E eu sei que muitos aqui, se não todos, um dia ou outro, o Espírito Santo te incomodou para sair de algum lugar. Eu tenho certeza que você já entrou num lugar que o Espírito Santo falou, esse lugar não é para você, você sentiu aquele negócio. Às vezes você até insistiu em permanecer, mas aí foi um erro seu, você não ouviu o Espírito Santo. É uma área onde tinha uma influência do diabo. Se eu fico nessa área de influência do diabo, eu vou ouvir ele. E quando eu falo de influência espiritual, não estou falando só do mundo espiritual que a gente não vê. Isso também é importante, lógico. Eu estou falando daquilo que influencia o nosso mundo espiritual: televisão. Hoje, até muito não. Hoje, o negócio é mais celular, tablet, internet. A Bíblia ensina que eu tenho que ministrar a minha alma. Porque eu sou, biblicamente falando, eu sou um espírito que tem um corpo e tem uma alma. Eu sou um espírito que tem um corpo e tem uma alma. Então eu preciso ministrar a minha alma. É por isso que o salmista fala, quieta-te alma. Fica calma. Espera em Deus. Você ainda vai louvar o Senhor. Agora, como é que eu ministro a minha alma essas coisas se eu entro dentro do meu carro depois da igreja, já ligo logo uma sofrência? Quem sou eu? Eu não falo o que você deve ouvir ou não ouvir, irmãos. Só espero que seja com qualidade, misericórdia. Só estou querendo te mostrar algo. Você sai de um culto abençoado, cheio do Espírito Santo, já liga a música, só fala de traição. Só fala de pornografia, de moralidade. O que você está ministrando na sua alma? Você está debaixo de uma influência, você nem sabe. Você está debaixo de uma influência do diabo. Aí você vai ouvir ele, não tem jeito. Se ali é o lugar dele, ele vai falar com você. Se você está numa palestra que ele é o palestrante, é lógico que você vai ouvir. Bispo, eu nunca fui numa palestra que ele está palestrando. Será? Quantas vezes você foi em um evento, em um show, em um ambiente, e depois da terceira dose já todo mundo influenciava você? Vocês estão entendendo o que eu estou dizendo, irmãos? Um dia, o Filho de Deus entrou na sua vida. E se o Filho de Deus entrou na sua vida, Ele te libertou, e verdadeiramente você é livre. Se o Filho de Deus, Jesus, entrou na sua vida, Ele anula essas condenações e acusações, podendo ser verdade ou não. Se o Filho de Deus entrou na sua vida e te deu autoridade, e Ele te dá autoridade, você pode dizer, cala a boca, sai de perto de mim, em nome de Jesus. Seus ouvidos são para ouvir a voz do Espírito Santo de Deus. Amém?
2: Em dezembro agora, eu fui surpreendida, após os meus exames de rotina, com um nódulo no seio suspeito de um câncer de mama. E ali começaria uma luta onde tirou a minha paz. Após 3 exames, fiz a primeira biópsia, deu inconclusivo, o médico falou, não é compatível com a imagem que eu estou vendo, então vamos fazer uma cirurgia. Estou com 35 dias de cirurgia, fiz uma nova biópsia em outro laboratório, fiz uma imunoistoquímica e os três exames, para a honra e glória de Jesus, deram negativos. Benigno, seu nódulo era muito feio, ele só não era maligno. E aquilo ali, a bispa ainda orou duas semanas atrás, quem está com falta de paz? Eu estava tremendamente com falta de paz naquele momento, só que eu tomei posse da minha vitória, do milagre, e hoje estou aqui. Para mim, essa já era a bênção completa, né? Minha saúde restaurada, porque o meu tratamento agora é dieta e atividade física, que é um tratamento melhor do que esse, sem remédio, sem nada. Só que aí, Deus nos surpreendeu mais uma vez. Os gastos, mesmo a gente tendo a oportunidade de ter um plano de saúde, os gastos são grandes, né? E aí nós entramos com reembolso de todas as guias que nós gastamos, né? E Deus nos reembolsou completamente todos os gastos que nós tivemos nesse período.

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0: Muito bem, a gente começa agora mais uma edição do Top 5. As músicas indicadas por você durante toda a tarde. Fizemos aquele super apanhado e, claro, você confere a sua música agora aqui na nossa programação. Tá na fonte, claro, tá na benção.
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E finalzinho de mais uma edição do Top 5, as músicas indicadas por você aqui na programação da Fonte. Já já, mais uma edição do Conectados.

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E boa noite para você ouvindo aqui a Fonte 92.3. Bem-vindo. Agora a gente começa mais uma edição do Conectados e você ainda participa aqui da nossa programação pelo nosso WhatsApp que é 998369866. Boa noite para você em casa, no trabalho, para você também motorista de aplicativo ouvindo aqui a nossa programação. Bem-vindo para você de retorno para casa, para você indo trabalhar. Bem-vindo aqui. Fique à vontade. Mais um Conectados tá no ar. Aumenta aí o seu volume. Tá na Fonte? Claro. Tá na benção. 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

E esse é Fonte Firme 92.3, agradecendo a sua participação. Ótima noite para todo mundo. Nosso WhatsApp é 998369866. Vai participando. Tá na fonte? Claro, tá na benção.